0: São Luís. Olha a celebridade que eu tenho aqui pra cantar comigo. Rapaz, compadre do Biquinho, gente boa, canta, compadre, comigo.
1: Bonita homenagem, compadre.

0: Esse é Dominguinho. Pois não. Gente boa. Vamos embora.
1: Vamos embora.
0: Já demos nosso recado.
1: Graças a Deus. Salve, Gonzaga.
0: Salve.
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1: Eita, galera, vamos a partir de agora dar um Viva São João com muito

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2: 11:25.

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1: Ô Cirino,
2: diz Cirano,
1: mandar um abraço pro meu amigo Nélio Porcídio, em Petrolina, no Parque Estrela.

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3: Clube da Madrugada e a hora certa, 12:15.

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1: Belo dia, eu ia uma campanha política para Limoeiro. De repente, um caminhão na minha frente com uma frase que dizia: eu não sou dono do mundo, mas sou filho do dono. E lá ia eu, o caminhão atrás. Eu querendo cortar, mas o caminhão não deixava, porque aquela ia servir para mim, aquela frase. Anotei. Até que enfim o caminhão deixou passar, eu passei e fui lá para a campanha, subindo serra, descendo serra, para lá, para cá, ainda me lembro, acho que na época de Arraes, porque o projeto do candidato era energizar, tal, e a gente foi lá no pezinho de serra, que nem energia tinha, aí subi, o candidato fez seu discurso, quando ia todo mundo saindo, ao cabo eleitoral disse: dá para você chamar o prefeito? Candidato a prefeito, só aí. Vamos lá para casa tomar uma, não é? Eu disse: rapaz, então vamos. Aí eu, candidato, tá, aquele negócio todo. Vamos lá na casa, o cara me recebeu muito bem, o matutinho. Vamos lá para a cozinha. Ele foi lá na prateleira, pegou um litro de uísque Drures e espanou. Deu um espanadinho e saiu botando nos copinhos.

0: 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Salve, Sassé!
1: Obrigado.
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1: Clube da Madrugada e a hora certa, 1:04.

Vou feliz. Se eu nascesse de novo, eu queria ser o mesmo Mané Luiz. Se eu nascesse de novo e pudesse escolher mais do que eu sou, eu não queria ser. Eu queria nascer na fazenda da Caiçara, lá em Exu, Pernambuco, mesmo na divisinha do Ceará. É por isso que eu costumo dizer que uma banda minha é pernambucana, a outra banda é cearense. Quero nem dizer. Quando eu ficasse taludinho assim, eu queria logo comprar uma sanfona pra ajudar meu pai nos toques, lá nos forró. Eu queria ser filho de Januário mesmo e de Dona Santana. Mais do que eu sou, não queria ser, não, senhor. Se eu nascesse de novo, pudesse escolher? Quando chegasse 1930, eu entrava no colégio. 18 anos de idade, colégio do pobre é o exército brasileiro. Sentava a praça. Fazia revolução como o diabo, não dava nem um tiro. Eita, Brasil, bom danado! Eu queria ser o rei do Baião, mas não era mole não, meu irmão. Quando eu chegasse no Rio de Janeiro em 39, eu ia tocar na zona violenta, a pesada, lá no mangue, correndo pire nos gringos. Queria ser tudo isso. Oxê, eu queria ser o rei do Baião. Até que uma certa noite chegasse lá assim um grupo de cearense. Diziam que era universitário, sei lá o que era isso. Era estudante mesmo. Depois de me agradarem muito, fizeram exigência. Olha, acabou. Quando a gente voltar aqui outra vez nesse lugar, nós só damos dinheiro a você se você tocar um negócio lá daqueles pés de serra. Você não é sertanejo? Você não é da Serra do Araripe? Eu digo, sou eu. Tá feita a exigência. Aí eu fiz uma recapitulação, organizei esse númerozinho que eu entrei tocando com ele aqui agora, eu virei mestre. Foi o primeiro. Quando os cearenses chegaram, eu disse pra eles: olha, tem um negocinho aqui pra empurrar em vocês. Então manda, lasquei braço. É isso aí, acabou. Naquele tempo era acabou, agora é bicho. É isso mesmo. Agora você pode até visitar a nossa república. Que diabo é isso? Tem uma república lá na Lapa, na pesada. Lá é que é pesada mesmo, viu? Só de cearense. E você tá convidado pra ir lá tocar pra nós. Eu fui, tava agradando. Fui conhecer a república dos cearenses. Quando eu cheguei lá, era a maior bagunça do mundo. Já viu? República de estudante, ainda mais cearense. Aí um entorno de blague disse assim: apresentei o presidente da república. Sabe quem era? Armando Falcão. O homem quase foi presidente da república mesmo, rapaz.

Faltou pouco para ser presidente da República. E se eu nascesse de novo e pudesse escolher? Quando chegasse o dia 24 hoje, né? 24 de março de 1972, a essa horinha mesminha, vocês querem saber onde é que eu queria estar? Era aqui, com vocês, no Teatro Teresa Raquel, enrolando vocês na conversa, contando essa história com a presença do deputado Armando Falcão, que está aqui entre nós, que não me deixa mentir. Foi no governo de Juscelino que ele manobrou. Manobrou na política, meu irmão. Não tem nada, não. Nós estamos aí, o senhor na sua e eu na minha.

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1: Clube da Madrugada e a hora certa, 1:58.
2: Ei, mundo! Oi, lua! Como é que tá o nosso Nordeste?
3: Vai, bom demais.

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1: Quero ouvir! Tá lindo! E eu quero cantar uma música de um poeta maravilhoso que vocês sabem de cor. De Luiz Gonzaga Júnior, o Gonzaguinha, lindo lago do amor.

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1: Vou cantar uma música agora inédita, oferecer aí aos cabas raparigueiro, biriteiro, cachaceiro lá de Cabedelo, os cabas do Treme Terra, vigipeiro. Vou dar aqui um abraço aí pra essa galera toda aí, tá bom? E essa música é o seguinte, ó, vamos ter cuidado aí pra não cantar a música errada. Os cabas de Tom Oliveira tá com malícia. Olha aí a letra da música aí, ó. Eu sou teu pai.

direito aí, ó. Tem uns cabas cantando esse negócio de mantelada aí, velho. Presta atenção, é me dar amor. Eu sou seu papagaio, vem cá, meu cuiu.

0: Agora canta comigo quem aprendeu. Vamos nessa agora, simbora. Eu sou seu papagaio, que eu vou te dar o pé. Eu sou seu papagaio,
1: vem cá meu tuiuiú. Eu vou te dar o pé e você vai me dar.
0: Eu sou seu papagaio, vem cá meu tuiuiú. Vira aqui, eu vou te dar o pé. Eu quero ouvir. Eu sou seu papagaio,
1: vem cá meu tuiuiú.
0: Que eu vou te dar o pé
1: e você vai me dar.
0: Ei, por causa de boiola. Para aí, bicho, vamos cantar esse negócio direito aqui, amor. Eu sou seu papagaio, vem cá meu tuiuiú. Como é que é? Dá o pé.
1: Você vai
0: me dar. Cantou, manada?

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4: Brasil.

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1: Santana Cantador,
2: Oliveira.
1: Oi?

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0: Obrigado, gente! Salve Antônio Barros, salve Sassé!
1: Salve a música popular brasileira!
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1: Eu quero meu amor, eu quero meu amor, eu quero meu amor aqui nesse forrozão.

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1: E agora, uma homenagem ao paraibano Jackson do Pandeiro. Eita, balanço gostoso! Agita!
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0: Essa nota é perigosa.
1: Oh, esse desafinou o tempo todo. Agora eu quero ver se você solta essa nota aí.
0: Mas logo hoje que o seu Armando tá aí?
1: Pois é, desafinou aqui pra burro esse cabra.
0: Seu Armando é que cheirar mupim. Isso é o
1: Luiz,
0: hoje.
1: O negócio é o seguinte, você tá enganando e enrolando aí. Eu quero ver essa nota sair.
0: Não, mas hoje fez um calor da molesta, né? Já estão falando tanto do calor do Maracanã no domingo. Eu só quero ver a cara dos flamenguistas depois do jogo.
1: Ele está levando vocês na conversa. Fica do agudo.
0: É, mas não é só eu que vou acochar aqui hoje, não. Né? Tem muito nem que tem aqui arrochar lá também. Né?
1: Tá, então, acho que sim.
0: Vou arrochando logo de cara.
1: Vai.
0: Derrama! Mas hoje eu não estou bom, estou com pigarro da molesta. É melhor mudar, vou mudar essa nota. Eu vou mudar essa nota.
1: Muda. Luiz.
0: Covarde, deixa eu ver. Eu sou vaqueiro.
1: Luiz, vem cá, mostra que você é cabamaço. Solta essa nota aí, vai.
0: Eu vou cortar a linha 60, tá?
1: Corta. 60.
0: Derrama!

0: Sabe por que é que eu gosto de tocar em dó maior? Porque é tom de pobre. Não tem sustenido nem bemol.
1: Primeiro e segundo?
0: É. Primeiro. Vida de pobre é toda em dó maior.
1: Tudo em marcha ré.
0: É. Vida de pobre é em dó maior. É no trabalho, é dó maior. É na hora de almoçar, é dó maior, é tudo simples. Na hora da janta, dó maior. Na hora de... é também dó maior. É tudo simples. Agora o rico... conhece tudo quanto é tom. É civilizado. Fá sustenido, dó sustenido menor. Desbui em qualquer tom. Mas nós pobres, é tudo dó maior. E quando a gente quer fazer o sustenidozinho, também é lá menor. Você tá entendendo, não tá?
1: Tô.

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0: Obrigado, irmão. Parabéns. Obrigado. Parabéns. Obrigado, Campina Grande. Obrigado.
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9: Bom,

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1: E agora, uma homenagem ao paraibano Jackson do Pandeiro. Eita, balanço gostoso, agita!
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1: Eita, galera, vamos a partir de agora dar um Viva São João com muita alegria.

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2: Vou cantar uma música agora, né? Oferecer aí aos cabos raparigueiro, biriteiro, cachaceiro lá de Cabedelo. Os cabos do Treme Terra, Vigipeiro. É, vou dar aqui um abraço aí pra essa galera toda aí. Tá bom? E essa música é o seguinte, ó, vamos ter cuidado aí pra não cantar a música errada. Os cabos de Tom Oliveira tá com malícia. Olha aí a letra da música aí, ó. Eu sou teu.

0: canta comigo quem aprendeu. Vamos nessa agora, simbora. 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
0: Ei, bocado de boiola, peraí, bicho, vamos cantar esse negócio direito aqui, ó. Eu sou seu papagaio, vem cá, meu tuiuiú. Como é que é? Dá o pé. Cantou, mas nada.

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9: Bom,

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Bom dia, muito bom dia para você. Alô, Paraíba, estamos chegando com mais um programa A Voz do Coração para todo o estado do sertão ao litoral de Cajazeiras a Cabedelo. A Paraíba sintoniza, se liga no programa A Voz do Coração. 26 anos no ar. Tem toda uma história, né? Ajudando as pessoas que mais precisam. Eu sou Lúcio Lima e juntamente com o Dr. Damião, iremos em mais uma jornada do programa Voz do Coração aqui na Rede Paraibana do Coração. Bom dia para você que está nos ouvindo em nossa capital, na capital de todos nós paraibanos, em

0: Cariri, no Brejo, pela Panorâmica FM da cidade de Campina Grande. E aí são, só pela Panorâmica, 125 cidades que nos retransmitem lá no compartimento da Borborema. Um abraço para todos vocês também na Panorâmica FM 97.3 da cidade de Campina Grande. Nós estamos começando nessa o programa A Voz do Coração para toda a Paraíba. E agora, doutor, vem chegando aí o nosso primeiro quadro. Conselho Médico, vem aí, doutor.
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0: como vai minha saúde, como vai meu coração. De segunda a sexta-feira, há 27 anos, o Dr. Damião traz para você excelentes dicas de saúde. Vamos saber, portanto, qual o conselho médico para essa quinta-feira, doutor? Bom dia!
1: Bom dia, doutor. Bom dia a todos vocês. Estamos iniciando nosso programa. Programa que abriu rotina para todos os paraibanos. A vocês de Campina Grande, minha cidade. A vocês também de Lagoa Seca, Lagoa de Roça, Remígio, Esperança, né, Areia. Os meus amigos de Buqueirão, Queimadas, Barra de Santana, Alcantil. Também os meus amigos aqui, de Serra Redonda. Obrigado pela audiência do nosso programa Voz do Coração. E também os meus amigos de Massaranduba, entre outras cidades. Olha, hoje nós vamos falar sobre amamentação. Né? Nós sabemos que o leite materno é considerado o alimento mais completo para o bebê. Nele estão contidos todas as proteínas, vitaminas, gorduras, água e outras necessidades para o completo e o correto desenvolvimento do neném. Eles contêm ainda substâncias como anticorpos e glóbulos brancos, porque protege o neném das doenças. É por isso que quando o neném ele toma leite materno, ele vive bem, sem doenças. A amamentação contribui também para o desenvolvimento emocional do bebê, porque ele faz uma ligação emocional muito forte entre o bebê e a mãe, transmitindo segurança e carinho, de modo a facilitar mais tarde o seu relacionamento interpessoal, né? Que contribui para o desenvolvimento psicomotor do bebê. Né? O próprio ato de mamar promove uma melhor flexibilidade na articulação das estruturas que participam na fala e estimula também o padrão respiratório nasal do bebê. Além do mais, o leite materno tem a vantagem de ser facilmente digerido. Muito prático, pois está sempre pronto e econômico, não é? Pois não.

0: interessante, né? Porque tem mães que faz um pouco de resistência a um pouco de resistência para dar o leite materno, mas mãe, ela é fundamental para a sobrevivência do seu bebê. E isso, né, nós não podemos deixar de fazer essa avaliação. A importância, não é, do leite materno, principalmente no que faz o leite materno de proteção contra as doenças. Contra as doenças para o bebê, principalmente na questão imunológica. Aliás, tudo que é saudável, que é natural, né, que é vindo com maior amor, como a mãe amamenta, sem dúvida, é o melhor para as crianças. Esse é o nosso conselho médico para hoje.
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3: Muito bem, vamos dando sequência ao programa Voz do Coração dessa quinta-feira e vem aí mais um quadro. O jovem

0: um passo adiante. Jovem, um passo adiante. É, segue ajudando a juventude da nossa Paraíba, né? Esse quadro foi criado pelo Dr. Damião justamente para isso, para incentivar o jovem a adentrar o mercado de trabalho. E aí, com isso, nós já sorteamos aqui vários cursos profissionalizantes, né? Já sorteamos aqui também cursos técnicos para incentivar o jovem da nossa Paraíba. E agora, retornamos com a promoção que fez o maior sucesso e segue fazendo, porque está de volta a promoção da habilitação. Isso, habilitação para carro ou moto. E aí você que vai escolher, carro ou moto, sendo sorteado, você vai escolher aqui no programa Voz do Coração, tá bom? Então fique à vontade para participar com a gente. É o número da sua emissora que você está ouvindo aí, tá bom? Se é no sertão, se é no brejo, lá no litoral também, ou no compartimento da Borborema pela Panorâmica FM. Você participa mandando sua mensagem com o nome completo. Jovens de 18 a 30 anos podem participar, valendo uma habilitação.
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2: Muito bem, vamos dando sequência. Programa A Voz do Coração, chegando com mais um quadro. Doutor Responde.
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0: Como vai minha saúde, como vai meu coração? Você vai mandando, vai enviando, vai deixando a sua mensagem com a sua dúvida. Qual a dúvida que você tem na área de saúde? Nós procuramos os especialistas, o Dr. Damião também responde a muitas e a gente vai trazendo para você. Olha, teve a Fernanda lá de São Sebastião de Lagoa de Roça. Ela queria saber qual a diferença entre quimioterapia, né, e radioterapia, não é isso? E a gente procurou Fernandes Diniz. Ele vai falar com a gente, o Dr. Fernandes Diniz, especialista na área, para esclarecer para nosso ouvinte. E você continua enviando sua pergunta aqui para o 998-57-9097. Vamos lá então com o Dr. Fernandes.
1: Qual a diferença entre quimioterapia e radioterapia?
2: A diferença entre quimioterapia e radioterapia é gritante, pessoal. É imensa. A quimioterapia é um sorinho que é feito na veia. Ela tem uma série de fatores, uma série de efeitos. Muitas mulheres têm queda de cabelo, têm alterações digestivas, como náuseas, vômitos, alterações intestinais, prostração. São vários efeitos da quimioterapia. A maioria dos pacientes tem essas alterações. Tem algumas que não tem nada, que tiram de letra. É importante a quimioterapia. Porque é um reforço do tratamento sistêmico, do tratamento para todo o organismo. Ao passo que a radioterapia é um tratamento local, é um reforço da cirurgia. E vejam que todas as vezes, todas, que nós fazemos um tratamento dito conservador, que eu conservo a mama, que eu não retiro toda a mama, que é o quadrante, todas as vezes que eu faço essa cirurgia, tem que ser feito radioterapia, que é um reforço da cirurgia. Isso é fundamental.
0: Muito bem, então fica aí, portanto, a sua dúvida esclarecida. E você que tem dúvidas ainda aí na área de saúde, é muito fácil. 996579097, manda pra gente que vamos procurar um especialista na área onde você está com a dúvida, tá bom?
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0: Vamos dando sequência agora. O momento da Hora da Solidariedade. Chegando.
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0: Muito bem, o programa Voz de Coração trazendo a Hora da Solidariedade. É sempre um momento mesmo especial aqui do programa A Voz de Coração, né? Porque há mais de 25 anos, são 27 anos na verdade, né? São 27 anos que o Dr. Damião abre esse espaço para quem mais precisa, né? Fazer um pedido, fazer um apelo, e você pode participar conosco também, não só fazendo o seu pedido, não só fazendo o seu apelo, mas ajudando, pegando junto com as pessoas que mais precisam. São muitos pedidos que nós temos aqui e você pode ser essa mão amiga que se estende para ajudar o próximo, para ajudar o seu semelhante. Você pode pedir, ó, qual o pedido de hoje? Gente, são muitos e a gente vai encaminhar para você um dos pedidos. Muita gente não gosta nem de se identificar e que ajudam todos os dias aqui, né? São várias pessoas que nos pedem os pedidos também para que possam ajudar, possam pegar junto. E eu estive com o Dr. Damião na cidade de Campina Grande entregando mais uma cadeira de rodas, né? Teve a doação da cadeira de rodas e nós fomos lá entregar a cadeira de rodas. Acompanhe com a gente essa entrega aí, vamos lá. Muito bem, o programa Voz do Coração continua ajudando muitas pessoas por toda a Paraíba. Estamos aqui no bairro Pedro Gondim, na cidade de Campina Grande. Dona Severina está aqui ao meu lado, muito emocionada, né, Dona Severina? Porque a senhora estava precisando de uma cadeira de rodas e aí o doutor Damião veio aqui pessoalmente deixar essa cadeira de rodas para a senhora.
5: Muito obrigada, eu gostei da cadeira de rodas, porque me ajudou. Deus dê a saúde dele e da mulher dele, por isso está todo mundo. E um beijo, um abraço.
3: Para mim, Dona Severina, agora a senhora vai poder caminhar aqui com essa cadeira, né? Próximo à sua casa, vai pra igreja também.
5: Vou caminhar aqui para minha casa e vou para a igreja também, orar por ele.
6: Graças a Deus. Então a senhora está feliz que agradeceu o doutor Damião, é isso?
5: Estou feliz que agradeci ao doutor Damião.
6: E aqui o senhor, qual o seu nome?
7: Eduardo Nunes de Souza, conhecido por Pé de Burro, em Santa Rosa, na Vila Cabral de Santa Rosa. Todo mundo me conhece por Pé de Burro.
6: Muito bem, seu Eduardo, mais conhecido como Pé de Burro, está feliz também aqui com esse presente, né, seu Eduardo?
7: Graças a Deus, estou mais feliz ainda do que ela, porque aí o esforço que eu fazia para tirar ela para fora, hoje tem a cadeirinha, é melhor tirar ela na cadeira do que tirar nos braços.
6: E o senhor estava falando que a cadeira, para comprar um preço muito alto, o senhor não estava com condições agora.
7: Era muito alto, eu perguntei quanto era, o rapaz lá disse que era 800, perguntou se eu ia levar. Agora eu digo, não, meu amigo, eu não vou levar não, porque se eu comprar, eu vou dar de comer a meus netos.

Muito bem, tá aí Eliane, a rainha do forró. A atração de hoje, né, no Parque do Povo. São três atrações antes da Eliane. A Eliane vai fechar hoje. Hoje tem a atração lá, os três do Nordeste. Também, né, vai estar lá no palco principal, no maior São João do mundo. E já saiu, inclusive, aqui a sequência. Tem aí, produção? Tem a sequência aí? Dos shows de hoje? Tem aqui, né? Olha, o primeiro vai ser Diego Facó. Eu confesso que eu não conheço. Diego Facó. Aí na sequência tem os três do Nordeste, Amanda Rainha da Farra. Essa é outra que eu não conheço. E a Eliane vai fechar à 00h20, vai entrar no palco principal até às 3 horas da manhã. Então, são quatro atrações nessa semana, que é o auge, né, do São João aqui em Campina Grande, já recebendo vários turistas, lotada a cidade, restaurantes, os hotéis já não encontram mais leitos. E aí é um sucesso essa versão 2026. A gente vai encerrar agora o nosso programa com ela, a atração, a grande atração de logo mais no Parque do Povo, a rainha do forró. Eliane, para vocês um bom São João. A gente volta, a gente retorna na quinta-feira da graça de Deus, dia 25. Forte abraço. Até quinta, gente.

0: Atenção, Paraíba, nem mais, nem menos. 12 horas e 2 minutos.
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Sejam todos muito bem-vindos ao Rádio Jornalismo da 100.5 FM Líder. Hoje é segunda-feira, dia 22 de junho de 2026. Edição de número 580 do programa Voz da Paraíba. A partir de agora, a informação sem maquiagem e a opinião com coragem. E hoje o programa Voz da Paraíba, bem especial de São João, nesta segunda-feira, dia 22, antivéspera de São João.

0: Hoje o programa A Voz da Paraíba vai ter rádio, esporte e muito forró. Programa especial de hoje recebe Dr. Gilvan Freire.
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0: Sanfoneiro bom, lá de São Mamé de Patos, Dr. Gilvan Freire. Hoje a gente vai saber se ele toca sanfona ou não aqui no programa, viu? E o time bom de forró e de esportes, viu? Com o craque Raminho, ex-campeão pelo Botafogo da Paraíba, pelo Santa Canavieiro, pelo Alto Esporte. Raminho, comentarista da equipe 100.5 FM Líder. É, nos abomba. No triângulo, ele. O Pérola aí, no triângulo. Salva aí.
1: Eita, saudade de frio nordestino.
0: Na percussão, Gilson Alves e

0: E o homem que entende de comida de milho, Floresvaldo, viu? Floresvaldo já tá por aqui, o homem da feira do milho da Empasa. O rei do milho, o rei do milho. Daqui a pouco com a gente também, Ivan Martins, grande sanfoneiro, de Sapé para o Mundo. Sanfoneiro paraibano que foi tocar lá na França, lá em Paris. É, vocês vão saber dessa história daqui a pouco. Ele era tão bom tocador que na época o governador disse: venha pra polícia militar, só pra banda da polícia ter um tocador feito você. Ivan Martins, sanfoneiro de Sapé. Na verdade, eu acho que ele nasceu em Cruz do Espírito Santo ali, perto do memorial de Augusto dos Anjos. E hoje tem o Wilson também, forrozeiro Wilson e o sanfoneiro de primeira aqui no programa. Hoje é um programa especial, viu, pessoal? 12:06, doutor Gilvan, boa tarde, seja bem-vindo, programa especial.
1: Boa tarde a todos.
0: Já passou ali na Empasa?
1: Já comi milho do rei do milho.
0: O rei do milho, o nosso Floresvaldo. Isso. Comeu milho assado ou milho cozinhado também?
1: Os dois.
0: Meus dois. É. Milho bom.
1: E o cru também, porque eu vou levar para casa.
0: O cru tá guardado.
1: Tá guardado.
0: Comeu cozido, porque o cru tá guardado.
1: Tá, o cru tá guardado.
0: Eita, grande Raminho, boa tarde, Raminho. Tudo em paz?
2: Marcelo, boa tarde, Gilvan, boa tarde, Wellington. Os Wellitons.
0: Os Wellitons.
2: Boa tarde a todos os ouvintes. Estamos felizes, né, Marcelo? Felizes pelos times paraibanos, três grandes vitórias. E eu, como paraibano, torço pelos times paraibanos, todos os times paraibanos. Serra Branca, 13, Botafogo.
0: E vitória larga, boa, viu, com a margem, viu?
2: E convencendo, né?
0: E convencendo. O 13 ganhou 3-1, Serra Branca ganhou 2-0. E o Botafogo ganhou 2-0.
2: Detalhe, o 13 foi fora, né?
0: Foi fora.
2: Ou seja, já está classificado praticamente. Um pé na classificação. Porque tem um jogo de volta, ele já entra com dois gols de vantagem em casa.
0: Não estou lembrado quantos times são agora, Welton, nessa fase agora. Eles se classificando, digamos que sejam 64 classificaram. Então ele vai ficar entre os 32. Se ele passar na próxima fase, aí...
2: 16.
0: Então ainda tem uma caminhada ainda.
3: Tem mais, tem meu Tazina Ramil, são mais dois. Foi dois, eu falei?
2: Foi dois, foi ou dois, três? Foi dois, mas eu acho que são mais.
3: Mas eu tô achando que...
2: Porque se eles vão ficar 32 agora, depois ficam 16. Aí depois...
3: Então, é justamente isso. Dos
2: aí
3: dois,
2: faltam três.
3: Não fica faltando...
0: Ah, então se tem agora 32 clubes, então ele já fica entre 16.
3: É.
0: Na próxima fica entre os 8. E depois entre os quatro.
3: Então são mais dois para poder chegar.
0: Para poder chegar.
3: A decisão dos oito.
2: Mas eu pensava que estava. Era para o 13 passar agora, 13. O 13 passar, aí ficaria 32, não? Ou tem 32 já agora?
0: Vou checar isso. Vou checar isso.
2: Tem 64 equipes.
3: Não, tem 32 agora. 64 foi iniciou. Mais 64.
2: Vamos olhar.
3: Mas tem uma notícia boa com relação a isso aí.
0: Ah.
3: É o seguinte. O 13 passando por essa fase, ele já garante calendário na Série D para 2027. Já foi uma determinação da CBF. Então, não só o 13, mas o Serra Branca também. Passou dessa fase agora, já é Série D na próxima temporada. Não precisa nem o ranking do campeonato, não. Campeão ou vice, como é a situação do Campinense, que já está... no Paraibano de 2027, não teve calendário agora. Então é uma notícia muito boa, tanto para a Serra Branca como para o 13. Passando agora, já nessa etapa, vai estar presente justamente em 2027 na Série D.
0: Tudo bem, Wellington, traga alguns destaques aí do esporte amador para depois a gente ir para o profissional e para o doutor Gilvan Freire também e para a gente trazer o nosso Floresvaldo aqui na bancada.
3: Bem, com relação a mais especificamente do campeonato sub-20, Ramil também está acompanhando de perto. E tivemos dois confrontos, já deixando aqui o boa tarde a toda a bancada, ao professor Gilvan Freire, também ao Rami, o Wellington Souza e a você, Marcelo, e aos nossos milhares de ouvintes. Já a Copa Paraíba Sub-20, os jogos de ida do mata-mata, já da segunda fase, e aí valendo duas vagas para a Copa São Paulo de Futebol Juniores em 2027. No sábado, duas partidas: Queimadense 1-2 para o 13 e Souza 1-2 para o Cruzeiro de Itaporanga. Vamos ter no dia 27 os jogos da volta, o Cruzeiro de Itaporanga contra o Souza lá em Mari, que é uma parceria que o Cruzeiro de Itaporanga está tendo com o pessoal lá de Mari. Vai ser o jogo no dia 28, Cruzeiro e Souza, com a vantagem aí do Cruzeiro, que venceu a primeira por 1-0. Aí no outro confronto, no dia 28, também 13 e Queimadense. Muitas emoções, né, Ramil?
2: É verdade. É, 13 e Cruzeiro deram um pontapé inicial muito bom, né? Todos os dois ganharam fora de casa, né? Já que o mando de campo foi da Queimadense. E está de parabéns nosso amigo César Wellington. César Wellington, que é mostrando que entende tudo da base, não é, Wellington? Porque eu vou falar um negócio para você. Ele foi campeão pelo Confiança ano passado e está praticamente em uma final novamente, né, Wellington?
3: E trabalho de base é com ele mesmo, viu? Ele sabe muito. Já é Everaldo saindo contemplado daqui, foi, Marcelo? Foi ao vivo em cores aqui, não foi?
0: É o seguinte, aqui é o único programa que no período de São João é 1 milhão em prêmios aqui. 1 milhão em prêmios. Everaldo já saiu com 1 milhão dele, viu?
2: Com milhões.
0: Hein?
2: Com milhões.
0: No caso, milhões, né? É. Ali ele vai pedir a Dona Graça para fazer uma pamonha, uma canjica. E ele disse, Marcelo, agilize que eu vou ter que ir para casa cuidar de Evelyn e Luísa. As duas netas dele. Everaldo da Rua do Colégio.
3: Eu já complementei aqui, aliás, ainda vou complementar a parte do futebol profissional. Eu trouxe o sub-20, mas Ramil já tirou a dúvida aí, Ramil. Diga aí.
2: Tirei.
3: Com relação à Série D.
2: Ontem, sábado e ontem, tiveram 32 jogos. Jogos, ou seja, foram 64 equipes mesmo.
3: Isso mesmo?
2: Se são... Foram 32 confrontos.
3: Ah, é.
2: Então tá, foram certo. 64 equipes. É. Né?
3: Então tem mais três
2: confrontos. É fazer as contas agora.
3: Tem mais três confrontos. São três. Com dois é que daria justamente para já definir os quatro. Nos oito sobraram quatro.
2: Isso.
3: Então serão mais três confrontos até chegar a essa fase. Que justamente ficando os quatro primeiros colocados. Agora, tivemos no sábado pela Série C, no Almeidão, Botafogo 2-0 para o Volta Redonda, e aí o Botafogo agora ocupando a 15ª posição com 13 pontos na tabela de classificação. O próximo compromisso do Botafogo será diante do Brusque. O Brusque, que é um adversário, Ramil. Eu acompanhei o jogo do Brusque ontem contra o Floresta. Olha que time arrumado. Não tem aquela que a gente sempre fala, que os adversários que vêm pra cá, vêm fechadinho e jogam no contra-ataque. E são todos bons times. Esse time do Brusque, pelo que eu vi ontem, eu não tenho dúvida que vai ser o adversário mais difícil para o Botafogo, amigo. Time arrumado, viu?
2: Olha, Wellington,
3: é o segundo colocado.
2: A gente é com o mesmo número de pontos, né?
3: Sim, do Guarani. Só que o Guarani joga hoje.
2: Joga hoje. O Anápolis saiu da lanterna, né?
3: Com Roberto Fernandes assumindo o time.
2: Roberto Fernandes.
3: Foi. Duas vitórias consecutivas.
2: Quero aqui dizer que sábado passado tivemos a transmissão do jogo direto do Engenho do Forró, viu?
3: Uma super transmissão.
2: Foi show de bola, muito bem organizado. Não tinha ido ainda no Engenho do Forró, mas show de bola. Tá de parabéns, Raquel Maroja, toda a família Maroja, pelo evento. E quero dizer o seguinte, o Botafogo acho que encontrou a formação ideal, Wellington. Gostei muito. Teve três coisas boas aí sábado no jogo do Botafogo que eu achei. Primeiro, a vitória, né? Três pontinhos era essencial para o Botafogo esse jogo. Segundo, as laterais, Wellington. Enquanto Diogo, Matheus e PK estavam em campo, não comprometeram, né? Eu gostei muito deles dois. E segundo, e terceiro, os dois pontas.
3: Abertos,
2: é isso que o Botafogo precisa.
3: Lembrando Marcelo Santos.
2: E isso, futebol moderno requer correria.
3: Lembrando Maia e Marcelo Santos.
2: Exato, é. Aí o que acontece? Nenê recuou. Quando Nenê recuou um pouquinho, aí tinha como lançar para a direita, era velocidade com o Caio, e na esquerda a velocidade também com o Atamoto. E você viu que a bola cruzava direto a área do Volta Redonda, né? Coisa que não... O Botafogo, Marcelo, o Botafogo fez coisa sábado que eu cobrava direto.
3: Ele estava analisando o ataque daquele posicionamento que você falava agora no carro.
0: Eu estava ouvindo a transmissão e, Raminho, quando saiu a escalação, eu disse, eu aprovo o time com essa escalação. Que grandes times do Brasil estão jogando daquela forma. Jogam com dois pontas abertos, só que com obrigação de vir para o meio, recompor, quando tivessem a bola. quando tiver com a bola, então eles são opções. Para Nenê, aquilo é um achado. Porque para onde ele olhar, tem um velocista, para a direita, para a esquerda.
2: E se você olhou direitinho, ele no início ele estava mal posicionado, ele estava próximo a Dourado. Aí eu disse, ou ele recua, ou não vai servir de nada desses dois pontos. Quem é que vai lançar? No momento que ele recuou, já encontrou Caio, foi o primeiro gol do Botafogo, aí deslanchou. E a bola chegou em Dourado, viu? A bola chegou várias vezes em Dourado, era isso que estava precisando. Mas imagine esse time aí, esse mesmo time, só que no lugar de Dourado, Rodolfo.
3: Exato.
2: É a formação ideal, porque Rodolfo dá mais mobilidade ali na frente. E os meninos, Caio e Atamoto, volta fechando pelo meio, né? Quando é atacado pelo lado de Caio, Caio volta com o lateral e Atamoto fecha no meio para ajudar ali a fazer no 4-4-2. Ou seja, é a formação ideal, tanto para jogar no Almeidão como para jogar fora. Dá tranquilo para jogar com essa formação.
3: Eu vou finalizar aqui, Marcelo, para dar sequência ao programa com relação aos resultados da Série D. O Serra Branca dentro de casa, 2-0 na Juazeirense. Gerson Guzmão faz um trabalho extraordinário no Serra Branca. Na Juazeirense tem o paraibano aqui de João Pessoa, que está jogando muito lateral esquerdo.
0: Chegou Ivan Martins, esse aqui, olha, doutor Gilvan. Esse é Ivan Martins. História. Sanfoneiro, eu não sei se é de Sapé ou Cruz do Espírito Santo, ele nasceu ali no meio. Mas sanfoneiro de primeira linha, viu? Esse aí, digamos, é o Nenê da sanfona, esse aí.
3: Tem história, vai ficar aqui conosco até o final do programa. Então falava da Juazeirense, tem o Felipe Vasconcelos, lateral esquerdo aqui de João Pessoa, Serra Branca 2-0 Juazeirense e a Jacuipense 1-3 para o Galo da Barrureira. Os jogos da volta vão ocorrer no próximo final de semana com grande vantagem para o 13 e também para o Serra Branca. Muito importante mesmo.
0: E os dois não se enfrentam ainda na próxima fase, viu? Três não, Serra Branca não.
3: Mas vai ter um confronto.
0: Vai, Deus queira que tenha.
3: Porque
0: se tiver o confronto, é sinal que eles avançaram, né?
2: Deus queira que tenha já no último confronto para classificação, porque pelo menos garante um.
0: Já garante um.
3: Isso é muito bom. Já agradecendo aqui ao Sopinha Botafoguense. Alô, Sopinha.
0: Ronaldo Sopinha, lá do Greenville.
3: É, Greenville, preparando o gramado pra gente marcar a presença. Vamos levar o craque Raminho.
0: Será que Raminho joga nesse dia?
3: Dessa vez ele concentra e sai. Ele vai botar o material e vai jogar no Greenville com o amigo Sopinha.
0: Aí você prepara uma chuteira número 38. Sim. Cor de laranja pra meu amigo Ivan Martins.
3: Vai estar presente.
0: É, pra ele jogar pelo menos uns 10 minutos.
3: Vai ser importante demais, o grande Ivan Martins. Olha aqui também o Ivanil do Brasil, ao lado do seu neto Arthurzinho, rapaz. Arthurzinho é um craque no futsal. Alô, Ivanil do Brasil, xerifão do Belo. O Coronel Sobreira e Dona Miriam Sobreira é uma família de botafoguense, a família Sobreira, do mesmo jeito da família Coutinho, do desembargador Fred Coutinho, que está em Santa Luzia, ao lado de toda a sua família, da Dona Nalva, também da Dona Gessira, que vem ser a sua sogra, Emília Coutinho, o Júlio Neto, essa família que a gente tem uma estima muito grande lá no Alto Sertão da Paraíba, a família do desembargador Fred Coutinho, botafoguense. Sentimos a falta do mesmo, a ausência no último domingo ali nas cadeiras do estádio. O importante é que o Botafogo venceu e tem pela frente o Brusque. No próximo dia 30 vai ser um adversário difícil. Eu disse aqui a Ramil. Pense num time organizado. Eu vi ontem, ele ganhou de 2-1 do Floresta. Foi sofrido, mas o time
0: foi aonde talentoso. O jogo?
3: Foi lá em Brusque. Mas o time é bom, o time do Brusque. E só não é líder por conta de saldo de gols, já que o Guarani tem o melhor saldo de gols. Se não fosse isso, o Brusque era o líder da competição. Vai ser um adversário difícil e melhor ainda pra gente vencer, Marcelo.
0: É, porque dá mais entusiasmo ainda jogar com líder, jogar com timão.
3: Na terça, dia 30, aqui no Almeidão.
0: Terça, dia 30.
3: Fechado, Marcelo.
0: Beleza. Aí, Raminho, o jogo finalmente foi no Almeidão, né? Fizeram tanta ué, o gramado do Almeidão tava bom.
3: O treinador pelo que elogiou. Na coletiva, o treinador do Botafogo elogiou o gramado.
0: É, ou seja, é um cara experiente, ele disse, eu critiquei, hoje eu vou elogiar, que é pra mostrar que não tem nada a ver, a questão é só a parte técnica mesmo.
2: Eu estava vendo o jogo, infelizmente, né, a gente teve que transmitir o jogo do Engenho do Forró, não deu para mim ir, para a gente ir pessoalmente lá no Almeidão. Mas pelo que eu vi ali, Marcelo, o gramado melhorou, mas falta melhorar mais, porque a bola estava quicando, a bola não estava rolando. Quando a bola quica, o que acontece? A gente vê que o estádio não está em bom estado. É, o gramado não está em bom estado, então tem que melhorar mais um pouquinho, mas É, o Botafogo não tem que pensar nisso, tem que mandar seus jogos aqui mesmo, Wellington.
3: Exato. Com a força
2: da torcida, não tem que sair, não. O Botafogo está precisando da sua torcida junto com ele. Então, Botafogo tem que manter os jogos no Almeidão, sendo gramado ruim ou bom, mas tem que jogar lá e não pode escolher adversário, não. Que venha o Brusque. Que venha o Brusque, mas tem que sair com a vitória. O Botafogo tem que somar os pontos aqui dentro, tem que somar com a vitória. E fora, arrumar pelo menos um pontinho, como arrumou contra o Ipiranga, que derrotou o Santa Cruz em Recife. Né? Olha pra aí como foi a história.
3: E o Santa Cruz, semana passada, foi a Brusque que venceu o Brusque.
2: Tá vendo aí como tá? É por isso que eu acredito muito ainda nessa classificação do Botafogo.
3: Tá nivelado G8. Essa
2: tá nivelado. Você vê o Amazonas que no início da partida tava com 6 jogos, 6 vitórias, nem um gol tomado, hoje tá em 7. Né? Você vê aí agora.
0: Cada jogo é uma história.
2: É verdade. Você falou do Brusque, eu falo do Guarani. Eu já assisti vários jogos do Guarani e eu falava aqui que o Guarani. Uma dessas 4 vagas aí pode deixar para o Guarani. O time é organizadíssimo.
3: E a moto também, viu? Ferroviária de Araraquara, isso. Inter de Limeira e Ituano. Já chegaram, estão entre os 8 melhores classificados. E são equipes que têm o aporte financeiro muito alto por conta do Campeonato Paulista. Só para se ter ideia, para disputar um paulistão é algo em torno de 6 milhões de reais a cota que a federação repassa com direito de transmissão e tudo mais. Então essas equipes vêm forte para essa fase decisiva da Série C. Daí a importância da reação do Botafogo, como bem já disse o Marcelo e o Raminho agora há pouco, vencer dentro de casa. Aí o próximo jogo é contra o Anápolis fora. O Anápolis que não está essas coisas todas não, mas teve uma reação por conta dos 2 últimos resultados na estreia de Roberto Fernandes no comando técnico. Então vai ser um adversário que está ali na parte de baixo da tabela, mas será muito difícil para o Botafogo, porém o time botafoguense tem condições de sair aqui de João Pessoa e Anápolis, Goiás e conseguir uma vitória, Marcelo.
0: Diga uma coisa, eu posso chamar o intervalo para a gente fazer uma foto com Florisvaldo, vocês recebendo o milho aí da Empasa? Chegou 1 milhão para vocês,
3: viu? 1 milhão e é real, viu?
0: Real.
3: É 1 milhão real, não é fictício não. Eu nunca vi um milho tão real como esse não, viu? E Everaldo já saiu em casa para assar o milho. Saiu direto para casa.
0: Não, ele disse, olha, ele falou com Dona Graça, ele disse, eu vou ali em Marcelo e volto já. Eu disse a ele, chega cedo, chega de meio dia. Wellington, então bota logo o intervalo, enquanto Ivan Martins, na volta, vai tocar a sanfona aqui pra gente, e doutor Gilvan vai conversar com o Florisvaldo, que nós vamos conversar com o Florisvaldo, porque o doutor Gilvan hoje, doutor Gilvan, ouviu falar, eu disse a doutor Gilvan quem era Florisvaldo, um menino lá de Diamante, do Vale do Piancó, que ficou chefe de família logo cedo, com 12 anos de idade, e o pai foi embora, e ele ficou como chefe da família. E aos 14 anos já foi trabalhar no asfalto, na obra de que estavam colocando asfalto entre Conceição e Itaporanga. Então depois virou caminhoneiro, e enfim, depois foi trabalhar na Empasa como gerente, depois deixou de ser gerente, foi ser dono do seu próprio negócio, hoje é um comerciante. Bem conceituado, igual o Zema. Igual o senhor, nosso amigo Zema, botafoguense.
3: Mas o seguinte, a história dele comoveu muita gente, viu, Marcelo?
0: Chamou a atenção, né?
3: No lado positivo, viu? Pense numa história real, verdadeira, muito bem contada. Então ficou todo mundo entusiasmado. Olha, o Sopinha Botafoguense já tá aqui batendo um zabumbo lá no Grambini.
0: E é?
3: Sopinha Botafoguense, forrozeiro, viu, Marcelo?
0: Será que ele bate o zabumba, pelo menos?
3: É, zabumba, zabumbeiro.
1: Nós vamos para uma festa. Eu, Florisvaldo, vocês estão convidados também, e Marcelo José. Nós vamos para um São João, numa cidade aí que eu não vou revelar o nome agora.
0: Daqui certo. A pouco o senhor diz.
1: Né? Daqui a pouco eu também vou falar sobre isso. Né? Eu vou contar o primeiro aspecto da história. Um zabumbeiro, você está falando do zabumbeiro, nessa festa que é de 48 horas seguidas de São João, sem dormir, sem ninguém dormir, 48 horas, o zabumbeiro não bate com o pé no chão, né?
3: É.
1: E o chão era frouxo, porque ele não tinha calçamento. E ele foi, nessas 48 horas, ele bateu, estavam fornecendo apenas um lanche à noite.
0: E tome ele forró.
1: Bateu, quando terminou a festa, ele estava só a cabeça do lado de fora.
3: Então você dizia que Florisvaldo é amigo do Zema Hortifruti.
0: Amigo de Zema.
3: Zema Botafogo estava lá no campo. No
0: Zema
3: sábado.
0: No perdão, Zema no perdão.
3: Zema estava lá, o Ari também, o Ari Roda Viva. Florisvaldo conhece. Aí aqui, o Marcelo, o Ribeiro lá de Cabedelo, Ribeiro. é torcedor do Botafogo, faz parte do grupo Amigos do Belo, é amigo inclusive do Genásio Garotinho lá de Mangabeira. Eu encontrei ele mais de 30 anos depois, o Ribeiro, craque de futebol, estava cuidando do joelho lá, por sinal o Marcelo também precisa fazer uma visita, doutor Frederico Boletron. 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Tá cuidando do joelho do Ribeiro, vai sair 100%.
1: Será que ele cura Neymar?
3: Com certeza. vamos levar Frederico Boletron, que é amigo do Miguel Marinho. Também é outro zabumbeiro que já esteve no Engenho do
0: Doutor
3: Forró.
0: Boletron.
3: É, doutor Boletron. Frederico Boletron.
0: Frederico Boletron.
3: Chega com o joelho ruim, sai 100% de lá. Foi o que foi fazer o Ribeiro, que trabalhou durante muito tempo no Banco Sul da América. O doutor Gilvan lembra, que era ali na Duque de Caxias. O Genário Garotinho fez parte lá da equipe do Sul da América. Então, o Ribeiro disse que para absolutamente tudo, para acompanhar a transmissão da 100.5 FM Líder e aqui o programa Voz da Paraíba. Então a gente tem que agradecer, né, Marcelo?
2: Ô, Elton, Marcelo, Gilvão falou do forró que o menino afundou, ficou só a cabeça, e você falou no joelho, né?
3: Sim.
2: Você lembra de Nilo, atacante?
0: Lembro demais.
2: Batia bem.
0: Qual do esporte, Nilo?
2: O Mago Nilo.
3: O motorista aí de São Aldo Baiano.
2: Tem uma história que combina a sua história do joelho com a história de Gilvão Freire.
3: É mesmo.
2: Nós saímos, época de São João mesmo.
3: Olha, saiu essa história surgiu.
2: Eu e minha esposa, ele e a esposa dele, Solange.
0: Nessa época vocês jogavam onde?
2: Jogávamos no Alto Esporte.
0: No Alto Esporte.
2: Isso. Aí nós fomos para um forró. Aí eu tava sentado, ele tava tomando aquela cerveja. Aí ele chamou a esposa para dançar. Aí tava lá ele, altão, a gente tava vendo ele dançando. Daqui a pouco a gente só via a esposa dele no meio do pessoal e nada dele. E a esposa dele com a mão na cabeça. Eu não sei, eu disse, rapaz, eu vou lá ver o que foi. Nilo tinha dançado tanto que o joelho dele tinha saltado do lugar. Ele estava tentando, ele se agachou.
0: Para recolocar o joelho.
2: Para recolocar o joelho para voltar a dançar, mas não conseguiu não, a gente levou ele para o hospital.
0: Caramba, o que um forró não faz, viu? Forró
3: eu bom, lembrei do bom. Seu joelho, lembra da época que você sempre estava presente com uma proteção no joelho?
0: Era.
3: Pois é, então... Precisa fazer uma visita lá, viu? Pra esse joelho ficar sempre.
0: Vou procurar doutor Boletron, porque se eu fizer aqui, eu volto a jogar. Um negócio que eu gostava demais era jogar futebol.
4: Ô, Marcelo.
0: Oi.
4: Tem um cara botando banca pra não jogar, é?
0: Hein?
4: No time de Huerto Alves.
0: Não, é porque ele faz o aquecimento e na hora do aquecimento aí ele vê que não dá e pronto.
3: É Ramil que concentra, mas não sai. Bota o material e não entra pra jogar. Nunca vi coisa igual. Foram quatro rodadas que eu fui prestigiar lá e nada de Ramil entrar. Aí disse, não, olha, o seguinte aí, cada jogo tem uma desculpa. Aí agora,
2: e pior que nessa,
3: como é que vai ficar agora?
2: Pior que nessas duas folgas aí do campeonato, eu fiquei de jogar pelo Jardim Planalto lá em cima.
3: Certo.
2: Pra recuperar a forma física, pra recuperar o ritmo de jogo, né? E mas infelizmente não compareci também nenhum dos dois.
0: Mas eu tô muito entusiasmado porque no último vídeo que o Elton postou já tinha você com uniforme.
3: Foi.
0: Pelo menos nas outras vezes não. Você não tinha nem uniforme. Dessa vez eu tava com uniforme. Ou seja, eu disse assim, ele botou o uniforme, fez um aquecimento aí.
3: Sentiu
0: ele sem não
2: a
0: deu.
2: A culpa foi de Gildélio.
0: Grande Gildélio, zagueirão Gildélio.
2: Como foi? Eu ia jogar sim,
0: Gildélio...
2: só que o jogo muito complicado, a gente muito desfalcado.
3: Gildélio foi expulso.
2: E Gildélio foi expulso com 5 minutos de jogo, Marcelo. E eu,
0: ixi, mano.
2: Faz um ano que eu não jogo, aí eu ia entrar no jogo desse?
0: Não.
2: Eu disse, não, coloca os caras que estão com o ritmo de jogo.
0: É.
2: Mas se Gildélio não tivesse sido expulso, tivesse 11 contra 11, aí eu ia jogar pelo menos...
0: 10 contra 11, filho, um jogo desse?
2: Isso.
0: 10 horas da manhã, uma lua daquela?
2: E a gente tinha que ganhar.
0: Não, aí...
3: E foi o seguinte, Marcelo.
0: Queimar sua ficha, queimar sua história. Esse homem foi 8 vezes campeão paraibano.
3: Poucos na Paraíba ganharam 8 títulos.
0: Campeão pelo Botafogo, campeão pelo Alto Esporte, campeão.
3: Ele, Lúcio
0: e Betinho.
3: E pra falar em Betinho, eu conversando com ele essa semana, eu digo, Betinho, que coincidência. Nas últimas 3 rodadas do campeonato que eu fui prestigiar, numa semana você foi expulso, na outra semana foi Maia, aí agora semana passada foi Gildélio. E por conta disso, o Ramil não entrou com a expulsão de Gildélio. 3 craques expulsos.
0: Pois é, tem que contratar uma psicóloga, porque esse pessoal, quando era profissional, não era expulso desse jeito, não. Depois de velho, tá perdendo a cabeça, só tá batendo demais.
2: Só eu era expulso, eles não eram.
0: Você, né? Você, porque sua missão era essa, você era pegar nos cabas, né?
3: Agora, Marcelo, eu fico lá de cima vendo, Betinho é uma aula, é brincadeira. Ele pega a bola, ela não passa 10 segundos no pé dele, ele vira o jogo, é da direita pra esquerda, ele tem um senso de uma visão extraordinária de campo. Não é isso, Ramil?
2: Betinho, ele tem uma coisa que é impressionante. impressionante, né? Eu, no meu caso aqui, eu tive todas as contusões possíveis para um jogador profissional. Problema de joelho, panturrilha, posterior. E Betinho se lesionou pouquíssimo. Então, Betinho tem o corpo ideal, né? Fininho. Betinho joga duas vezes por semana. Ou seja, tá no ritmo.
3: Tá, né? Vivo. Tá,
2: e olha que ele é 7 anos mais velho do que eu.
0: Não revela a idade do homem, não.
2: Não, ele é 7 anos mais velho do que eu. Ou seja, ele vai ter que estar com...
0: Você 50, tem quantos anos?
2: Eu 5.2 e ele 5.9.
0: Tá quase secessão.
2: E corre, corre muito.
0: Sessentão. Sessentão.
2: Ele joga campeonato... Quarentão.
3: Ele disputou o ano passado o Quarentão em Sapé.
0: Tem que ver a questão do INSS dele, se está tudo em ordem, né? Porque está perto de 65 para aposentadoria. Tem muita gente que não se cuida. Mas aí
2: eu acho que ele está com benefício, Marcelo.
0: Está com benefício? Tá. Então tá. Depois vou conversar com ele. E ele vai pro Calçadão do Belo nesses dias, viu? Calçadão do Belo. Receber aquela placa, aquela homenagem.
3: Olha aqui que já mandaram aqui. Aí, quem é esse aí?
0: Hein?
3: Quem é esse aí? Ué, rapaz, eu disse tudo ao vivo aqui, ó. Hein? Olha aí, ainda acabou de falar. Sopinha.
0: Eu não acredito, não. Eu não acredito, não. De camisa amarela?
3: É ele mesmo.
0: Isso é Sopinha?
3: É, tá vendo aí?
0: Rapaz, tá um menino. Oxi. E você disse que ele tinha problema no joelho. Esse cara não tem problema no joelho no mundo, não. Pelo amor de Deus. O joelho tá mole, filho. Taca. É. Meu amigo. Oxi, se abaixou agora a dancinha da garrafa. É. Ei...
3: Tá inteiro.
0: Pelo amor de Deus. Ronaldo Sopinha, vou te contar. Eu acho que esse joelho é tigre, viu? É da tigre que não dá problema, não. Vamos fazer o seguinte, vamos no intervalo. Vou fazer as fotos aqui de Wellington e Raminho recebendo 1 milhão. E na sequência vem Florisvaldo falando da Feira do Milho lá em Pasa. Feira do Milho, doutor Gilvan. É 24 horas aquele movimento ali, viu, doutor João? Que você viu hoje. E milho na grelha não falta, não.
1: É uma pena que eu tenha de dormir, né? Passasse 24 horas lá só comendo milho lá, era uma delícia.
0: Agora a gente tem uma vantagem. A gente não vai ter que passar pela Empasa para deixar que Flores volte. A gente vai passar lá de novo.
1: É por isso que você trouxe ele.
0: É uma garantia de que a gente vai voltar para lá. Vamos no intervalo. Daqui a pouco tem o sanfoneiro Ivan Martins. Daqui a pouco também tem... Pois não, Elton?
3: Não, o que eu vou dizer é o seguinte. Começou o primeiro tempo, não foi?
0: Foi.
3: Aí encerrou. Aí vai sair agora. Saiu e Ramiro. Aí vai vir o segundo tempo com reforço.
0: Com reforço.
3: Porque normalmente no time de futebol só se ganha um jogo no segundo tempo.
0: É.
3: Vai ser agora.
0: É. O Uruguai ontem tava jogando nada no primeiro tempo. Tá no segundo aí? Tempo, quando botou Dalvin, né? Dalvin. Botou Dela Cruz. O time deu uma melhorada. Mas os caras tudo criticando o Uruguai, viu? Empate com Cabo Verde. Cabo Verde, para mim, é uma revelação da Copa do Mundo. Porque um time...
2: A sensação, né?
0: É.
1: E o prêmio, a humildade, né?
0: A humildade. Como é o nome daquele camisa 10? Monteiro, é? Monteiro o nome dele.
2: O do Cabo Verde?
0: Sim.
2: Eu acho que é Monteiro.
0: Mesmo. É Monteiro. Ah, rapaz, que jogador, rapaz.
2: E o Uruguai já tá fora com esse resultado, viu?
0: O Uruguai vai pegar a Alemanha, Espanha. A Espanha, na última rodada.
3: Porque tem uma terceira vaga, você sabe.
2: Mas tá, só que tá com 2 pontos só.
0: É. Porque a questão, Elton... Que entram os 8 melhores terceiros colocados. Isso. Aí você tem que ter pelo menos 3 ou 4 pontos para entrar entre
3: os... pontuação.
2: Pelo menos 3 ou 4. Agora, a não ser que ele consiga um empate
0: com a Espanha. A não ser que ele consiga um empate com a Espanha.
2: Aí tem chance de classificar.
0: É.
2: Eu acho difícil com o futebol apresentado do Uruguai. Eu tô impressionado com uma seleção. Os Estados Unidos.
3: A evolução.
2: Estados Unidos é uma intensidade jogando, parece que ele entra com uma a mais.
3: Foram para lá ensinar o futebol, eles aprenderam bem, do mesmo jeito dos japoneses no período de Zico. O aprendizado, o pessoal assimilou bem e está colocando em prática. Demorou um pouquinho, mas está chegando o bom futebol dos Estados Unidos, como chegou há anos atrás já no Japão.
4: Começou com o Elton, Marcelo. 82, a seleção brasileira. Então, os Estados Unidos aprendeu com a seleção brasileira de 82.
0: É isso. Vamos pro intervalo. Daqui a pouco tem... E
3: substituição, cara.
0: Hein? Tem Florisvaldo, tem Ivan Martins e tem muito forró pra gente.
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0: Ei, doutor Gilvan, esse aí é o Ivan Martins, viu?
1: Você tem de levar em consideração um homem com 81 anos, né, com a sua sanfona, e você olhando para ele, você fica indagando qual é a sensação que esse homem tem em dominar esse instrumento. Né, o que passa na cabeça dele? Né, que tipo de herança ele pode deixar mais tarde para os filhos, para os netos, para alguém da família, se tiver disso acontecer, o que é uma grande felicidade. Se não tiver de acontecer, é porque nem todo mundo nasce com o gênio que o outro tem, né? Que o pai tem, que a mãe tem. Então eu fico olhando para ele assim com aquela admiração de quem não se cansou ainda, do homem que não se cansou ainda, do artista que não entregou, não se entregou ao ócio, né? E até a realidade da vida nova, que é a vida na velhice. Eu estou com 77 anos, eu passei a compreender a velhice desde os 70. E o problema, quanto mais eu compreendo, né, mais eu tenho necessidade de compreender. Então, aí ele me passa uma lição. Ao invés de eu querer dar lição com 77 anos, ele me dá a lição de 81. A lição de 81, para mim, é que certamente eu não vou ter, porque sou diabético, né, isso dificulta muito a vida. Eu não vou ter condições, por exemplo, de exercer minhas atividades. E ele, com 81, está exercendo como se fosse um jovem, uma pessoa que está ainda a amadurecer. Né? Então, essa relação artista e a arte, o artista e a arte, a sanfona e o sanfoneiro. Né? Então, é uma sensação que, para ele, na cabeça dele, se a gente pudesse extrair, se ele puder dizer, é uma sensação de conforto, né? Da obra plena realizada, né? Do alcance todos os seus desejos. Você tocar uma sanfona não é só tocar porque você sempre tocou, é você ter as condições, por exemplo, neurológicas, né, para dominar o instrumento, porque você trabalha com as mãos. Então, minhas mãos já não teria, eu já não tenho talento e minhas mãos já não me dariam condições de tocar uma sanfona, por exemplo. Né? Por quê? Porque minha situação neurológica já é precária. A minha condição de usar os nervos já é diferente da de Ivan, né? Então eu quero ficar com esse CD que ele me deu, né? Vou ouvir direitinho, né? E quero ter essa sensação de quem está com o artista ao alcance da sua vista, quer dizer, nas proximidades, né? E eu fico o artista vem com essa informação sobre isso. Por exemplo, quantos shows esse artista está sendo contratado para realizar pelo poder público? O cara com 81, quantos anos de sanfona?
2: Eu tenho. Fala aqui mais pertinho isso. Chega mais para cá, vem mais para perto, doutor Gilvan, aqui, para a gente organizar aqui para ficar o áudio bom.
1: Quantos anos?
2: Ivan Martins.
3: Eu tenho 70 anos de
1: sanfona. E alguém da sua família toca sanfona? Nenhum. E seus filhos e netos, tem algum?
3: Não, os filhos casaram logo, foi duas mulheres, eu tenho um filho especial que não. Agora eu tenho um neto, não sei o que é que vai acontecer.
1: Quem foi que casou e teve duas mulheres?
3: Quem
1: foi que casou e teve duas mulheres?
3: Não, eu não casei. Não. Eu tenho uma filha fora, mas não casei, não.
1: Ele não casou, não. Pai fez a filha, não fez? Não foi noutra mulher?
3: Eu tenho uma
1: não foi filha. Noutra mulher fora da
3: de casa? Eu tenho uma fora do casamento, que eu tipo, moço agora em farmácia, graças a Deus.
1: Sim, beleza.
0: Oi, Ivan Martins, e você nasceu aonde?
3: Eu nasci em Cruz do Espírito Santo. É, quer dizer, no Campo Cimento de Mudo, né? Mas no momento batizava e lá no Cruz do Espírito Santo. Gente,
0: e hoje mora em Sapé?
3: Desde 1962.
0: Que mora em Sapé. Isso. E ingressou na Polícia Militar, foi isso?
3: Isso aí, quando eu vim para... Toda a vida eu vivi aqui em João Pessoa. João Pessoa, para mim, é um Sapé. Mas eu nunca quis morar. Então, na Polícia Militar foi o seguinte, eu começando a tocar com a turma da orquestra, que era Maestro Nanu, fazia a banda Santa Cecília.
2: Maestro Nanu.
3: Isso aí, ele que
2: programa
3: me...
2: Programa de auditório,
3: ele que
2: na Rádio Tabajara, ele... da Paraíba.
3: Isso. Quando eu comecei a tocar, aí a turma me levaram para João Pessoa. Naquele tempo, a orquestra era feita com os músicos da Polícia Militar e do 15 aí. E eu, desde aquela época assim que eu comecei, era no regional da Rádio Tabajara, na época, né? E depois, aí passou para a orquestra, o Valtinho foi para os Estados Unidos, me botaram do regional para a orquestra. Então, a orquestra, quando terminou o programa de auditório, que entrou na televisão, Aí foi quando me chamaram para a polícia, eu fui para a banda da Polícia Militar, lá onde me reformei, né? E aí também segui a carreira de sanfoneiro.
0: Esse é um policial que nunca pegou no revólver, viu, doutor João? Só na sanfona, viu?
1: O dele é outro.
3: É isso aí. Meu caso é música.
0: E aí me diga uma coisa, e como foi a sua história? É verdade que o menino sanfoneiro de Espírito Santo e mora em Sapé foi bater na Europa, tocar sanfona lá para os europeus?
3: Ah, já fui duas vezes. Eu, na primeira vez, fui com o cantor e poeta Beto Brito. Foi em 2000. Nós fomos para Lyon, passamos 10 dias lá, fizemos show lá. E agora, em 2017, eu fui aqui com Paulo Barreto, Bira Delgado, e lá para tocar o maior forró do mundo que lá tem, viu? Ficamos em Paris 3 dias, fizemos o forró de Paris.
1: Se você disser que tem um forró maior do mundo fora, você não entra em Campina Grande, não, você não passa lá, não.
3: Não, mas lá tem sim, porque eu não esperava que lá não tinha forró, mas o quê? E tem dois meninos lá, é um de, da Bahia, que é o Cacau, que foi em Lille, e nós passamos 30 dias lá, tocando lá.
2: Em Lille?
3: Fomos sim, em Lille. E passamos 3 na França.
2: Em Lyon e Paris.
3: No Paris, é. Então, em Lille foi lá onde eu fiz CD, que passei 30 dias, me fizeram de graça, mas gostou do meu trabalho, e fiz. Aqui só são músicas minhas.
0: E qual é a fama de sanfoneiro brasileiro lá na Europa? Por exemplo, Luiz Gonzaga, quando fala em Luiz Gonzaga, Sivuca.
3: É respeitado, rapaz. A cultura lá é excelente, lá é respeitado. É, só não tourou por causa do frio. Mas que é gostoso, é. E você ganha dinheiro.
0: Agora, no frio, você tomou alguma coisa para esquentar?
3: Meu amigo, eu só vivia como cobra de farmácia no Luiz.
0: Ô, Ivan Martins, e foram para Recife, foi com você, com o tambureto do forró, com...
3: Quando?
2: Foram para Recife semana passada?
3: Não, eu fui a convite de Joana, que é a diretora do Balaio, Nordeste. Sim. Foi um vários sanfoneiros, foi o aniversário de Anastácia. Foi muito bom, até agora eu nunca vi.
2: Anastácia, quem é Anastácia?
3: É, foi a ex de Dominguinho.
2: A viúva de Dominguinhos.
3: Aqui compôs Meu Xodó e Sanfona Sentida, que ela tem, não sei quantos músicos tem, excelente. Eu nunca vi uma condecoração daquela até hoje, que eu tenho tocado várias.
0: Você já tocou na Argentina?
3: Não, nunca fui lá.
0: Agora, como é que você fez sucesso tocando tango? Que história é essa? O povo pedindo pra você tocar tango. Como é o nome daquela música que é do aquele tango do filme Uma Linda Mulher, né? Uma Linda Mulher?
3: Eu não sei, é Por Uma Cabeça, né?
0: Eu acho que é.
3: Eu acho que deve ser.
0: Param, pam, pam, pam.
2: Vamos ver se. Um pouquinho de tango, um pouquinho de tango.
0: Ivan Martins, para tocar um pouquinho de tango.
3: Outra aqui depois eu vou.

0: Esse é Ivan Martins, viu? De Sapé, doutor Gilvan. De Espírito Santo, mora em Sapé.
1: Eu acho que ele só toca. Hein? Eu acho que ele só toca bem porque nasceu perto de Mari.
0: Eu sempre tive essa impressão. Eu nunca disse a ele para ele não ficar com ciúme de Mari, né? Mas é meu conterrâneo, é lá da região. Porque Cruz do Espírito Santo, Sapé e Mari é a mesma coisa. É a mesma coisa, né, não, Floresvaldo? É. Vamos tocar, vamos ocupar o cantor um pouquinho com alguma música aí para ele.
2: Eu quero convidar, é Dodô, esse aí é meu parceiro, que aqui tocamos junto aqui no Satã, nos anos 70, né? 80, né?
0: Você jogou no time de Alberto Sérgio, não foi?
3: Sim, no Fluzinho.
0: No Fluzinho?
3: Foi.
0: Era o Fluminense, era Fluzinho.
3: Eu, Dinarte.
0: Você, Dinarte.
3: Laerte. Chora Nelson, era goleiro.
0: Sim.
3: É, tem mais gente naquela época.
0: Rapaz, mas você é de Santa Rita,
3: Jaci,
0: não?
3: Sim. Eu sou de Santa Rita, nasci na Superior Lira, vizinho a casa de Mazinho.
0: Vizinho a casa de Mazinho?
3: É, eu sou irmão de Aurinha, de Viegas Vídeo, de Beto Viegas. Eu sou mais velho da prole.
0: Aí você mora em Santa Rita ou em...
3: Não, hoje, na verdade, eu nasci em Santa Rita, minha adolescência aqui em Santa Rita, depois fui para Cabedelo trabalhar nos Correios, depois fui para Petrobras, aí me aposentei na Petrobras, aí fui para Bahia, morei 14 anos na Bahia, me separei, vim para Paraíba e escolhi Sapé para morar.
0: Vamos tocar o quê? Vamos cantar o quê pro público?
3: E voltei à atividade musical.
0: Deixa eu...
1: Vai falar. Ivan, e você, a gente vinha falando no carro com o Marcelo José e a gente estava fazendo o seguinte exercício de contas.
3: Sim.
1: Por exemplo, uma prefeitura como a de Santa Rita, também a de João Pessoa, todas as cidades aí, né, de maior porte, contratam, até de menor porte, contratam músicos para o São João com valor de até 1,5 milhão. Então, veja bem, com 10%, se tirasse, não deixasse de dar, ao invés de dar 1,5 milhão, contratava por 1,350 milhão, digamos. E você pegava esse pessoal que está sendo contratado por um valor tão alto e você reservava 10% do que ele ganha e você contratava 50 sanfoneiros da região como ele, como Ivan. 50. Com 10% do que você gasta com um cantor famoso, então você dava para você contratar 50 sanfoneiros na região metropolitana, só de um contrato de um famoso, que é 1,5 milhão. Né? As prefeituras todas da região metropolitana gastam mais de 10 milhões de reais. Então, se você tirar 10% disso, de um só cantor, então você tem 1,5 milhão, 10% seria 150 mil, com 50, contratava 50 sanfoneiros a 3 mil reais.
3: Por apresentação.
1: Quer dizer, essa lógica não pode ser esquecida, né? A gente tem que levar em consideração que isso seria uma justiça também à memória de Luiz Gonzaga, né, que é o cantor mais seguido, né, e isso faria justiça, por exemplo, com você. 81 anos com 70 e tantos dedicado à sanfona.
3: Gilvan, dá licença. Lá na Bahia tem uma cidade chamada São Francisco do Conde, que ela dá prioridade aos cantores da terra. Contrata as pessoas grandes, mas contrata a pessoa da terra. E o estipulado, o valor que a prefeitura lá paga é 10 mil reais aos artistas da terra. Não importa quem vai tocar teclado e cantar, outro sanfona, ele paga 10 mil reais pelo São João.
0: Isso lá na Bahia.
3: Na Bahia, lá em São Francisco do Conde.
0: Pois é. O nosso Ivan Martins lembrou do tango lá do filme, que é muito especial. É muito especial. Mas deixa eu trazer o boa tarde ali, Floresvaldo. O rei do milho, né, doutor Gilvan?
1: O rei do milho.
0: O rei do milho. É. E o milho dele é bom?
1: É ótimo.
0: Cozinhado? Cru também?
1: Eu não sei também se o pago é tão bom, mas o gratuito foi muito bom.
0: Foi muito bom, né?
1: Três espigas.
0: Como diria um amigo meu, nesse preço, meu amigo.
1: Nesse preço, é.
0: Mas
1: o milho é muito bom.
0: Pois é.
1: E a fama dele crescendo, né?
0: A fama dele crescendo. E isso ouviu. Que não foi conversa minha, não é propaganda minha. Dona Neide lá na beira do fogo preparando milho para os clientes.
1: Verdade.
0: A neta dele lá, o filho dele Estênio lá, a Nora. Ou seja, é a família toda na feira do milho lá em Paz, viu?
1: Impressionante como ele é agregador. Quer dizer, um cara que tem em torno dele uma legião de pessoas a quem ele ajuda, né? As quais ele ajuda. Aliás, tem uma novidade também na nossa festa. Isso é uma história que me lembra outra contada por ele. É que nessa festa de 48 horas seguidas, né, onde o cara se enterrou.
0: 48 horas de forró sem parar.
1: Sem parar. Esse cara que batia no zabumba, ele bate também com o pé, né? O zabumbeiro bate sempre com o pé. A terra estava frouxa, ele ficou lá embaixo, quer dizer, ele ficou só o pescoço lá de fora. Então, nessa mesma festa que nós iremos, nós três, e
0: estamos
1: convidando quem puder ir, né? Já não vou revelar a cidade, porque vou deixar para as pessoas ficarem curiosas para saber.
0: Para o povo não ir na frente e lotar lá, hein?
1: Na frente, só de triângulo foram gastos 3.
0: Eita, Florizzi, volta aí, vendo aí.
1: Boa tarde. Pandeiro e essas coisas, ninguém sabe quanto.
0: Boa tarde, Florizvaldo.
4: Boa tarde, doutor Marcelo, doutor Giovanni, a turma que faz presente a bancada.
0: Ivan Martins é esse cara aí que eu gosto sempre. Onde eu tinha programa em rádio e TV, eu sempre levei Ivan Martins para apresentá-lo, porque eu tenho necessidade de que as pessoas conheçam esse tipo de profissional que eu conheço. Eu quero que a sociedade toda tenha a oportunidade de conhecer, porque isso é uma história rica. Não é não, Dodô? Isso é uma história rica.
1: E é a história da música, né?
0: A história da música e sanfona...
3: É veia, né?
0: História dos artistas. É veia. Por acaba tocar um instrumento desse aí, meu amigo, e outra coisa, não teve pai, nem tio, nem avô, foi ele que aprendeu, foi o dom de Deus, uhum. E ele o estala assim, garantiu o Raminho um emprego na Polícia Militar, nunca foi prender nenhum bandido, não entrou nenhuma viatura, é policial militar reformado já. O governador na época disse, eu quero um sanfoneiro na banda. Ainda atirou, não foi? A sanfona. Ninguém botou de bola, não. Hein, Florisvaldo? Daí, você, coincidente que você veio no programa hoje, que ele nem vinha pro programa. Foi a gente que raptou, não foi, doutor João?
1: Foi.
0: Não, raptou para vir aqui.
1: A história dele fez muito sucesso.
0: Fez muito sucesso. A feira do milho tá boa?
4: Tá ótimo. Graças a Deus, esse ano. A gente teve um crescimento de mais de 30% do ano passado.
0: Ou seja, as pessoas comprando e indo em paz a comprar
1: milho. Quantos caminhões de milho você vende no São João todo? O mês de junho todo, em quantos caminhões?
4: Doutor, eu só posso lhe falar isso aí, sexta ou sábado, que a gente tem
0: uma noção, né?
4: Uma noção, porque todos os carros que entram no meu nome ou no nome de Estênio é computado lá na portaria, certo?
1: Estênio e seu filho.
4: Mas eu te garanto que esse ano a gente vai bater a meta do ano passado em torno de uns 30% a 40% a mais.
0: E hoje, amanhã, trabalhando...
1: Quantos caminhões significa isso?
4: Eu estou botando 2 caminhões, sim. Cada caminhão com 20 toneladas, dia.
1: Certo. Então seriam mais de 60 caminhões.
4: Com certeza.
0: E hoje e amanhã, milho verde na Embasa, 24 horas lá.
3: E a probabilidade é que para o ano você será maior, porque a população está crescendo de João Pessoa, né? Deu um pum, né? E evidentemente que as vendas do comércio, ela vai expandir bem mais. Inclusive nessa época também, que é a época do milho, né?
1: E a época do 13º, sim, do parcial, sim, sim. Dos servidores, isso ajuda muito também.
4: Com certeza. Eu começo a trabalhar com milho aí na Embasa de João Pessoa dia 1º de maio. Né? Aí eu tenho os carros pequenos, estrada, caminhoneta e F4000. Todo dia a gente carrega 2, 3 carros desse pequeno. Agora, a partir do dia 1º de junho, aí começam os caminhões, né? Aí tem a demanda dos pedidos, o pessoal que fabrica a pamonha, a canjica. E esse ano, graças a Deus, a gente conseguiu colocar... Através da prefeitura de João Pessoa, né? Caminhões e mais caminhões. Aí os pedidos cresceram muito.
1: A prefeitura faz distribuição de milho?
4: Faz distribuição de milho.
1: E Curio comprou quantos caminhões de milho?
4: Comigo eles compraram 5 caminhões de milho. Dia 15, 16 e 17.
1: Um caminhão traz quantas espigas?
4: Traz... Eu vendi por tonelada, em torno de 20 toneladas de milho. A gente pesa o caminhão aqui... Leva o peso, que é uma nota fiscal da balança, né? Uma balança que é aqui no distrito industrial de João Pessoa. Assim que termina de carregar, e vai numa balança lá de uma empresa, lá na região de Mossoró, pesa, faz uma filmagem e traz para o pessoal que vai receber o milho.
0: Então vamos tocar, Ivan Martins? Vai tocar aquele tanque que eu disse, esse é especial. Então vamos lá, em seguida, Dodô, com você tocando forró. Então vamos lá, primeiro ao tango, hein? Tá ali, tá bom já?

0: E Ricardo ainda mandou um recado aqui pra mim. É Ricardo o quê? Ricardo Costa. Eles, toma, Marcelo, o tango de Messi em cima da tua seleção. Eu digo, tá aí. É pra lascar. Aqui os cabos é amigo, mas não perde a piada. É, Dudu, vamos tocar um forrozinho agora?
1: Sim.
0: Vamos tocar um forrozinho.
1: Shotzinho aí.
0: É, um shotzinho.
2: Aqui.
0: Isso.
2: Já no canto, eu disse, parceiro aí. Vamos fazer aquela. Flávio José.
1: Vamos sim.
2: Você voltar pra mim, né?
0: É.

0: Eita! E aí, já começou lá, não? Então vamos tocar. Vamos tocar mais uma? Toca mais uma. Ivan Martins, como é que tá a sua agenda amanhã? Porque amanhã é terça-feira, né?
1: Não é terça.
0: Amanhã é terça-feira.
1: Véspera de São João.
0: Amanhã é véspera de São João. É o seguinte, um amigo meu me ligou agora, aí perguntou o seguinte, pergunte como é que tá a agenda dele pra gente ver um cachê, negociar um cachêzinho bom pra ele vir tocar aqui na Feira do Milho, aqui na Impasa. Como é que tá? Amanhã... Vamos fazer o seguinte, vamos tocar e eu vou ser seu empresário. Quando terminar a tocada aqui, aí eu vou conversar com você.
2: Ah, entendi.
0: Aí eu... Tem que fazer por ele. Então pronto, então quando terminar... Entendi. Você... Se aveste não, então bora de se aveste não. Já tinha pedido?
1: Natureza
0: se aveste não.
1: Cadê? Natureza das cores é pedido?
0: Natureza das coisas. É. Pronto.

0: Ramil me disse aqui agora. Ramil jogou no 13. O 13 é aquele timão de Maurício Simões da Copa do Brasil. Chegou quase à semifinal, não foi, Ramil? Quase à semifinal. Jogou com o Fluminense lá no Amigão em Campina Grande, naquele jogão. Aí Ramil me chegou aqui no ouvido e disse assim: tá vendo essa música aí? Maurício Simões, que era treinador do 13, era pernambucano, Maurício Simões. Ele pegou essa música aí, em pleno maior São João do mundo de Campina Grande, e botou para os jogadores na pré-eleção, antes da partida. Se aveste não, botou essa música. Tá pensando que coisa boa. Ivan Martins, meu amigo, o número, né? O número do telefone, quem quiser contratar, como é que faz? Quem quiser contratar Ivan Martins, o sanfoneiro, tocar na festa de casa, da família, na fazenda, na granja, enfim, na associação, como é que faz? Qual o telefone?
1: E muda essa parte, é o seguinte, o telefone é 91837944. E tanto tem a banda de forró completa como queira, e tem banda para tocar baile, tem banda de baile também.
0: Você tem a banda completa e tem um trio, Pé de Serra?
1: Não estou com trio. É o quarteto para lá. Eu sempre boto uma coisinha para ficar mais redondo.
0: É, a gente tem que esclarecer bem para quem quiser, né? Para quem quiser contratar.
1: Não é porque eu não gosto, né? É, me adaptei desde o início com um zabumbazinho, um baixozinho, entendeu? Aí, quando eu toquei um sabadinho bom, um sábado atrasado, eu boto aí completo. Eu boto bateria, boto guitarra, boto baixo. E o cantor, zabumba, triângulo, e bota assim completo.
0: Joia, vamos tocar uma saideira?
1: Claro que eu posso um trio assim, como eu faço com preto, é um quinteto, a gente bota, entendeu?
0: Joia. Saideira é. Vamos tocar a saideira?
1: Então eu vou tocar o forró meu aí que tá aí, a homenagem a Totó Brás.
0: Isso, toque aí. Em homenagem a Totó Brás.
1: É um amigo meu que.
0: Vamos? Lá em... Vamos tocar mais. Vamos, então faz o seguinte, toque Totó Brás e toque mais uma. Né? Anjo Querubim.
2: Não vamos nem convidar ele para.
0: Hein?
1: É a composição minha que está aí nesse livro. Todos aí são. É um amigo meu que tem lá em Anta do Sônia, que era afinador. Completou 94 anos de sábado passado. E era um bom aprendiz, afinador. Meu amigo, eu fiz só para ele aqui.

0: coisa boa.
1: Esse é Ivan Martins.
2: Ô Marcelo, não vamos nem convidar Ivan para a festa de 48 horas, né? O São João de 48 horas. Nós vamos, nós três, eu, você e Florisvaldo.
1: Sim.
2: Porque no último ano, o sanfoneiro saiu com os dois braços na tipóia.
1: Foi nada.
2: Foi.
1: Tocando 24 horas.
2: Foi. 48.
1: 48 horas. 48 horas. Ivan Martins, separe mais um aí pra gente. Pra gente concluir, pra gente fechar.
3: Vou fazer avante.
1: Pronto.

0: de junho de 2026, abrindo a semana mais esperada do povo nordestino, a Semana Junina, a Semana de São João. Esse é o programa Conversa com o Governador. Todas as segundas, aqui na Rádio Tabajara, e mais 57 emissoras, transmitindo ao vivo o programa Conversa com o Governador. Nesse clima junino, eu acolho aqui na nossa bancada hoje convidados, além do governador Lucas Ribeiro. Governador, seja bem-vindo nesse clima junino para a gente começar esse programa da Semana de São João. Muito boa tarde, governador Lucas.
1: Boa tarde, Luiz. Boa tarde a todos que estão aqui conosco, diretamente da Vila City São João, em Campina Grande. Programa de forma muito especial nesse clima tão gostoso que é o clima junino. Boa tarde a todos e vamos para mais um programa.
0: Vamos sim, porque os amados do forró com Ananias do Acordeon tá aqui com a gente. Toca para a gente começar esse programa bastante animado para eu convidar os nossos secretários que estão aqui e a secretária também conosco aqui no programa Conversa com o Governador. Forró!
2: Então vamos fazer forró.
0: Vamos lá!
1: Animado.

0: é nesse clima que a gente começa o programa Conversa com o Governador. Agora na Paraíba, 1h16. Vamos conferir os nossos destaques?
1: Confira os nossos destaques.
0: Estamos em Campina Grande, na Vila Sítio São João, nesse programa de hoje. Hoje o governador Lucas Ribeiro fala dos investimentos de obras que marcam a agenda do orçamento democrático. Tudo isso em Mamanguape, Pedras de Fogo. A Paraíba tem investimentos consolidados no São João, em toda a Paraíba, através da Secretaria de Cultura, que gera emprego e renda. O 42º Salão do Artesanato tem um destaque: o público e as vendas, sucesso. Tudo isso, daqui a pouco a gente vai conversar sobre o 42º Salão do Artesanato. A Sala Lilás garante mais proteção às mulheres no litoral norte e em toda a Paraíba. Projeto de computação quântica avança e posiciona a Paraíba no mapa global da inovação. E as ações de segurança garantem um São João tranquilo e a população com a garantia de mais segurança durante todo o período junino. Esses e outros assuntos agora na Conversa com o Governador.
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0: Clima descontraído hoje aqui na Vila Sítio São João. Governador, é a sua cidade, Campina Grande. É hoje o centro da geração da economia, de renda e de emprego, com o São João, com os festejos e, claro, com o Salão do Artesanato. Por isso, governador, nós trouxemos a coordenadora do programa do artesanato da Paraíba, Marielza Rodrigues. Marielza, eu sempre fico tão feliz quando você está aqui com a gente. Muito boa tarde, tudo bem?
3: Boa tarde, Luiz. Boa tarde a todos os ouvintes. É um prazer estar aqui ao lado do nosso governador Lucas Ribeiro, nosso secretário Pedro, para trazer as boas novidades, né? Surpresas maravilhosas do nosso 42º Salão do Artesanato Paraibano, que tem sido a maior edição de todos os tempos.
0: E na cultura, a movimentação por toda a Paraíba. Chegou agora de Santa Luzia o secretário de Cultura, Pedro Santos, veio correndo, porque tem muita atividade. Secretário, tudo quente, tudo funcionando no São João da Paraíba. Muito boa tarde, secretário Pedro Santos.
4: Boa tarde, Luiz. Boa tarde, governador Lucas, Marielza. Tudo funcionando, a Paraíba respira forró, respira tradição, respira São João. E eu digo, para quem está nos ouvindo em qualquer lugar desse estado, aonde você chegar hoje na Paraíba, tem investimentos do governo do estado no campo da cultura e, em especial, neste período, né, que é o período junino. Então, estamos muito felizes, porque foi aqui, inclusive, nesse espaço que o governador Lucas anunciou, né, há pouco mais de um mês, os investimentos inéditos na cultura e no São João da Paraíba. Então, ficamos felizes de retornar aqui a Campina Grande.
0: Governador Lucas, quando o senhor planejou, junto com toda a equipe do programa do artesanato, com os parceiros Sebrae, o senhor claramente disse uma coisa: olha, eu quero esse salão bom e seja grande. Foi essa a determinação? Porque se foi, Marielza disse que tem surpresas para a gente, viu?
5: Foi exatamente isso, Luiz, até por ser a primeira edição que eu, enquanto governador, estaria, né, coordenando, e mais sendo a primeira edição também, eu, enquanto governador, na minha cidade, que estava acontecendo. E eu disse a Marielza: vamos fazer o maior salão de todos os tempos aqui. E aconteceu, a gente conseguiu uma área privilegiada na cidade, né, a entrada, a porta de Campina Grande, né, conseguimos ampliar a estrutura da praça de alimentação, né, ampliar os espaços e a quantidade de artesãos no salão. É tanto que na abertura a gente parecia que não ia mais chegar lá no final do salão, né, que a gente faz a abertura ali na praça de alimentação, que já é o final do salão do artesanato. Mas que bom, está muito bonito, né, e representa toda a força paraibana, né, toda a força do maior São João do mundo, é o que é essa edição do Salão do Artesanato. Parabéns a Marielza, a toda a equipe que faz com tanta dedicação, que não é um trabalho ele dura, né, o salão dura um pouco mais de quase 30 dias, né, no mesmo período do maior São João do mundo, mas a preparação toda a preparação para ele acontecer, né, é logo que termina o salão do artesanato de janeiro, que acontece em João Pessoa, já se inicia os trabalhos para esse salão, essa edição que acontece em Campina Grande, da mesma forma que quando acabar essa edição, já Marielza e toda a equipe já começa a trabalhar na próxima edição de João Pessoa.
0: Marielza Rodrigues, com seu capricho, carinho e cuidado e técnica que tem para fazer o salão, eu quero que você também nos apresente em números. Por quê? Porque os números são importantes, além da beleza do salão. Conta pra gente, nessa primeira parte do salão, o que é que já se fez.
3: Na verdade, a gente tinha uma expectativa, né, de vender 3 milhões de reais, mas a gente acha que vai passar essa expectativa, porque temos uma média diária de mais de 100 mil reais, né, e a gente ainda tem por aí muitos dias de salão. A gente está com 10 dias de salão, já vendemos mais de 1 milhão e 300 mil. Então, a população de Campina, a população paraibana tem respondido, Lucas e Pedro, com muito fervor ao nosso convite de vir ao salão, não só o turista. A gente percebe isso, né? Que o turista vem realmente, prestigia, mas que a família paraibana, e isso é muito importante, governador, porque a gente está deixando esse sentimento de pertencimento forte, de valorização da nossa cultura e do nosso evento cada vez mais consolidado. Então, esses números, mais de 30 mil pessoas já passaram no local, a gente acha que vai passar de 100 mil pessoas em loco, a gente já recolheu mais de 3 toneladas de alimento, a gente espera que chegue aí a 9 toneladas, né, que nossa querida Camila Maris, presidente de honra do programa, vai entregar com muito carinho a entidades carentes de Campina Grande, que tem convênio com o governo. Então, uma explosão de cultura, mas também é uma preocupação social, é uma preocupação ecológica. No nosso evento, a gente sabe que muitos dos artesãos deixaram de usar sacolas plásticas. Isso pode parecer uma coisa pequena, mas essa preocupação ecológica é muito importante. Canudos plásticos são proibidos na nossa praça de alimentação. Estamos com o espaço PET esse ano, né? Da causa animal. Nossa querida Valéria Assunção nos pediu esse espaço. Então, são várias novidades, um espaço infantil também, que tem agregado valor. E como o Lucas bem falou, nosso governador, nós dobramos a nossa praça de alimentação, mas não só em espaço. Em apresentações folclóricas e musicais, a gente tem mais de 60 atrações, né? E confirmando aí que essa explosão de cultura tem atraído o público.
0: Marielza Rodrigues, o governador disse várias vezes, a gente ouviu isso, que as vendas, governador, elas não acontecem apenas no stand, na barraca, no momento ali do salão. Essa é uma dinâmica que muda o perfil econômico também da Paraíba, né, governador?
5: Com certeza, porque o salão, né, Marielza, ele é uma vitrine. É uma vitrine para o artesão que vai ali não apenas vender, mas também já projetar para um futuro vendas, projetar o seu produto, chamar a atenção ali de quem passa. E passa muita gente ali todo dia, passa muita gente ali durante esses quase 30 dias. E vão passar a conhecer ali um trabalho que chame a atenção deles. Porque cada pessoa tem o seu gosto, né Marielza? Uma pessoa gosta daquele trabalho, outra não gosta. Então, mas algo vai chamar a atenção dela. E nisso é onde acontece essa vitrine, né? Porque chama atenção, ele promove, ele divulga, ele comenta com alguém, e esse boca a boca vai fazendo com que o trabalho do artesão se fortaleça e ele passe a vender mais, passe a gerar novos negócios.
0: Na Paraíba, 1:25.
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0: Na terra do maior São João do mundo, na Vila Sítio São João, estamos aqui ao vivo no programa Conversa com o Governador. Se o assunto é artesanato, governador, é claro que isso mexe, isso está na alma da cultura da Paraíba, que tornou o artesanato um grande produto e uma grande vitrine para Paraíba. Mas além do forró, secretário Pedro Santos, que é patrimônio além das nossos investimentos na festa junina, essa história do artesanato chega e agrega, não é isso, secretário?
4: Agrega, sem sombra de dúvidas. No dia da abertura do Salão do Artesanato, inclusive, eu tive a oportunidade de encontrar com uma labirinteira lá da região ali de Ingá, de Juarez Távora. Comprei uma camisa a ela e encomendei a segunda. Então, inclusive, prometi que hoje eu passo lá.
0: Camisa?
4: Não, essa,
0: é
4: aqui, essa aqui já é de Dona Inês, é de outro... Sim. De outro polo, né? Mas é como o governador Lucas diz, assim, você às vezes não resolve a compra lá, mas já deixa encomendado para depois.
3: O
4: então,
3: ano inteiro
4: então isso vai. O que a gente está recebendo de informações agora, de valores, certamente há valores que vão ser indiretos, né? Que vão ser comercializados fora do período do Salão do Artesanato. Mas o que é legal a gente perceber é que nas festas do interior. Quando as prefeituras organizam esses eventos, a gente tem, claro, toda a parte musical, que é o carro-chefe, né, dos festejos, mas todos os festejos também trazem o artesanato como um espaço, como um ambiente de comercialização. Então, agora eu estou vindo de Santa Luzia, dentro da cidade, além do palco principal e dos polos, tem um polo do artesanato. Então você vai poder comprar ali uma louça do talhado, você vai poder comprar uma panela de barro, vai poder comprar uma colher de pau, enfim. Então é uma festa, Luiz, que ela impacta, né, no fortalecimento da identidade do nosso povo, da cultura paraibana, mas ela impacta de forma muito forte na economia local. A gente vê salões de beleza lotados, né? Eu viajo esse São João com a minha companheira, com a minha esposa, e ela passou por isso, inclusive, foi tentar fazer o cabelo em Bananeiras e não tinha onde fazer o cabelo, porque tudo lotado. Então
0: economia
4: você veja
0: gira.
4: Como a economia ela é aquecida direta e indiretamente também.
0: O governador Lucas Ribeiro, como é que você chega a 140 municípios com investimentos direto para esses festejos juninos? Claro, festejo todo mundo espera, não dá para ser em todos os municípios ao mesmo tempo, mas o governo está presente em todos os municípios, não é isso?
5: Isso, todos aqueles que estão promovendo alguma festividade junina, alguma ação cultural, uma promoção cultural nesse período e solicitaram o apoio do governo, eles contam com esse apoio, não apenas do ponto de vista financeiro, mas também do ponto de vista logístico, porque, para você ter noção, as forças de segurança do estado da Paraíba estão com um calendário aí durante um mês de mais de 1000 eventos acontecendo na Paraíba em que eles têm que prestar algum serviço, alguma cobertura, né, protegendo, né, trazendo segurança em todos os sentidos para essas festividades, né? Então, isso mostra o nível de comprometimento que o estado tem para poder fazer com que o São João da Paraíba ele transcorra da forma mais tranquila possível e também contando com todo o apoio necessário por parte do governo.
0: Secretário Pedro Santos, quando o governador fala de apoio, de presença, aí fala do aspecto da segurança e da saúde. Mas para isso acontecer, precisa ter uma organização do estado com o município, oferecer as atrações. Como é essa logística? Porque essa semana é a semana mais quente do São João da Paraíba.
4: Onde nós chegamos, como eu disse, onde nós chegamos na Paraíba, a gente tem investimentos do governo do estado em todas as regiões, nós temos essa presença, essa participação. Nós tanto celebramos, né, os convênios para, de alguma forma, dar um suporte para que os eventos aconteçam, mas a gente também fala aqui de apoios importantes, por exemplo, para a Federação Paraibana de Quadrilha Junina, para que os festivais de quadrilha junina aconteçam. Nós temos editais que fortalecem, né, esse que é um dos movimentos culturais mais organizados do estado, que é o movimento de quadrilhas juninas. Estamos com uma presença muito forte na cidade de Campina Grande, né? O governador Lucas retomou essa participação do governo do estado de uma forma mais direta aqui dentro da cidade. Então a gente está promovendo São João dos Bairros, o Festival de Quadrilhas Juninas, que inclusive acontece aqui também nessa parceria com a Vila Sítio São João. Então é um leque de investimentos inéditos, né? Assim, em 2026 nós batemos recordes de investimentos, tem sido uma crescente e naturalmente esse ano não seria diferente. Eu queria destacar que nós temos, às vezes passa desapercebido, mas a gente tem algumas, como é que eu posso dizer, Nós conseguimos implementar algumas novidades nesse último ano.
0: Sim.
4: Por exemplo, quem vai tocar no Salão do Artesanato vai tocar com dignidade, com cachê, com valores, né? Nós vamos ter, inclusive, Ananias aqui foi contemplado no nosso edital Arte na Bagagem, vai representar a Paraíba no Festival de Forró lá em Itaúnas, no Espírito Santo. Então, são políticas públicas que o governo do estado tem, que olha para o município, que olha para as prefeituras que estão, né, fazendo e desenvolvendo as suas atividades, mas também olha para o artista diretamente. Então, isso é realmente algo a ser... parabenizar, mas parabenizar principalmente os artistas, né, que estão...
5: Especialmente os artistas da terra.
4: Da,
5: né,
4: terra, claro.
5: A gente precisa e estamos sempre valorizando esse trabalho.
0: Esses artistas da terra, governador, é os que estão aqui, Ananias do Acordeão, com os Amados do Forró, que toca pra gente aqui no programa, um programa diferente, na Semana Junina, celebrando os investimentos, mas celebrando também a cultura do povo paraibano. Não é isso, Ananias? Como é bom ter gente que foi pro edital, toca pra gente. E ir pro forró e mostrar o forró em Minas Gerais, em Espírito Santo, que é o que Ananias vai fazer. Vamos lá, Ananias. Toca pra gente no.

0: maravilha, como é bom. Governador, quando os artistas locais... E essa polêmica está nas redes, porque os artistas locais em alguns lugares são desprestigiados, em outros não se dá o tanto de valor que precisa. Mas na Paraíba, como que é essa regra, hein?
1: Pois é, na Paraíba a regra é a valorização dos artistas locais e a gente tem feito isso através desse fortalecimento dessas ações de fomento à cultura como quadrilhas juninas, ao artesanato, e não deixa, o artesão não deixa de ser um artista local. Claro. Ele é um artista local e a gente, o salão é uma forma de valorizá-lo. E aí no salão mesmo a gente coloca shows, né, coloca trios de forró, quadrilhas, justamente com aqueles que fazem, né, o trabalho, que os artistas locais da cidade, do nosso estado, estão lá participando e subindo ao palco do salão, né, e também, da mesma forma, em outros locais que a gente tem valorizado essa tradição.
0: Na Paraíba, 1h33.
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0: Governador Lucas, um assunto que no São João ele se evidencia, e nós, homens e as mulheres, Marielza que está aqui, Pedro Santos, eu e o senhor, é o cuidado com as mulheres e impedir qualquer atitude de violência contra as mulheres. O senhor esteve em Rio Tinto e entregou, numa parceria, a Sala Lilás na delegacia em Rio Tinto. Foi um momento, assim, grande para Rio Tinto, que merece. Mas as mulheres ficaram muito impressionadas. Como que Rio Tinto recebe um equipamento desse porte? Nós temos imagens para mostrar quem está no YouTube, mas eu quero que o senhor nos conte. Essa parceria, com o antes que aconteça, e o período junino, que já estamos, o cuidado com as mulheres se reforça, né, governador?
1: Com certeza, Luiz. Essa é uma das várias salas lilás que nós estamos inaugurando, entregando em todo o estado, especialmente nas delegacias que não têm o atendimento especializado para a mulher. Nós aumentamos na Paraíba em mais de 10 delegacias de atendimento especializado à mulher. Regionalmente falando, hoje estamos cobrindo todo o estado. Então, essa sala lilás é uma forma de atender e acolher melhor a mulher que vai ali sendo vítima de violência, de qualquer tipo de violência, ela vai ali buscar um atendimento na delegacia e conta com um espaço acolhedor, um espaço humanizado para se fazer esse atendimento a ela prioritariamente. Então é uma parceria com o programa Antes que Aconteça, que tem realizado várias ações em conjunto também com a Paraíba, não só a Sala Lilás, mas outras várias, como por exemplo as Defensoras Populares, que capacita mulheres a estarem fazendo conscientização, né, sobre esse tema. Da mesma forma, nós temos um Antes que Aconteça nas escolas, fortalecendo, né, e mostrando aos estudantes

0: aspecto da segurança, governador, a Paraíba saiu na frente no combate ao crime organizado e numa determinação de governo, a Polícia Civil investigou e numa operação que chama de ponto cego, descobriu o absurdo de câmeras clandestinas instaladas em pontos estratégicos do crime e a polícia foi lá e combateu. Essa ação é a que tem que acontecer, né, governador? Combater o crime veementemente.
1: Com certeza, Luiz. Na Paraíba a gente não dialoga com o crime organizado, pelo contrário. A ordem é combatê-lo. E nessa semana tivemos uma operação importante, chamada Operação Ponto Cego, onde as nossas forças de segurança desmobilizaram diversas câmeras de monitoramento que faziam ali um monitoramento clandestino de ruas, de comunidades, e feito por facções criminosas. Então, foram retiradas diversas câmeras de circulação, e o mais importante, que muitas delas, a gente já tinha um mapeamento de feito para retirar algumas, e outras também foi feito com o apoio da comunidade, que ali apontava e mostrava outras que porventura não estava no radar das forças de segurança. Então, isso mostra que a população é da gente, é essa firmeza no combate ao crime, no combate ao crime organizado, e essa firmeza o nosso governo tem.
0: Na Paraíba, 1:38.
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0: Governador, eu tenho um amigo que é do sítio em Auá. Eu nem sabia que tinha amigos do sítio em Auá. Ele me ligou para dizer, mas vai ter a estrada. E aí o orçamento democrático foi a Mamanguape região e Pedras de Fogo e região. Eu começo por Auá, claro, que foi a estrada que mais empolgou o povo da região. Que ações foram nesta semana, governador, do orçamento democrático nessas duas regiões?
1: Pois é, em Auá, que fica ali entre Sapé e entre Cuité de Mamanguape, ele vai sim ganhar essa estrada que dá acesso a ele, tanto para a PB-045, que liga Cuité de Mamanguape até a PB-041, que aqui vai de Capim para Sapé, como também para a PB-041, sentido ali município de Capim. Então essa foi uma das primeiras ações que nós realizamos, dando ordem de serviço, inclusive, para essa obra, né, para ela se iniciar. A restauração da PB-041, que é aquela que vai ali da BR-101, passa por Capim e chega até Sapé, e sim, também a que liga Capim até Cuité de Mamanguape, que é a PB-045. E quando a gente fala em restauração, é porque a gente chega num ponto onde aquela estrada não comporta mais se fazer recapeamento, se fazer tapa-buraco. Ela precisa mesmo ser refeita. E é o que nós estamos fazendo nessa estrada em específico, como também em outras estradas do nosso estado que já precisam de uma intervenção como essa. Além disso, né, são muitas estradas acontecendo ali na região, inclusive a chamada Rodovia do Abacaxi, que faz uma ligação extremamente importante entre Cuité de Mamanguape, Mari, entre Curral de Cima e Itapororoca. Então, é uma estrada que vai fazer uma ligação importante e melhorar o desenvolvimento econômico da região, porque é uma região produtora, especialmente de abacaxi, mas também de outros itens que são produzidos, né, que são feitos lá. Além disso, a gente foi para cumprirmos a agenda, né, em Rio Tinto, como a gente falou, inaugurar a sala de lajes, fomos até Mamanguape, entregamos uma grande central de polícia formatada e pensada para agregar todas as delegacias especializadas da região e digna, né, de um governo que tem compromisso com a segurança pública do estado da Paraíba e com o povo da Paraíba também, que lá é atendido, que lá é acolhido. Então, fizemos essa entrega em Mamanguape e realizamos a audiência do orçamento democrático.
0: Em Pedras de Fogo, o destaque também é de rodovia, porque o acesso da Vila Una de São José também foi outra empolgação da população. Mas teve mais ações na região de Pedras de Fogo, não é isso,
1: Leonardo? Com certeza. Nós também inauguramos uma sala lilás em Pilar, inauguramos uma creche em Pilar, fomos até São Miguel de Itaipu dar início a um importante projeto que é a PB-082, que vai fazer uma ligação muito importante também na região. E terminamos em Pedras de Fogo também para realizar, né, anunciar esse projeto tão importante que é o da Estrada do

0: Paraibana, né, do Distrito do Uno, que é também fundamental para toda a região.
1: Agora na Paraíba, 1h42.
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1: Marielza, além do artesanato, Pedro Santos, além da cultura forte da Paraíba, nós temos aqui, Campina Grande, radiação da grande tecnologia para o país, governador Lucas. O senhor recebeu a ministra da Ciência e Tecnologia, a ministra Luciana, que disse claramente como a Paraíba avançou. E agora o computador quântico. Me diga, o que disse a ministra ao governador e que passo a gente vai dar daqui para frente com esse incentivo do governo federal através da Luciana Santos, a ministra, e os investimentos do governo da Paraíba?
0: Pois é, recebemos a ministra da Ciência e Tecnologia, Luciana Santos, para anunciar 20 milhões em investimentos, especialmente em bolsas de estudo voltadas para a computação quântica, já que a Paraíba está começando a ser essa referência no Brasil e na América Latina em computação quântica, ao receber o primeiro computador quântico, e isso vai fazer com que nós sejamos um ponto de inovação, né, mais uma forma de fortalecer a ciência e tecnologia em nosso estado, gerando emprego, gerando renda. E aí a ministra veio fazer esse anúncio, né, dessas mais de 156 bolsas de pesquisa e formação especializada, e tratar também sobre esse projeto que é tão importante, que é o computador quântico, que está sendo desenvolvido e instalado aqui na Paraíba.
1: Campina Grande sempre foi reconhecido mundialmente um centro tecnológico, e ainda é hoje, onde nós estamos aqui na cidade de Campina Grande, realizando esse programa. Essa referência de Campina Grande, da Universidade Federal, da Universidade Estadual, tem também uma força grande nesses investimentos do governo federal e do governo da Paraíba, não é?
0: Com certeza, até porque Campina é referência internacionalmente falando, por sua produção, por seus cursos, por tudo que foi plantado e que está sendo colhido aqui. E por isso, quando a gente chega fora, como no Ministério, como em outras iniciativas, nós temos o respeito das pessoas por saberem que aqui nós somos uma referência.
1: Para a gente fechar o nosso programa, que ainda tem assuntos para tratar com Marielza e com o nosso querido Pedro Santos, eu tenho um convite para você, que está no rádio e que está no vídeo, que é ir para ir ao Salão do Artesanato. Vamos acompanhar, governador.
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1: Governador Lucas, o convite está refeito. Marielza disse que vai superar a meta, que os artesãos vão vender muito e vão alegrar o nosso visitante, o turista e o paraibano. E Pedro Santos disse que garante que tem forró em toda a Paraíba com investimentos também do governo. Não é isso, Pedro Santos?
2: Em toda a Paraíba e logo, logo também um reconhecimento internacional, porque o governo do estado tem feito uma campanha muito forte de valorização e de promoção do forró paraibano, nordestino e brasileiro fora do país, porque nós buscamos esse reconhecimento junto ao Unesco, né, para transformação do nosso forró, desse bem cultural tão nosso, como patrimônio material da humanidade.
1: Marielza Rodrigues, o salão bombando, vamos até o dia 3 de julho, não é isso? 4 de julho.
3: 4 de julho, sábado, e a gente chama a atenção, Luiz, para a nossa campanha, o ingresso solidário. Você que está nos ouvindo, leve um quilo de alimento não perecível. A campanha da nossa querida presidente de honra, Camila Maris, que tem essa preocupação com o social. A gente não, claro, não barra ninguém, mas se você lembrar e esquecer também, a gente está vendendo na porta. A gente tem uma entidade parceira, esse ingresso solidário que é tão importante. Até o dia 4 de julho, sábado, sempre das 15 às 22 horas. Um ambiente totalmente climatizado, aconchegante, com mais de 60 atrações folclóricas, todos os dias, com muito carinho, feito para você.
1: Governador Lucas, já preparou seu roteiro de São João? Essa semana é quente, o senhor e a Camila Maris vão andar por vários lugares. A gente não quer que você diga o roteiro aqui, mas vai passear, andar muito na Paraíba para comprovar os investimentos do governo, não é isso?
4: Já tenho andado um bocado, Luiz, e esses dias agora de São João, né, estarei presente, especialmente aqui em Campina Grande, né, circulando mais uma vez no Salão, Parque do Povo, Sítio São João, com a família, né, com amigos, e vamos, né, e o São João não termina só agora, né, tem São Pedro, tem, vai até
2: aqui, até, vai até Santana, a gente tem.
4: Então tem muita programação aí pela frente.
1: Governador Lucas, muito obrigado. Essa semana nós teremos as nossas conversas, os podcasts diários, terça, quarta, quinta e sexta-feira. Eu queria só dizer que, com a alegria de encerrar esse programa de hoje, com música, com o nosso trio dos amados do forró, o Ananias do Acordeon, agradecendo a Marielza Rodrigues, e você visita o Salão do Artesanato, ao secretário Pedro Santos da Cultura. Governador, boas festas, viu?
4: Muito obrigado para todos nós.
1: Felicidade. Vamos encerrar o programa com muita música e eu desejo a você uma boa semana, bom São João e boas festas. Um abraço. Vai, Ananias.

0: Hoje aqui a palha voa, vamos gente aproveitar. Aproveita, gente.
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0: No resto um
2: obrigado pela audiência. Governo do Estado.
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3: 13 horas 53 minutos na Paraíba, 1 da tarde 53 minutos. Doutor Gilvan, a gente continua o programa A Voz da Paraíba especial hoje. O senhor hoje teve uma agenda cheia, viu? Empasa, muito milho verde. Barriga cheia e forró. Isso. E forró. É. Já tivemos Ivan Martins, agora Felipe do Acordeon, que o senhor gostou dele naquele dia na casa da deputada Stefânia Maroja.
4: Esse cara é o máximo.
3: Esse cara é bom. É, e essa sanfona?
4: Que tem história.
3: Essa sanfona aí é bem fraguinha, a sanfona. Vem da, parece que vem daquelas bandas ali, de Itabaiana. De Itabaiana. E esse homem do chapéu? Esse é animador. Esse tem uma energia.
4: Tem energia boa.
3: Quem quiser contratá-lo, pode contratar, que a festa é garantida,
4: ele,
3: viu?
4: Ele é a própria festa.
3: Ele já é uma festa. E hoje ele trouxe pingo, ou é pinto, eu não sei direito. É pinto, é pingo? É, né? Pinto, como é o seu nome completo? É Edivaldo Paulino de Pinto.
4: Isso pra chegar a galo vai demorar muito, viu?
3: Edivaldo Paulino de Pinto.
5: Eu não conto uma coisa a você, viu?
3: Diga, Wilson.
5: Rapaz, ó. E pingo, ele gosta de dançar índio.
3: Ah.
5: Pingo é mil e uma utilidade, meu amigo. É um pedreiro de mão cheia.
3: E é?
5: É um luxo.
4: Agora, pra chegar a galo, ele tem que passar ainda por onde? Frango,
5: vai.
4: Né? Tem que
5: ser frango.
3: O rapaz, quando ele chegou, o rapaz me disse, ali é Pinto, Marcelo. Eu disse, o que é que tem? Ele disse, eu fui pro casamento dele. Eu disse, fosse pro casamento de Pinto, foi. Como é o nome dele? É Edivaldo Paulino de Pinto. Eu disse, é Edivaldo Paulino de Pinto, esse mesmo. Eu disse, só que lá na hora, o padre criou um problema com ele. Porque faltou o livro, não tem um livro do casamento que o cabacina? Aí faltou o livro do casamento lá na igreja. Aí o padre chamou o sacristão e disse, traga aí um livro desse. Se o padre acabou o livro, traga um caderno. Aí trouxe o caderno, só que o caderno é pequeno. Aí na hora, os padrinhos aí assinaram, o noivo e a noiva assinar. Aí na hora só deu pra assinar. Aí o padre disse, olha, seu Edivaldo, aqui vai ter que cortar o pinto, porque senão não dá. Cortar o pinto, senão não dá pra assinar aqui.
4: Tô fora.
3: Aí Edivaldo, sem pinto eu não caso. E ali é da Batera.
5: Ricardo Batera.
3: Will, seja bem-vindo aqui aos estúdios. Obrigado. Rapaz, naquele dia a gente fez aquele programa especial lá em a deputada Stefânia. E a gente não...
5: Minha casa.
3: A gente não esqueceu mais aquele dia, doutor Gilvan. Porque vocês deram um show, vocês dão um show. Onde vocês vão. Obrigado. Então, quem quiser fazer sua festa, o São João, é um custo razoavelmente barato, não tem muito, né? Não é um custo elevado e a festa é garantida.
5: Garantida.
3: E a festa é garantida. Com pinto ou sem pinto, a festa é garantida.
5: Sem pinto,
3: é verdade. É isso. E vocês têm agenda? Como é que tá a agenda?
5: Rapaz,
3: tem.
5: É como você viu agorinha, o pessoal todo ligando pra mim, querendo marcar mais algumas festas, né? Mas a agenda da gente, graças a Deus,
3: está
5: cheia. Estamos em uma etapa de cumprimento de agendas do dia 5, né, Felipe? Acordeu? Dentro do dia 5. De lá pra cá a gente não parou mais, não.
3: Que beleza, rapaz.
6: Pra dormir de dia e tocar de noite, né?
3: Estão dormindo de dia. Cortaram o sono pra vir pra cá.
5: Verdade. Algumas sextas-feiras, é verdade. Algumas sextas-feiras aí, a gente fez três de uma vez, não foi, Felipe? Foi. Saí de uma pra outra, atacadão de manhã, atacadão à tarde. Aí corria pro Bessa. Rojão. E tem que dormir bem pra recuperar a voz, viu?
3: Porque... E você chegaram aqui, aí Florisvaldo disse logo. Sabe, pai, eu tava lá na festa dele, lá em Gramame.
5: Em Gramame, Florisvaldo tava lá.
3: Esse é o rei do milho, viu?
5: E né?
3: O rei do milho da Empasa.
5: É, show de bola, pia mesmo.
3: Não é o pai de Estênio?
5: É o pai de Estênio, isso eu sei.
3: Alguns dizem que ele é pai de Estênio, né? Outros dizem o seguinte, que Estênio é que é o filho dele, porque a estrela é ele, né? O rei é ele.
5: Olha aí.
3: Não,
5: pai tá vendo aí, Florisvaldo.
3: Não.
5: Aí,
3: Florisvaldo. Estênia que é filho do rei do milho. Vamos tocar?
5: Vamos embora.
3: Dona Neide tá lá, um abraço pra Dona Neide, a esposa de Florisvaldo. Pra Nádia, a esposa de Estênio. A equipe lá da Hortifruti Pai e Filho.
5: Quero
3: e da Feira do Milho.
5: Meu amigo Florisvaldo, pra Dona Estefânia, Raquel, Zizi, todo o pessoal com a gente.
3: Estênio, tá Estênio da Empasa.
5: Estênio também, viu?
3: Vamos tocar forró?
5: Vamos sim.
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5: É isso aí.
3: Vamos de forró.
5: Fazenda. Essa música eu gosto demais.
6: Um abraço aí a Catiana Cabral lá no Gás, que é ouvinte assíduo da 100.5. É a mãe da doutora Gisele, que atende aqui o sanfoneiro.
5: Ei, tudo bem. Opa!

0: Ô, Wilson, essa tradição não cai não, né? Cada ano as pessoas querem reunir a família, tocar um
1: Ah, isso é
0: forró.
1: bom demais.
0: E outra coisa, o trio de forró é bom porque você toca a música genuína, né? O forró legítimo, né?
1: Legítimo. Show
0: Porque
1: de bola.
0: estão acabando com São João, doutor Gilvan. Em Campina botaram um tal de Matuê. Quem já viu isso? Rapaz, sinceramente, eu fico decepcionado com essas coisas. Porque é o seguinte. O público do São João já tem, meu filho. Não precisa trazer gente para levar a gente para lá para o negócio, não. O público já tem. Então o que precisa é fazer um produto de qualidade, música regional, e sanfoneiros, como o senhor bem disse ainda há pouco aqui. Mas, Wilson, o
1: Isso é verdade.
0: pessoal continua em busca de vocês, contratar
1: Com
0: vocês.
1: certeza é a família hoje em dia que se preza, que é o São João na sua casa, pertinho, todo mundo juntinhos ali. Inclusive, nós vamos estar falando um pouco da agenda, né? Na casa de Gildo. Vou estar lá em Gildo, viu?
2: Jacaré.
1: Gildinho em Jacaré. Você estava lá, eu estava cantando, você estava lá, Osmar. Disso não? Foi mesmo? Ô, rapaz. Ah, ligaram para mim. O Wilson tem que ser você.
0: Quando é lá em Gildo? Quando é?
1: Vai ser agora, amanhã.
0: Amanhã, na véspera de São João.
1: É.
0: Que horário?
2: A casa começa ali do trem, sai da.
0: E é?
1: É.
2: Lá no Rio.
0: Entendi.
1: É verdade.
2: É o
0: Então é o
1: Barão. É
0: dono
1: show
0: da
1: de bola.
0: ferroviária, né? Começa na linha do trem, termina lá em Jacaré.
1: É o Cabo das Marinas. É verdade, é.
2: Começa ali no
1: É
2: trem,
1: isso mesmo.
2: termina dentro da marina.
1: É isso mesmo.
0: E
1: Tem um trapiche só para ele lá, né, Osmar?
0: amanhã vocês vão se apresentar lá que horas?
1: Amanhã eu estou lá às 6 horas da noite. Nosso show começa umas 7 horas lá. Até umas 10 e meia por aí.
2: À noite.
1: 10 horas. Isso. Aí de lá eu venho para Espírito Santo. Lá para casa de Marília Miranda. Marília aqui, né? É, de Adriano. Mas é na. Vai ser no sítio dela, em Espírito Santo. Foi.
0: E na quarta-feira,
1: Inclusive eu
0: no.
1: disse, rapaz, veja aí. Diga quanto é lá que eu curto tudo, você fica por aqui mesmo. Eu digo, não, Júlio, não posso
0: A
1: não.
0: questão é que o
1: Dei minha
0: contrato, né?
1: palavra. É.
0: A questão dos contratos,
1: Mas
0: cumprir
1: é
0: os contratos.
1: assim, né, Osmar? Quando ele gosta de uma pessoa, eu agradeço muito a Deus, assim, ter conhecido aquele cara ali, que é ele. Eu mando um recado para ele assim de manhã, bom dia. Né? Mando para o pessoal tudinho, bom dia, meu amigo. Ele, na mesma hora, ele bota, bom dia nada. Vai ser um ótimo dia para a gente, e eu sou seu fã. Quem está dizendo sou eu. Quando eu chego lá, ele pega o microfone. Eu estou dizendo, eu sou fã dele. Eu sou, rapaz, para mim, eu fico doido. É uma maravilha. Muito bom, muito bom.
0: Na quarta-feira
1: Relaxante.
0: vocês têm já.
1: Quarta-feira, sim. Quarta-feira eu estou no hashtag burri.
0: É a equipe
1: Aqui no
0: toda?
1: alto.
0: É a equipe toda?
1: Toda. Todo
0: Toda.
1: mundo. Onde eu vou, eu levo
0: Você leva o
1: meus
0: pinto.
1: companheiros
0: Onde
1: aí.
0: você vai, você leva o pinto.
3: Você leva o pinto aí.
1: Não, não, levo não.
0: Cheiro, né? Da equipe, rapaz,
1: Ele
0: né?
1: vai do meu lado. Eu no meu lado é na frente.
0: Eu pensei que tinha colocado o nome dele de Pinto, porque ele tem uma lembrança de Pinto Acordeon.
1: Eita.
0: Ele tem uma lembrança de Pinto Acordeon. Tem mesmo. Os traços tem.
1: Danado, né,
0: Tem uma
1: rapaz?
0: lembrança. Tem uma lembrança.
1: Será que Pinto não andou por aí?
0: Hã? Aí você me compromete, eu não sei. Ei,
3: Esse problema
0: Felipe.
3: do Pinto, quem cuida é vocês.
1: Epa!
0: Cada um. Pinto,
1: Você já
0: cada um
1: brincou com
0: cuida do
1: ele, né?
0: seu.
1: Cuidado.
0: Hein? Doutor Gilmar vai passar
3: Vou
0: São
3: passar
0: João?
3: em
0: Passar em
3: casa.
0: casa, né? Não vai passar uma média, não.
3: Ou não?
0: Talvez em São Pedro.
3: Eu estava combinado com a família, mas não deu para fazer coro. A gente já fez uma festa, um encontro no princípio do ano. Agora eu acho que vai ficar para dezembro.
0: O senhor foi convidado para a festa do forró, do Arraiá do Luiz, que é da família de Manel
3: Manel
0: Sertanejo.
3: Sertanejo, é. Foi.
0: Um abraço a Manel Sertanejo e Dona Aliette,
3: Foi aniversário dele ontem.
0: lá no restaurante O Sertanejo, lá em frente ao Shopping Tambiá. Wilson e Felipe, aguenta o rojão?
1: Felipe aí, oxente, meu sanfoneiro de primeira linha aí, viu? Eu tava dizendo, até diga ele, ele fica, para com teus negócios, tua brincadeira. Eu agradeço a Deus assim, ter um companheiro, um irmão igual o Felipe. Eu não considero como só músico meu, não. Tá entendendo? Eu considero como um irmão, ele sabe disso. E assim, a gente se dá muito bem. Até assim, Eu não tenho vergonha de dizer, se eu tiver 4, 5 fechas e der um probleminha na minha voz, assim, tiver um pouquinho rouco, ele já sabe de lá, já olha pra mim e faz.
4: Felipe é um lorde, né? Aqui, ó. Felipe é um lorde, é um cara educadíssimo, um cara religioso.
1: Já bota ali, já sai tudo perfeitinho. Então você ter um maestro ao seu lado é supimpa. Eu não tenho só um sanfoneiro, tenho um amigo e tenho um irmão.
0: É, né? É artesão também, Felipe?
1: Epa, sim, artesão não. Restaurador, viu?
0: Restaurador.
1: Um dos melhores, viu? Inclusive até Raquel ligou pra mim, a mãe de Stefania, da minha madrinha Stefania, e disse, Wilson, pelo amor de Deus, cadê Felipe? Está aqui. Olha, traga Felipe aqui, urgente. Eu levo. Quando eu for cantar aí, a gente conversa.
5: Tô devendo a dona Stefânia, a Raquel, mas a gente aparece.
1: A gente vai.
0: Florisvaldo, venha para cá logo para você deixar aqui sua mensagem. A gente já vai se despedindo aqui. Os meninos vão tocar a saideira, aí saideiras. E depois vem a equipe de esporte assumir aqui já o debate, o Arena Líder desta segunda-feira. Então, Florisvaldo, venha para cá, aqui mesmo, para você, pode sentar aqui. Florisvaldo, obrigado pela sua presença aqui, obrigado também pelo apoio, pela nossa parceria, sucesso na Feira do Milho. A Feira do Milho continua hoje e amanhã. Amanhã, acho que até às 5 da tarde, mais ou menos, tem milho lá pro povão. Obrigado aqui pela sua presença e deixe sua mensagem aí de Bom São João para os nossos ouvintes de João Pessoa, de Santa Rita, de Bahia, a todos os comerciantes da Impasa, que ali é uma família, doutor Gilvan. E a Impasa é uma casa que quando você chega, você é bem acolhido, bem recebido. Verdade. E milho não falta. Por isso que a gente trouxe Florisvaldo, doutor Gilvan desvendou o mistério. Ele disse, agora que eu estou entendendo porque você trouxe Florisvaldo. Por quê? Porque a gente vai ter que passar lá de novo para deixar na Impasa. Aí o Wilson e Felipe, e Batera e Edivaldo. Tem lá um milhozinho assado. Estão lá preparando para quando passar lá agora milho assado, viu? Aí. E esse milho veio de lá agora. Florisvaldo, brigadão, um abraço grande, sucesso.
6: Obrigado, digo a vocês por ter feito essa visita a gente lá na Ceasa, né, doutor Giovanni? E ter gostado do milho da dona Neide, do milho
3: muito
6: assado.
3: Bom. Muito bom.
6: Eu já pedi a ela que começasse a assar de novo, que quando a gente voltar, vai passar lá fazer a visita a ela, né? E agradeço.
3: Amanhã não tem programa não, mas na próxima semana tem.
6: Mas o convite está...
3: Você vem de novo.
6: O convite está feito, né? Se quiser ir amanhã, a partir de 9 horas da manhã, você, doutor Marcelo, atua
3: aqui no forró. Para o tamanho da minha tosse, eu já comi o remédio.
6: Tá vendo aí, doutor
3: Marcelo? O remédio que é bom, que é milho. Milho assado, já comi 3. Depois eu fiquei pensando, será que o milho indicado é o assado ou o cozido? Eu já tinha comido 3 espigas de milho assado. Eu disse, bom, eu não vou sair com essa dúvida, né? Pode ser que não cure a tosse. Aí comi 3 também do cozido. Porque são 6 espigas.
6: Pois é, mas ela tá lá assando mais milho pra gente quando voltar agora, completar, né? Só tenho a agradecer ao senhor, doutor Marcelo, para a festa que fizeram lá dia 16, né? Com a rádio presente lá na nossa tenda do milho. Vamos também agradecer a toda a população de João Pessoa, Santa Rita, Bahia, Cabedelo, entre outras cidades, né? Que nos compram o milho e que a gente faz a parceria de comprar eles também, né? Também agradecer esse povo aí, ao doutor Tavares, Renato Porcione, e agradecer também ao governo do estado, que a partir do
3: doutor Tavares é diretor lá.
6: Isso. O governo do estado, a partir do dia 1º de junho até o dia 30, a gente que trabalha com o milho, é isento a taxa de entrada com nossos caminhões. Muito obrigado. Maravilha. E espero que próximo ano a gente consiga esse
3: benefício. Vem de quanto tempo? Já faz quanto tempo?
6: Já acho que uns 4 anos que o governo está fazendo essa parceria com a gente e vem dando certo. Muito obrigado a todos.
7: Gostou do Wilson aí? Ah,
6: adorei. Aqui eu já conheço. Eu estive um mês passado numa festa.
1: Mês passado a gente se encontrou lá em Gramami, né?
6: Gramami, na festa do aniversário. Tava lá.
7: Era na casa foi. De alguém, era,
1: mano. Foi na Tapira.
6: Isso, era na festa do aniversário.
1: Dos Vieira.
6: Isso.
1: Do cinegrafista Gilmar Vieira.
6: Gilmar Vieira, que faz umas diárias com a gente lá. Gente pra uma boa, parceria, viu? Né?
1: Muito bom mesmo.
6: Meu amigo Gilmar. Um abraço, Gilmar.
1: Meu amigo Gilmar, um abração.
7: Vamos de forró?
1: Meu amigo Felipão, eu cantei, eu quero que meu irmão, meu companheiro, meu sanfoneiro Felipe, cante aí pra mim. O meu cabelo ainda. Eita, Jesus, eu gosto demais. De Luiz Gonzaga.
5: Não, não, não. Chega. Não gosto, não. Canto, mas não gosto. E meu cabelo eu não pintei ainda?
1: Ei, fala no meu, não, viu?
5: O meu tá prateando, de verdade.
1: Fala no meu, não.

0: Vai, seu Gilvan! Vai, seu Gilvan! Vai, você! Bora! Amigo de bola, volta nessa aqui!
1: Rapaz, eu vou te contar, Raminho do Botafogo diz assim, era pra eu ter sido sanfoneiro, em vez de ser jogador. Aí o Hélio olhou e disse, por quê, Raminho? Porque jogador só joga até os 35, sanfoneiro é até a velhice. Não, Felipe? É verdade. Sanfoneiro, saiu daqui Ivan Martins, 81 anos de idade.
2: Um exemplo aí de...
3: Você tem quantos anos, Felipe?
2: 58.
3: Tá novo.
1: Ah, novo? É. Quantos de sanfona?
2: Comecei com tocando pra valer com 16. Mas em casa com meu pai, a partir de
3: 7 anos. Seu pai era sanfoneiro também.
2: Era maestro sanfoneiro e foi quem incentivou tudo, né?
1: Ou seja, se cada tocada de sanfona que você fizesse recolhesse INSS, já estava aposentado.
2: É.
1: Já faz muito tempo.
2: E a preocupação do músico é essa, né? Precisaria de um incentivo aí.
1: É, exatamente, doutor Givão.
0: Isso é verdade, olha aí.
1: Por quê? Porque quando é um comerciante, por exemplo, recolhe autônomo, né, INSS, quando é regime CLT, ele tem lá no contra-cheque dele o recolhimento INSS. Quando até um prestador de serviço de uma prefeitura estado tem lá o recolhimento INSS. Se for efetivo, recolhe para o regime próprio de previdência. Mas o músico, se não tiver cuidado, ele chegar à fase 60, 65, não tem os 15 anos de contribuição, que a lei mudou para 20, né? 20 anos de contribuição para poder se aposentar. Aí vai enfrentar uma dificuldade. Ivan Martins, não, que conseguiu um emprego na Polícia Militar, ele ficou puto aqui. Eu disse, nunca pegou no revólver. Isso o quê, rapaz? Eu corri atrás de bandido, rapaz.
3: Na história dele tem muita música, mas ele não prendeu um só preso, né?
1: Não. Se o presídio tivesse que funcionar por causa de Ivan Martins, ó, até hoje...
3: Tava ansioso.
1: Agora sanfona ele toca muito.
2: Então, dizer ao jogador aí que nesse sentido do que a gente conversa agora, é melhor ser jogador.
1: É melhor ser jogador.
0: Olha aí.
1: Pelo menos ele já recolheu aí no INSS.
4: Não aposenta, não.
1: Se,
4: pela profissão, não.
1: Tem que recolher. É isso. Vamos de saideira, porque vem a equipe do futebol na sequência. Pode tocar aí, né? Umas duas saideiras. Você quem comanda, garotinho. Comanda aí. Obrigado, Wilson, pela presença. O telefone é 8902-3033. Não é isso?

0: Valeu toda essa galera, massa com você. Obrigado. Valeu.
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1: Muito bem, começando aqui nossa resenha esportiva Arena Líder, também nesse clima de São João, Brasil inteiro vivendo esse momento espetacular de Copa do Mundo, o mundo inteiro, né? Mas o Brasil diferenciado, porque o Brasil, além de viver a Copa do Mundo, está vivendo esse momento festivo, esse momento do São João. Viva São João, viva São Pedro, viva a festa do nordestino, do povo querido, trabalhador do povo nordestino. Você está em sintonia aí no programa Voz da Paraíba, o Wilson Santos, já passou por aqui também Ivan Martins, os sanfoneiros arretados, abrilhantando aqui a sua... seu início de tarde da 100.5. Agora vamos falar um pouquinho de esporte, galera. Eu queria começar aqui a nossa tarde, a nossa resenha esportiva Arena Lida, trazendo um pouquinho de esporte. Ó, o mundo inteiro está vivendo Copa do Mundo, o Brasil está vivendo também esse momento de Copa do Mundo e também de São João, e a Paraíba vivendo a Série C. Voltou a Série C e o Botafogo volta a vencer na Série C. Venceu o Botafogo em cima do Volta Redonda. Eu queria, antes de trazer aqui três pautas interessantes, dar uma boa tarde para nossa equipe esportiva, já marcando presença aqui. Hoje, marcando presença, o nosso querido Wellington Alves, nosso Pérola, Marcionei Novaes, Olhos Perigosos, Gilson Alves, Gilson, Mão de Pilão, Professor Ferreira, e também nosso querido Raminho e o nosso convidado de honra hoje, o Tenente Pereira, nosso convidado aqui também, fazendo parte da nossa bancada da Arena Líder. Meninos, hoje o tempo está bem corrido. Eu queria trazer o boa tarde de vocês, mas com três pontos interessantes. Primeiro ponto, seleção brasileira. Segundo ponto, Botafogo na Série C. E o terceiro ponto, é uma observação minha, o voto de aplausos. Não sei se eu estou certo, mas o Sonei pode me corrigir. A arbitragem da Copa do Mundo. Diga-se passagem, para mim, eu tenho observado isso da Copa do Mundo. Rapaz, um show de arbitragem. Eu não sei se eu posso cravar em 100%. Seria um perigo meu.
2: Então coloque um quarto ponto.
1: Digo quarto ponto.
2: Série D, 13 e Serra Branca
1: coloco, com a vitória. Coloco. Quatro pontos para discutir hoje. Agora, Márcio, não esqueça de falar sobre arbitragem, porque... Amigo velho, não adianta cair, não adianta pedir falta, não adianta fazer cera, não adianta conversar com o juiz. É um exemplo, tá deixando exemplo para o mundo inteiro, principalmente para o Brasil. Encostou é falta, arbitragem marca. Encostou é falta, arbitragem marca. Não existe bola rolando no Brasil mais. É um show de futebol. Não sei se as seleções estão jogando show de futebol, mas a bola tá rolando e tá tendo futebol em campo na Copa do Mundo. Show de arbitragem. O Wellington Alves, o Pérola. Boa tarde, querido.
3: Boa tarde a você, Osmar Queiroz, o garotinho. Boa tarde aqui ao capitão Henrique
2: Pereira.
3: Tenente Pereira. Tenente Pereira, né? Perdão, Tenente Pereira. Ao Marcionei Novaes, gostei da correção, a correção de Gilson. Foi rápido na correção, viu? Tá, isso é bom. O Marcionei, ao Gilson Alves, ao professor Ferreira, o craque Raminho e a saudação aos milhares de ouvintes aqui da Arena Líder. Já discorrendo nos quatro pontos.
1: Mete broca.
3: Então, de forma rápida. E aí, seleção brasileira.
1: Você pode escolher um ponto se quiser, depois a gente escolhe outro.
3: Eu vou nos três de forma rápida.
1: Tá bom.
3: Seleção brasileira. São
1: quatro agora. Ramiro colocou mais uma.
3: Série D por último. Gostei. Eu errei aqui a patente e o nome acertei agora na listagem. Aí.
1: Seleção brasileira.
3: Seleção brasileira, dever e obrigação à vitória anterior. Porque essa fase é uma fase eliminatória. É uma preliminar do que vai vir pela frente. Então. Tem que acelerar o ritmo, melhorar, principalmente no próximo jogo, e aí o Brasil vai ter a oportunidade de se deparar com seleções qualificadas. Há quem diga que no meio do caminho pode surgir Japão, Espanha, Alemanha, depende aí da classificação. Na Série C, o Botafogo fez o dever de casa. Aí Ivan Bezerra dizia, jogar em casa, dever e obrigação. Se fosse até 0-0, os três pontos iria valer. E nessa atual conjuntura para
1: aí
3: o Botafogo...
1: Aí que tá valendo mesmo.
3: Aí é que tá valendo mesmo. 1-0, 2, seja qual for o placar, o importante é vencer. Então é uma sequência, vinha de um empate, obteve...
1: Você tava pertinho do jogo, né?
3: Isso é, mas assim, houve melhora. O time tá evoluindo, mas...
1: Tá calando a boca do professor, não tá?
3: Bem, aí daqui a pouco vai discorrer nesse assunto aí. Professor... Mas ele cobrava melhorias, é isso que está ocorrendo no Botafogo na Série C. Aí a arbitragem da Copa do Mundo, o jogo tá fluindo, a bola tá rolando com mais tempo e isso é bom, e esse exemplo que seja seguido aqui na nossa arbitragem. A propósito disso, a Débora Cecília, arbitragem lá de Pernambuco, a árbitra, deu conta do recado na partida do último sábado. Que arbitragem impecável em cima do lance.
1: Tá no clima da Copa do Mundo ela.
3: E a parte disciplinar dela funcionou. Aí, Série D, ponto. Colocado aqui, o quarto ponto foi colocado pelo Raminho. Parabenizar as nossas duas equipes e já antecipar uma informação que a gente conversava no programa Voz da Paraíba com Marcelo José, que essa fase, tanto Serra Branca, que venceu o seu jogo por 2-0, e o 13, que venceu lá na Bahia por 3-1, se passarem nos jogos da volta, já estão com o calendário garantido para 2027 na Série D. Não precisa nenhuma qualificação em termos de Campeonato Paraibano da próxima temporada. Até porque para essa temporada, 26, só o Campinense e o Souza que estão garantidos para a Série D de 2027. Mas Serra Branca e o 13 passando por essa fase já vão assegurar automaticamente, de acordo com o novo sistema da CBF, as vagas para a próxima temporada, garotinho.
1: Perfeito, perfeito. Feche só o comentário a respeito da arbitragem. Você quer trazer alguma coisa?
3: Não.
1: Arbitragem da Copa do Mundo?
3: Não, eu pontuei que o jogo está evoluindo, está tendo mais velocidade, o lado disciplinar está funcionando e que, como eu falava, que esse exemplo possa ser trazido aqui.
1: Perfeito.
3: Para as quatro competições que o Brasil realiza de forma oficial, que é as quatro.
1: Aqui pra gente, ver um Flamengo e um Corinthians jogar nesse padrão de Copa do Mundo, a bola rolando, o jogo intenso.
3: Mas vai ter que acontecer.
1: Tem que acontecer.
3: Vai ter que acontecer.
1: Vai ser diferenciado, rapaz. Tá ficando chato assistir um jogo de futebol aqui
3: no
1: Brasil.
3: É menos manha, menos catimba.
1: Isso.
3: E mais bola rolando. É por aí, garoto.
1: Isso é assunto pra ele. Olhos perigosos, Márcio Ney Novaes.
4: Boa tarde, garotinho.
1: Boa tarde.
4: Boa tarde, todos presentes, o nosso, seja bem-vindo, Tenente Pereira, convidado do dia, né? Aos amigos aqui da bancada e aos nossos ouvintes, né? Dizer da satisfação de mais uma segunda-feira, relatar bem breve aí, vou logo pela Seleção Brasileira. Já vou fazendo um vai bem. Até o treinador do Botafogo parece que achou o esquema correto da equipe no primeiro tempo. Mesmo teimando no segundo tempo, errando nas substituições e trazendo problemas no segundo tempo. Mas ele está achando o time ideal mais rápido do que Carleto, Ancelotti. Por quê? Ancelotti está mais perdido do que

0: Camilo Santos está pedindo passagem. Luiz Henrique, outra coisa. Ele está se autocontradizendo. Até nas mudanças, nas substituições, ele não está sendo feliz. E mais, está se irritando com a imprensa, quando a imprensa vai fazer o questionamento correto. Ou seja, primeiro passo que ele está incomodado. Ou seja, e ele, com a bagagem que ele tem, por o contrário, ele era para mandar e desmandar. E sabe o que está acontecendo com o Brasil? O Brasil tem uma equipe apagada, apática. Não é verdadeiro futebol brasileiro. Eu vejo alguns jogos da Copa do Mundo, eu fico imaginando, é como se fosse o Brasil estar na rotação 33 e as outras equipes 78, naquele modo antigo. Ou seja, é outra dimensão. O futebol é outra dimensão. A respeito da arbitragem, a arbitragem realmente tem melhorado o nível do futebol. Tem que botar para... Mas isso é uma recomendação da FIFA. Até porque, de certa forma, o torcedor brasileiro, o torcedor, principalmente o brasileiro, o futebol aqui, é lesado. A gente compra um ingresso para assistir 90 minutos ou até mais, e na realidade acontece, sabe quantos por cento de bola em jogo, garotinho?
1: 30 e pouco, né?
0: Menos de 50.
1: É, 35, 38 por aí.
0: Você tá entendendo? Menos de 50%, quer dizer. Você paga, é uma oferta não cumprida. O PROCON pode autuar, né? Você paga um produto e recebe outro. Aí o que acontece? Isso está sendo otimizado. Porém, tem algumas situações também que a prioridade da arbitragem é não dar faltinha. Tem muita faltinha que não está acontecendo. Cabe a quem está comandando, os seus comandantes, entenderem como é que está sendo a regra do jogo e começar a dançar conforme a música. Não tem o que fazer. Essa arbitragem dessa Copa vai ser nesse limite. Agora cabe também a Confederação Brasileira, com a comissão de arbitragem nova, que foi assumida agora novamente, Rodrigo Sintras caiu, e quem assumiu, se eu não me engano, foi Meira Hitch novamente, assumiu o comando. Então ele tem que trazer esses exemplos e tentar introduzir aqui. Essa é a realidade, garotinho. A respeito do Botafogo, como eu já tinha dito, o Botafogo no primeiro tempo parece que achou a elenco do time, depois de 6 meses, achou o time mais perfeito conforme as peças que tem, mas mesmo assim Marcelo Fernandes ainda foi infeliz, ganhando o jogo 2-0, mexeu nas peças erradas e ainda trouxe pressão, recuando a equipe. Se tivesse um volta redondo, uma equipe melhor qualificada, tinha trazido danos maiores ao Botafogo. Isso é uma coisa a se especular, mas a gente não pode omitir também o acerto dele no primeiro tempo. Acertou a equipe, beleza. Voto de aplauso às equipes da Paraíba, Serra Branca e 13, principalmente o 13 ganhando fora de casa. E eu creio que o 13 sacramentou a classificação. Serra Branca lá no Adalto Pereira, lá em Juazeiro, vai passar sufoco. Que a equipe da Juazeirense é uma equipe que lá bota pressão. Lá é um alçapão. O campo é
2: pequenininho, viu?
0: Muito pequeno, tipo é alçapão. Você tá passando assim, o torcedor tá puxando pela camisa, viu, Wellington? Mas eu acredito na passagem das duas equipes na Série D. E bola pra frente. Sábado foi futebol e forró. Foi show de bola, viu? Gilson tá aqui. A bola é contigo, Gilson.
1: Vamos lá. Gilson Alves.
3: Passe muito de bola. Bem. O nosso boa tarde a você, garotinho, Raminho, professor Ferreira, Marcionei Novaes, Teneto Pereira, Wellington Alves, e o nosso boa tarde para você, internauta, para você, ouvinte, sempre nos acompanhando. Falar de seleção brasileira, não estou convencido ainda de uma boa exibição da seleção brasileira. Um bom primeiro tempo, poderia ter ampliado para 6, duplicar esse resultado de primeiro tempo, não me convenceu do resultado. Se fosse 3-0 no primeiro jogo contra Marrocos, aí eu estaria convencido que a seleção estaria, pelo menos, entre as 10 primeiras. Esse é meu comentário a respeito de seleção. Botafogo, eu acho que tem o divisor de águas. É aquela fase ruim de 6 derrotas passada, superada, a reviravolta vem contra o Maringá, supera 2-1, empate fora de casa e mais uma vez uma vitória contra uma grande equipe que é o Volta Redonda. Portanto, sanado, fase ruim do Botafogo, só parabenizar. Série D, grande vitória do Serra Branca, 2-0, 3-1, 13 jogando fora de casa, representando bem o futebol da Paraíba na Série D, competição nacional. E a arbitragem, toda reforma é para melhorar. Se você faz uma reforma na sua casa, isso significa dizer que você não está contemplado com as divisões e essa reforma vem para melhorar. Do mesmo jeito foi a reforma na arbitragem. Portanto, creio que depois da Copa do Mundo, quando essa reforma no quadro de arbitragem, não no quadro, mas na regra da arbitragem, vier para para as competições nacionais,

0: e regionais e também estaduais, creio que a bola rola e com mais intensidade.
1: Muito bem, muito bem. A mesa está girando. Chegando o professor Ferreira. Aí dá paradinha então. Professor Ferreira, PK ou Bu? Parou. Já deu o que tem que falar. Vocês têm falado tudo. Professor Ferreira é coxa, rapaz. Diferente. Aí. Professor Ferreira tem uma coisa diferenciada. Professor Ferreira é top. É top diferenciado. Aí. Vamos lá, professor. Mete o broca aí.
2: Debulhar muito com os nossos colegas aqui de bancada. Já debulhou até
1: pouco, né?
2: Mas é bom salientar que é sempre um prazer renovado voltar a sentar nesta bancada de maior credibilidade da Rádio Alfonia, porque não dizer, principalmente da crônica esportiva. Minha gente.
1: Ele está pensando na resposta ali.
2: Não.
1: Ele está pensando na resposta ali.
2: Primeiro item, Brasil.
1: Vá.
2: Brasil está deixando muito a desejar, não vou entrar em detalhes, senão eu tenho
3: muito tempo. Já concordou com o Marcelo Ney.
2: Está deixando muito a desejar, muito a desejar. Eu vou fazer só uma pergunta a vocês aqui, não precisa dar resposta agora não, é para outro dia, depois de bate-papo, depois na hora que a gente estiver tomando água mineral. Quem é o armador dessa seleção? Pergunta tão simples, né? Tão similar, né? Tão primária. Quem é?
3: Quem é o homem de criação?
2: É, olha. Quem é? Somente isso. Então isso aí eu acho que já passei por cima dessa seleção.
1: Tá?
2: É isso que eu quero dizer. Paquetá, Bruno Guimarães, quem é? Se juntar esses... Olha, eu, agora eu tava falando aqui...
1: Mas, professor, o Paquetá fez o papel dele, não.
2: Fez
1: duas assistências.
2: Muito pouco.
1: Dois gols, professor?
2: Muito pouco. Um 10 daquele ali, entendeu? E agora eu tava falando aqui em bastidores, respeitando as divididas
1: proporções... É porque vocês também estão comparando na camisa número 10, ficam comparando a Pelé, comparando
2: a minha comparação Maradona, que eu fiz ali ainda
3: agora... A geração já passou, né, garoto?
1: Exatamente,
2: mas a comparação que eu fiz aqui agora...
3: Não tem mais esse estilo, não.
1: Mas
2: a comparação que eu fiz... Muito bem colocado.
1: Para começar,
2: vocês estão concordando apenas com o que eu falei aqui no bastidor.
3: É uma espécie de extinção, garoto.
2: A nossa colocação, garoto,
1: foi apenas no sentido. Para ser guardada.
2: Esse amador que tem aí, respeitando a dívida de proporção, não dá um nenê. Foi isso que eu disse aqui. Se você esperava que eu ia dizer Pelé ou Rivelin, não. O louco pode tentar, não tem uma canhota daquela.
1: Repito,
2: entendeu? Respeitando a dívida de proporção, não dá. Precisa ir muito longe, não.
4: O professor foi longe.
1: O velhinho ali tem... jogar melhor que é Paquetá.
2: Nós não temos
4: mais.
1: Ele não?
2: Viu? E agora, para não...
1: Você fala no microfone, Ramiro, não fica para
2: abraçar a cabeça. Vou deixar os detalhes com você. E com respeito ao Botafogo, olha, gente, vocês vejam o seguinte, eu não estou concordando aqui com alguma baboseira, sei lá, ou emitindo aqui uma opinião que vai discordar.
1: Vamos lá, professor.
2: Chamada coerência.
1: Fale.
2: A gente disse aqui o seguinte, o professor Marcelo Fernandes, nesse mesmo microfone, não foi no outro pré-fico, não, aqui mesmo foi, eu tive a honra de falar disso aqui. Ele se declarou aí no passado aí que se sentia muito culpado, mas também com a consciência limpa e tranquila, porque o que ele tinha se proposto a fazer aqui na Paraíba, estava fazendo, que era trabalhar 24 horas por dia e tal, emitir isso, aquilo, nesse quesito, naquilo ali. Mas vocês lembram aqui, né? A gente aqui tem uma boa memória, né? Não somos a regra, nós aqui somos a exceção. Vocês devem lembrar que o professor aqui disse, olha, se ele já desempenhou todo o seu papel enquanto professor lá, já emitiu todas as suas metodologias e não deu certo, então mude sua metodologia de trabalho, lembra disso? Então o que ele fez até agora não foi nada disso, Raminho, até porque as peças são a mesma, não abriu ainda a janela, né, para contratar ninguém, as peças são a mesma. Foi o que houve dele, ele parece que escutou, disse, rapaz, é isso mesmo, vou mudar a minha metodologia, e parece que quando ele mudou, deu certo, aí o resultado, né? E tanto é que desde lá, vocês lembram aqui também outra coisa que saiu do professor Feira aqui nessa bancada, que eu disse o seguinte, vou me atrever nesse jogo contra o Ipiranga lá em Erechim, eu disse, eu vou me atrever a dizer que o Botafogo é favorito. Quem não lembra disso?
1: Eu lembro, sim.
2: E o Botafogo não ganhou por covardia, entendeu? Teve um bom primeiro tempo lá, entendeu?
1: O senhor usou os dados, né? De empates dos jogos anteriores.
2: Dava
1: pra ganhar. O senhor vem utilizando sempre métodos matemáticos.
2: Entendeu? Então o resultado lá. Empatou, poderia ter ganho o jogo, cara. Aí depois vem aqui com o Volta Redonda.
3: A propósito de dados matemáticos.
1: É, ele vem utilizando isso, né?
3: Fechamento para a classificação diante dessa oscilação em termos de classificação, os números que as equipes já estão trabalhando, 30 pontos. Fechado 30 pontos, você é no mínimo oitavo colocado. Já pode se trabalhar em cima disso.
2: Agora a gente tem que ver o seguinte aqui, muito bem, Wellington, muito bem colocado esse adentro aqui. Parabéns pra você, não é à toa não, cara, que tu és o pérola. Agora o mais bonito sou eu.
4: Prepare a matemática.
1: Não, porque agora já passou. já está na 11ª rodada, passou para a 12ª, agora já pode se fazer alguns cálculos, já tá, agora as possibilidades estão se fechando. Né?
2: Então, veja os dados.
1: O professor, quando o professor trouxe aqui dados matemáticos para a gente, para discutir aqui, ele está na 4ª rodada ainda.
2: Mas escuta aí, não tá fugindo nada disso não, está indo no mesmo patamar.
1: Tá não, professor, olha, o Botafogo teve uma melhora. Não. Em comparação a 6 jogos perdidos e 2 jogos em empate, houve uma melhora de 85%.
2: E nós estamos concordando com isso aqui, cara. Não estamos negando isso aí, não. É por isso que a gente está dizendo aqui. Agora a gente não pode negar que os outros também melhoraram, não. Mas atualmente, para você ter uma ideia, o Botafogo está na 15ª posição com 13 pontos. Eu não quero chegar nem ao grupo dos oitavos, não. Mas antes de chegar no grupo dos oitavos, preste bem atenção, esse dado é interessante. O culpado é o Hélio, que puxou pontos aqui, que puxou números, Tem 4 equipes com 15 pontos na frente do Botafogo. É diferente. Isso é nada, teoricamente. Ô, professor, 15?
1: 3 pontos, diferença.
2: 2 pontos, Botafogo tem 13. 2 pontos. Isso é nada?
5: Professor, o senhor gosta de matemática. Nada. Eu vou propor uma aposta com o senhor.
2: Nada.
5: Eu aposto como os últimos colocados, 8º, 7º, e se brincar até o 6º, vão ter a mesma pontuação.
2: Não tenha dúvida disso aí, rapaz. Agora,
5: pelo equilíbrio, mostra isso, garotinho.
1: Se você me permitir. Deixa eu fechar aí para o.
2: Vou fechar esse
1: do Botafogo. Para o Ramiro trazer a fala dele. Vai abrir o discurso ainda.
3: Fechar esses números. É. O Botafogo está a 3 pontos do G8.
1: 3 pontos.
3: E a 7 pontos distante da zona de rebaixamento, que é um fator muito positivo.
1: Show.
3: Essa distância da zona de rebaixamento é melhor do que os 3 pontos.
2: Lá na frente, muito bem, velho. Muito bem,
3: muito bem colocado.
2: Mais tranquilidade. Muito bem colocado. Agora, para fechar. Para fechar esse do Botafogo, agorazinho, depois eu vou falar na série dele, bem rapidinho. Olha, com respeito do Botafogo, vocês lembram de um ano, dois, três anos passado, quando o Botafogo passou a série todo dia durante o campeonato? No grupo dos 8? Entre os 8 ali,
3: entre os 4?
2: Até entre os 4, lembra? Os
3: 4 direto.
2: Lembra?
3: Não adiantou nada.
2: Entendeu? É isso aí onde eu quero chegar. Isso aí são números de mato.
1: Vamos lá.
2: Entendeu? Então, olha, o Botafogo está saindo do zero. Agora, ao contrário do que ele passou toda a vida lá na frente, no final caiu. Teoricamente, eu quero que ele comece daí, evolua. Quem não quer a evolução do nosso futebol, né? Então ele está saindo do zero aí, está chegando lá, oxalá que assim aconteça e vá-se embora. Afinal de contas, não está fazendo nada mais nada menos que a sua
1: obrigação.
2: Deixa eu dar uma pinceladazinha assim, bem rapidinho aqui.
1: Então seja mais sucinto, professor.
2: Agora, um, dois, três,
1: são 4 pontos para falar. Um, dois, três. Dê sua opinião e feche.
2: Tem Jacupi,
5: tem que dar mais horário no convidado.
1: Tem o convidado aqui, porque é o seguinte, a gente tem que trazer a opinião. Não adianta, professor, só querer convencer aqui. Dê sua opinião.
3: Não. Tenente Pereira está transmitindo tudo aqui ao vivo.
1: São 4 pontos, vai lá, professor, vai lá.
2: Com respeito à série D da gente, né? O time lá da Terra do Dinossauro foi uma decepção, a gente pode dizer assim, não podemos dizer o contrário.
3: Foi decepção,
2: é isso. E aí, 13 e Serra Branca.
3: Estão fazendo bonito.
2: É. E em que condições, né, Uel? De 13 e Serra Branca, né? Então é uma decepção. Muito bem colocado. Deixa o senhor pra lá, sem comentário. Agora, dizer em primeiro lugar que eu hoje me sinto representado e orgulhoso. Por quê, professor? Em primeiro lugar, Paraíba ganhou da Bahia. Sim ou não?
1: Sim.
2: Nosso 13 e o Serra Branca ganhamos respectivamente de Jacuipense e Juazeirense.
3: Juazeirense e Jacuipense.
2: E Jacuipense, né? 13 e Jacuipense. Aí, e com detalhe, o 13 passou aí um perrengue meio, entendeu? Houve um zuzuzu durante o 13, nos dias que antecederam a partida contra o Jacuipense. Sabe por quê, garotinho? A gente, por aí, quase nenhuma emissora eu vi, quase nenhuma. Né? Não vou dizer nenhuma porque foi quase. Um detalhe do campo onde o 13 foi sufocado lá, aquilo é que é um caldeirão. Vocês sabiam que a dimensão lá em Feira de Santana, onde o 13 jogou, se não bastasse o gramado sintético, ele nunca jogou, o 13 nunca jogou no gramado sintético. Além disso, o gramado tinha 10 metros a menos nas dimensões, tanto na longitudinal como na. Entendeu? 10 metros a menos, menor do que uma graça. Então, imagina o sufoco que o 13 passou lá. Mas é aquela história, quando a gente quer ser campeão, não escolhe adversário, não escolhe a circunstância. E parabéns para o 13 aqui, precisamente na pessoa do cidadão chamado Adriano Souza, um rapaz que nunca tinha treinado uma equipe de massa. Aquele rapaz passou 10 anos sendo preparador físico do Náutico. Foi contratado aqui, eu não sei como é isso. Mas se a gente for a fundo, a gente descobre que existe um olho mágico lá no 13 hoje chamado Joba. Lembra, velho? Você sabe.
3: Josimar, o Joba.
2: É, o Joba.
3: O amigo trabalhou com ele.
2: É? Existe lá um olho mágico desse, um cidadão clássico desse, que nós não temos em muitas SAF por aí, muito menos no Botafogo. E esse cara deu uma guinada no 13 aí, da água para o vinho, tá? E o resultado aí, os números não aumentam, olha onde ele tá. entendeu? Seja lá ou seja cá, ele vamos chegar. E não vai ser nenhuma surpresa para o professor Ferreira se o 3. O 3 já está garantido na outra fase. Só se for lástima um contrato. Desastre. É um desastre. E olha lá, se o 3. Eu estou mirando. Parece que o objetivo do teu projeto do 3 é chegar mais na frente, de levantar um troféuzinho e tal. E parar bem para fechar do Serra Branca. Né? Não fez essas coisas todas, mas afinal de contas, dos dois times que são da Série D, a diferença para seus adversários no momento foram de dois gols. 3-1 e o Serra Branca 2-0. Serra Branca, eu ainda estou levando muita fé, né? Vai ser muita bobeira se não souber arrumar uma retranca lá, coisa que o Marcelo Fernando nunca soube fazer. Se o Serra Branca fizer isso, já dá para arrancar pelo menos um empatezinho. E pelo empate ele já está garantido, porque pode perder até algum gol de diferença. Com 2 gols de diferença, vai para os Pedro. Eu não acredito que isso vai acontecer. Nem com o Serra Branca, nem com o 3. Meu amigo garotinho, agora eu tenho direito a uma água.
1: Tem. Vou tomar. Raminho, segura aí, professor, segura aí. Vai lá, Raminho, vamos fazer o fechamento aqui das ideias para fazer aqui um debate bem rápido. Vai lá.
6: Ei, boa tarde, garotinho, Wellington, Gilson, Tenente Pereira. Eu errei, não, viu?
3: Eu tava de olho aqui porque Gilson,
6: Eu vou
3: promover agora, coronel.
6: Gilson tá ficou chateado.
3: Sai daqui promovido.
6: Quando você falou capitão, ele não olhou muito bem, né, pra você, não. Eu percebi daqui.
3: Mas tá tranquilo.
6: Meu amigo, professor Ferreira. Boa tarde especial para nosso amigo Tica Polidor, Almir Tavares, o popular Mica, né, o Flávio...
3: É Mica do Amigos do Belo?
6: Não.
3: Mica é outro, né?
6: Sim. Flávio Panta, né, e José Nezinho. Voltando aos pontos, né, os pontos. Vamos falar primeiro da seleção. Bem rápido mesmo. Né, já que vocês falaram quase tudo, né? Ainda tem nosso convidado para falar. Então é o seguinte, eu não posso analisar um jogo, Gilson, onde o Brasil joga contra um Haiti. Eu não vou analisar.
5: É brigar com
6: o Eu poder. Prefiro ficar com o segundo tempo do jogo contra o Marrocos. Jogou bem, dominou o Marrocos, que é a equipe do top 10. Né? Prefiro ficar com o segundo tempo. Prefiro sonhar ainda. Eu sonho. Né? É um sonho. Né? Em relação ao Botafogo, vamos falar o Botafogo. Botafogo a gente tem... E eu concordo, voltando à seleção, concordo com o Márcio Andrei aí, que tem para se... tentar alguma coisa ali, Casimiro tem que sentar, Marquinhos tem que sentar. Nunca vi um zagueiro,
5: entregando o ouro, como
6: um tenente, que não tem uma recuperação. Todo mundo que bota na frente de Marquinhos vai embora. E nós temos que ter zagueiros que tenham recuperação, Wellington. Temos que ter, tem um Brenner ali que tem recuperação. Né? Agora o cara vai jogar pelo nome, em Copa do Mundo não é nome. Copa do Mundo não é nome, não. Copa do Mundo é intensidade.
3: Aí onde bate, né? Porque o confronto agora é com seleção do nível lá embaixo. E é nivelado por baixo. E a Haiti tem jogador que trabalha em indústria lá no país. Então, quando for a outra fase, aí é o pega pra acabar, entendeu?
6: Isso. Nós estávamos comentando aqui, mas Danilo do Botafogo, com certeza. Danilo fica...
5: Pedindo passagem.
6: Bruno Guimarães, Danilo, Paquetá, nosso paraibano Matheus Cunha, Luiz Henrique, Vini. Olha que time. Dá para sonhar um pouquinho. E Marquinhos no banco e Brenner no lugar. Pronto. Seleção fechou. Vamos ao Belo agora, né?
2: Caica.
6: Botafogo é o seguinte. Deixa eu falar o Botafogo que nós transmitimos lá direto do Gente Forró. Parabenizar a organização lá. Né,
3: e o som, espetáculo de som.
6: Show de bola, bicho. Tu é doido. Nunca tinha ido não, mas parabéns a toda a família Maroja, em especial também a Garotinho, que é o faz tudo lá dentro, né, Gil? Eu vi ele carregando uma mesa na cabeça.
1: Faz tudo.
3: Me permita partear. Hoje eu estou para isso. Parabenizar o Garotinho pela transmissão, espetáculo de som. Parabenizar você que esteve lá ao lado de Gilson Alves. Agora, parabenizar o nosso comentarista barra repórter.
1: Isso é você?
3: Tá aprovado.
1: Isso. Aí, isso é você?
3: Aprovadíssimo.
1: Aí.
3: Gilberto Lira, pode passar 15 dias em paz.
1: Tá vendo?
3: Que eu vou pra Pedro Regis, que é a terra da minha esposa.
1: Aí, isso é você?
3: Aqui no Brejo Paraibano. Vou pra Pedro Regis também 30 dias. Fica Gilson Márcio Neidomar.
1: Show de bola.
3: Parabéns.
1: Saiu a aprovação do Gilberto.
6: Parabéns, mas nós demos.
1: Saiu o Gilberto e o nosso querido aí, o Elton, aprovando o Gilson. Pronto, já tá aprovado,
6: amigo. Assumiu a titularidade, né?
1: É isso aí.
3: Em cima do lance.
1: Titularidade não, né? A titularidade não, mas a
5: titularidade. Devagar, o Santo é
6: de mas tá brigando.
1: Ele foi aprovado na arte de fazer a reportagem. Ele é nosso comentarista titular. Sim, eu e você.
3: Esse elenco aqui tá igual do Flamengo e o do Palmeiras. Saiu, entra outro, não tem diferença. Não. Os outros times, pena, a seleção brasileira não tem peça de reposição. Agora aqui tá comprovado que tem.
1: Isso foi comentário dentro de grupos de futebol aqui de João Pessoa. Diz que isso foi comentado, eu escutei um áudio desse de um dos amigos nossos, do meio esportivo, dizendo assim, ó, sabe qual a diferença do programa, qual a diferença do grupo do garotinho? Sabe qual a diferença? Porque quando um entra no ar é bom, quando o garotinho chama o outro no ar é melhor ainda, e quando chama o outro é melhor ainda, então fica essa cadência, um subindo o outro assim, ó, tum, tum, tum, e ninguém cai, porque quando tem uma equipe, quando tem uma equipe, ué, que um vem bom, aí chama fulano que o outro, quebra tudinho, aí o ouvinte de casa percebe. Aí melhora. Aí chama o...
6: Cai. Fica as mudanças lá do Botafogo. Quando muda o time.
1: Exatamente, não pode. Tem que ser assim. É. Tum,
3: tum, não perca seu raciocínio. Então você estava nessa linha de parabenizar. Por isso que eu apartei aí você com essa cabeça pensante, entendeu? Que tem. E eu tinha que...
6: Gostou? Sim. Voltando ao assunto do Belo, o Elton. Às vezes não. As vitórias, ela esconde erros. Né? A vitória esconde erros. Isso ontem. Esconde muitos erros.
3: Ouvi isso ontem.
6: Você aprende mais com as derrotas do que com as vitórias.
3: Diego Magalhães, técnico do Brusque, que está na liderança dividido com o Guarani. Ele disse, olha, muitas vezes as vitórias escondem os erros. Nosso time hoje pecou assim, assim, assim, porque o Floresta pressionou por pouco, não empata o jogo, mas o Brusque
1: Eu agora vou parar para ouvir essa onda agora.
6: Não, foi isso que eu disse, a vitória, as vitórias escondem os erros.
1: Falou isso em outra não, eu quero aqui. Que ele continue, mas só isso é uma frase.
6: O que acontece? Vamos lá. Será que se Felipe Azevedo não tivesse machucado, Rodolfo não tivesse com o terceiro cartão, ele iria escalar essa equipe? Será? Com certeza não. Com certeza o time iria continuar lento.
5: Ou seja, foi pela falta de opção.
6: Isso. E deu certo. Agora esperamos que ele reveja isso aí com a volta de. Pronto, pode trocar Dourado o Rodolfo.
1: Vocês já te convido. Perdoe-me, Raminho. Vocês já te convido que a entrada de Ratamoto mudou tudo.
6: Isso, não, mas eu acabei de falar.
5: E Caio.
1: Eu tô falando. Não, Caio entrou agora.
5: Não, mas
1: nesse jogo. Mas ele não jogou o jogo
6: passado. Mas eu vinha cobrando o Ratamoto ou não? Encaixou.
1: Você vinha.
6: Vinha cobrando o Ratamoto. Vinha cobrando o Caio também.
1: Foi.
6: Porque o futebol moderno mudou hoje tudo. Requer velocidade, mudou requer tudo. Intensidade.
2: Primeiro lugar.
6: Hoje, ontem a gente viu um
1: Você bebê. Até comentou se tivesse dois Ratamoto dos dois lados, né?
6: Isso, mas tem o Caio que também tem velocidade. Ajuda. Quando pega o Nenê pega na bola, um tenente.
2: Uma opção do lado e do outro, né?
6: Tem duas opções. E ainda tem a parede com Dourado. Tinha, né? Porque eu acho que ele vai escalar Rodolfo no lugar de Dourado. Sim, e vai manter... Exato. Os dois, eu espero que ele faça isso.
1: Rodolfo, Dourado, que mais? Ficaria Rodolfo, Dourado?
6: Não, Rodolfo, Atamoto e Caio.
1: Rodolfo?
6: Atamoto e Caio. Rodolfo centralizado, Atamoto e Caio.
1: Isso aí, então, Henrique Dourado.
6: Nenê um pouco atrás dele para suprir, né? Principalmente, e os dois da ponta. Nenê teve dificuldade com o passe sábado? Não, por quê? Tinha opções.
5: É isso que eu tô falando. No primeiro tempo, Nenê deu um baile, desfilou em campo.
6: Aí qual
5: no
6: foi?
5: No segundo tempo andou em campo.
6: Qual foi o erro?
5: Por conta das mudanças, o time.
6: Mas você viu o que eu falei? Você viu o que eu falei no intervalo? O que foi que eu disse? Eu, no lugar do Marcelo Fernandes, tiraria Nenê justamente para poupá-lo já.
2: Isso.
6: Que o Volta Redonda vai ir por tudo ou nada. Tiraria, colocaria Giovani, que ajuda também ali na marcação, e tem o passe também. Mas ele não fez, ele fez. O problema que eu disse para você, que às vezes as vitórias escondem os erros, são as mudanças do nosso treinador.
1: Você vem falando isso direto.
6: Ele parece percebeu. Que não tem uma leitura de jogo. Ele parece que não lê o jogo.
5: Eu vou mais além. Vou pegar essa deixa rapidinho para não atrapalhar, para não atrasar tanto.
6: Uhum.
5: Isso serve nem só para Marcelo Fernandes. Os treinadores brasileiros. É por isso que o futebol brasileiro está esse marasmo. Falta de competência, falta de coragem. E parece que Ancelotti, como eu digo de novo, bebeu essa água no Brasil e faltou a coragem do homem multicampeão da Europa. E chega aqui no Brasil, eu queria Ancelotti como? Pegando um jogador do sub-15, sub-17, sub-18 aí, que ele tem peito pra isso. Eu vou botar pra treinar na seleção. Até álibi ele tinha, se o jogador não tivesse bem, é jovem. Tô treinando pra próxima Copa. Mas jogador velho, em fim de carreira?
6: O que me parece, Márcio, é que renovaram o contrato dele...
5: Para a próxima Copa.
6: Para ele tentar ser campeão na próxima, porque nessa parece que já entregaram. Pelo seguinte, que eu estou vendo, né?
3: Em cima do que foi dito por ele, a questão de juventude, de jogador, aí eu vou trazer para essa juventude desse treinador do Brusque, o Igor Magalhães. Ele disse ontem também, eu acompanhei o jogo, o pré-jogo e também o pós-jogo. A coletiva de imprensa dele disse o seguinte: o campeonato está nivelado, os times já estão se conhecendo, o adversário que a gente vai enfrentar, o Botafogo, já sabe a maneira como o Brusque joga. Foi o que fez hoje o Floresta, ele se referindo ontem, atuando contra o Brusque, já veio com o sistema de marcação, tentou anular a principal peça que a gente vai ter a oportunidade de presenciar. O JP Martins é o camisa 10 do Brusque. Ele fez um gol excepcional de fora da área. É um jogador inteligente. É o verdadeiro meia esquerda. O esquerdão.
6: Jovem.
3: Jovem. Talentoso. Então, o que é que acontece? Tá todo mundo japonês nessa Série C. Então, tem que entrar respeitando o adversário com muito cuidado. Mas, porém, o Botafogo jogando dentro de casa tem que fazer prevalecer o mando de campo, Ramiro.
6: Marcionei falou ali que logo no início que do oitavo até o sexto, o quinto vão terminar com as mesmas pontuações.
5: Grande probabilidade.
6: Eu acredito. É só você ver agora, do nono ao décimo segundo, todos têm 15 pontos. Pronto. Né? Ou seja, o Márcio André está correto nisso aí.
3: Disse aqui agora há pouco, professor.
6: Então, vamos ver aqui agora a questão da arbitragem, né? Você falou
1: vamos lá.
6: Arbitragem bem rapidinho. O que está ajudando muito a arbitragem, que eu pensava que Márcio ia citar e passou despercebido, é o regulamento, cara. O regulamento está ajudando muito a arbitragem e está fazendo o jogo correr. Hoje você tem tempo para bater um lateral, tem tempo para bater um tiro de meta.
5: As novas mudanças
6: Novas mudanças.
3: São 8 segundos, é, Márcio? São 8? 5
6: segundos. 5
5: segundos para bater um arremesso.
6: E essa lateral. Nova regra aí.
3: Você não vai ser escanteio.
6: E essa nova regra, depois da Copa, vai
1: vir para o
6: brasileiro já,
5: reversão.
6: Né, mano?
5: Reversão. No 8 segundos
3: já é o goleiro.
5: Já
3: é
5: a peça de reposição do goleiro.
3: 8 segundos.
6: Aí tá ajudando muito. E a arbitragem tá indo. Tô com o garotinho, show de bola, né? E para terminar, 13 e Serra Branca. Eu disputei muito esse tipo de competição, de mata-mata. São jogos diferentes.
3: E é outra competição, pô.
6: Outra competição em campos, como você acabou de falar.
3: É, da Juazeirense
6: mesmo. Minúsculo, né? É. Pequeno, a torcida em cima. É. Eu, às vezes, entrava, os caras davam tapa em mim. A torcida, né? É sério. É. Não é brincadeira, não. É pressão.
3: O de Alagoas, é mais o de Alagoas.
6: Isso. E Ururi, o 13. Entendeu? E o 13.
3: Palmeiras dos Índios.
6: Isso. E o 13 tá de parabéns.
3: Porque foi lá.
6: O professor falou. Campo reduzido. É campo reduzido. É por isso que os times treinam muito.
3: E grama sintética, que o 13 não estava acostumado,
6: e,
3: né?
6: Grama sintética.
3: Pulou a fogueira, literalmente, no São João, o 13 pulou a fogueira.
6: O 13, pra mim, já tá classificado. Eu sei que todo jogo é uma história, mas já tá
3: classificado. Já o Serra Branca, a situação
6: Serra é Branca, difícil. Como o Márcio falou, realmente, não é muito... Não é difícil, não é difícil. Não, porque, é difícil. Estatisticamente falando, quem vence a primeira partida por 2 gols é difícil demais ser eliminado.
3: Tem o seguinte, eu estive lá por 2 vezes, lá no Adalto Moraes. Eu e o saudoso Décio Freire. O Botafogo com o timaço em 2013, quando ganhou a Série D. Foi empate lá, difícil. O Botafogo fez um gol e tomou o empate. Para jogar lá e ganhar,
6: Mas o Serra Branca já entra com 2-0.
3: É, mas com tudo isso. Com tudo isso. Ele não entra certo que está classificado, não, porque ele pode se
6: complicar. Não, não.
3: Ele tem que entrar com esquema.
6: Você elogiou o Gerson Guzmão.
3: Claro, ele conhece a competição.
6: Conhece. Eu acredito muito nisso.
3: Numa série dele, duas
6: e
3: vezes.
6: Eu acredito muito que ele vai armar um esquema ali. E o Serra Branca vai ganhar lá dentro?
3: Ele é o único treinador do país.
6: Um concluído, viu, garoto?
1: Gilson Alves, trouxe aqui o nosso querido amigo, o Tenente Pereira.
3: Tenente Coronel, vai sair daqui hoje, depois
1: fazer parte aqui da
5: nossa promoção já irmão.
3: Meu erro inicial.
1: Apresenta aí, Gilson, ele para o nosso ouvinte, vai lá.
0: Muito bem, a gente traz aqui como convidado, né, do nosso Arena Líder, da Rádio AFM Líder 100.5, o Tenente Pereira, ele que tem a teoria e a prática de combater a violência em nosso estado da Paraíba, é um estudioso e exerce essa profissão de tenente de linha de frente, está nas ruas, mas aqui a gente convida o Tenente Pereira para falar um pouquinho de futebol. E a gente pega os mesmos pontos, Tenente. Eu quero trazer aqui que o senhor deu o palpite aí com relação à seleção brasileira, o Botafogo na Série C, arbitragem e também Série D, envolvendo as equipes de Serra Branca, que ganhou ontem, também a equipe do 13 ganhou fora de casa, os dois adversários baianos, e a Paraíba sobressai e traz esses números em vantagem na competição. Tenente Pereira, boa tarde, bem-vindo aqui na condição de anfitrião do nosso amigo Garotinho, ele é quem comanda o programa, e o senhor sinta-se à vontade aos microfones da Rádio AFM, líder da cidade de Santa Rita, ele que é santarritense por adoção, né? 20 anos quando veio lá de sua cidade, lá da região de Patos, e se estabeleceu aqui em Santa Rita, estudou, entrou na Polícia Militar e fez história aqui como homem da Corporação Militar aqui na cidade de Santa Rita. Bem-vindo, boa tarde.
7: Boa tarde, Gilson, meu querido controlador aí do, da mesa, o Garotinho, todos que estão aqui na presença do Gilson. Dá um abraço a todos. Povo de Santa Rita, um abração. Eu queria dizer, meu povo de Santa Rita, eu estou no meio de gigantes do futebol paraibano. Parabéns vocês, viu? Nossa Senhora, mas eu queria ser rápido na questão dos três pontos. A questão da seleção brasileira, por exemplo, a gente percebe que o jogo de Marrocos é um jogo totalmente diferente. Você vai para o jogo contra o Haiti, de repente a seleção muda. Aí fica a pergunta, porque para o Freud, né, que é o nosso psicanalista, ele diz assim, o que importa não é o que é dito, e sim o que não é dito. O que está por trás disso? Por que a seleção brasileira se comporta de uma forma contra o Marrocos e o Haiti é outra? Seria o Haiti uma péssima ou uma seleção que não fosse a nível? Isso é importante responder essa pergunta. Foi o esquema tático ou foi a falta de velocidade que foi empregada exatamente contra o Haiti? Uma tomada de bola, rapidez e muita garra. O povo brasileiro ele espera da seleção brasileira, e aí eu ainda sou muito jovem, mas já que tem o Gilson, por exemplo, e os companheiros que são bem mais antigos que eu nessa questão do futebol, e lembra o quanto o brasileiro é apaixonado pelo futebol. Nós esperamos da seleção brasileira exatamente garra, velocidade e um esquema tático que seja capaz de neutralizar as ações do adversário, dar uma resposta rápida, fazer o gol e ganhar o jogo. Essa é o que se espera o povo brasileiro. Uma outra questão também que aí vai como uma crítica minha,
8: Tenente, pessoal, Tenente, rapidinho. Você tocou no assunto, eu vou falar aqui, eu tinha esquecido. Procura saber o percentual de gordura do goleiro lá do Haiti. Rapaz, o cara tá pesado, o cara tá muito acima do peso.
7: Não só ele, tinha outros também lá.
8: Tinha outros.
7: Aí você tem uma outra questão que é importante, é o seguinte, a seleção brasileira, me parece que em alguns momentos, inclusive a confederação, ela suscita muita importância em um único jogador. É o Neymar, é o Vini Júnior, mas uma seleção brasileira não se faz com um jogador. Ela é uma engrenagem, um relógio, uma máquina que tem que funcionar de forma homogênea, com velocidade e com harmonia. Quando isso se perde, ou seja, em outras palavras, todos os jogadores têm que ter sua importância e realizar seu papel. Se um falhar, o jogo poderá estar perdido. Essa é uma crítica que eu faço, inclusive, à seleção brasileira. O Vini Júnior é um bom jogador? Tem velocidade, tem diligência? Tem. Mas ele só não ganha o jogo, o Neymar também não. Então,
9: ainda tem mais nove, né?
7: Ainda tem mais nove que precisa, inclusive, se conhecer muito bem.
9: Agregar, cada um agregar suas características.
7: Agregar suas características, inclusive as características de lembrar. Quando é que foi lotar seu ver? Isso que se fala muito no futebol. Você joga uma bola, você faz o chute, às vezes você não tá vendo, mas você sabe que o seu parceiro tá lá. Isso aí é o que a gente chama de quadro nasce na tática. Você, taticamente, você sabe, na cabeça já, sem pensar que ninguém tá lhe dizendo isso. Por quê? Porque tem tempo de formação aí da seleção. E aí eu faço uma segunda crítica dessa questão. A Inglaterra, por exemplo, vem se preparando há anos para essa Copa. O Brasil se prepara em um ano e meio, dois anos. Isso não tem condição, gente. Então precisa avançar nessa questão. Questão dos árbitros. Eu preciso pensar também que a arbitragem ela evoluiu muito nos últimos 10 anos. Parece-me que a pedagogia que a arbitragem utiliza hoje, baseado no que o companheiro falou, que é a questão do regulamento, as regras, elas evoluíram, mas os árbitros também foram, vamos esquecer disso não, os árbitros hoje passam por cursos. tem uma seleção, uma filtragem muito forte. Essa pedagogia da arbitragem hoje, ela tem muito a ver com a tecnologia. Percebo que nesse outro, nos dois últimos jogos agora, Marrocos e Haiti, a todo tempo, quando fazia-se uma jogada irregular, por exemplo, estava impedido, mas a tecnologia estava lá mostrando, e o árbitro vai exatamente também ser fiscalizado por essa. Se ele erra, a tecnologia diz, oh, você está errando. Então os árbitros se obrigam também a se fiscalizarem no campo para não cometer erros do qual já no passado cometia esse mundo. E na questão do Belo, minha gente, o Belo passa-se como qualquer time de futebol, qualquer momento no time, por percalços. Cabe à direção, à organização, aproveitar os erros e transformar isso em melhorias. Você acerta demais, termina não vendo os erros. E você está certo, companheiro. Quando você pega os erros de cada jogador, de cada tática, de cada treinador, de cada momento e transforma isso em uma coisa positiva, como é que se faz isso? Com análise. Análise de cada jogo. A partir da análise surge a tática. Da tática surge a estratégia e aí chega-se a vencer o jogo e o campeonato. É isso.
1: Perfeito, perfeito. Aqui a participação hoje do nosso Tenente Pereira, visitando aqui a nossa bancada Arena
8: Líder. Conhece, meu garotinho.
1: Oi?
8: Conhece, viu?
1: Conhece. Tem vários temas. Ele vai ser convidado a outras oportunidades para debater com a gente, né, Gilson? Outros temas também no segmento da economia, da política, outros pontos importantes também aqui. Vai ser muito importante.
7: Estou à disposição.
1: A presença aqui do Tenente Pereira.
3: Eu vou seguir o relator.
1: Olha.
3: Cabeça gostou, pensante, né? Ramil.
1: Gostou.
3: O nosso Tenente Coronel Pereira sabe muito, Ramiro.
1: Sabe muito. Sabe pessoal, muito. O tempo correu, a gente fosse botar mais temas aqui, vocês estão sempre preparados para isso, mas eu tenho que dar sequência aqui à programação da rádio. Eu queria fazer o fechamento aqui, eu não queria mais abrir polêmica, até porque o clima é festivo, amanhã é véspera de São João, 24, tem Engenho do Forró amanhã, viu pessoal? Amanhã tem Engenho do Forró a partir das 18 horas. Aí eu queria fazer o seguinte, eu queria ver o placar de vocês, rapidinho aqui, pra gente fazer aqui um bolão palpitão. Placar de Brasil quarta-feira contra a Escócia e Botafogo contra o Brusque.
8: Mas o Botafogo vai ser quando, Ju?
1: É domingo.
8: Botafogo é na terça.
1: É terça-feira, é 11h30.
8: Então faz só o Brasil.
1: É 11h30 da noite, hein?
3: Não, é dia 30 ainda. O jogo é 8h30.
1: Então eu olhei lá no Google, tá lá 11h30.
3: Terça-feira.
8: Faz só o Brasil.
1: Então faz só o Brasil, vamos lá. Vamos pro nosso bolão palpitão.
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1: Vamos lá, palpitão. Vamos começar com o professor, vamos começar com o nosso querido tenente, o nosso tenente convidado especial, Tenente Pereira, que é ao vivo nos estúdios da C.5. Brasil e Escócia.
7: 1-0, Brasil.
1: 1-0, Brasil. Anota aí, Márcio. Márcio está anotando por ali. 1-0. Já pula para você, Márcio. Você pegou a caneta, eu acho que você está seguro embora. Já, Luciano. Está seguro já, está com o placar já.
5: Eu acredito que ele vai fazer mudanças e as mudanças necessárias. Eu acho que o Brasil ganha esse jogo 3-0. Olha que é sempre um placar diferente. Outra coisa, a Escócia, só enaltecendo aí...
1: Ô, professor, pode rapidinho. Não, professor, não pode. Está palpitando aqui com o Raminho,
8: está palpitando.
1: Não, deixa ele falar lá.
5: A Escócia
1: nunca venceu o Brasil. O senhor ia mandar o Raminho colocar o placar.
5: Sempre
3: foi tava combinando o placar.
1: Tava combinando o placar aqui com o Raminho.
5: Jogos difíceis.
1: Não pode, professor. Aqui é rádio, mas a gente tá vendo tudo aqui.
5: O jogo que ele foi goleado foi em 82, ó. Repetindo, só no...
1: Vá, rapidinho.
5: 82. A Escócia sempre... Nunca venceu o Brasil em mundiais. Essa será a quarta oportunidade. Nas outras três, foi um empate em 74. Em 82, a Escócia terminou o primeiro tempo ganhando de 1-0 daquela super seleção que alguns dizem que é a maior de todos os tempos, mesmo sem o título, de Tele Santana. Mas ainda tirou uma virada de 4-1 com gol Zico, Falcão, Éder, dando uma chaleira, banho. Depois disso, viemos... Mais adiante para a Copa da Itália, 1990, o Brasil ganhou só de 1-0. Então, essa será o quarto encontro. Eu acredito que o Brasil, mais uma vez, vai vencer e vai manter o tabu.
1: 1-0.
5: Apesar que o futebol da Escócia, gente, é praticamente o futebol inglês lá. É o futebol bretão. O sistema que eles jogam lá é mais ou menos parecido. Menos técnica, mas muita raça. Muita correria, muito vigor físico. 3-0, eu acredito. Nas mudanças de Ancelotti.
1: Peraí,
5: se homem. Ele me enganar agora.
1: Não. Qual é o teu placar?
5: 3-0.
1: Você não falou 1-0?
8: Falasse 1-0. Não.
1: Peraí, você falou 1-0.
5: Eu tava falando do placar.
8: Foi anterior.
1: Anterior. Não. Vá. Agora.
5: Meu placar é 3-0.
11: Eu fiz um assim, nos últimos jogos.
1: Aí eu perguntei,
11: chegou na Itália e disse foi 1-0.
5: Meu placar é 3-0.
1: Cuidado com o óculos
11: de
1: Gilson aí, passou 2 vezes.
11: Vamos lá. 2-0, Pereira, foi quanto?
1: 1-0.
11: 1-0.
1: 3-0.
11: Peraí, Gilson.
5: Eu tô anotando aqui, eu vou colocar 2-0.
11: Gilson Alves, 2-0. Fechado?
5: Fechado. Ferreira.
11: O meu placar. Não, agora não. Sabe por quê? Porque o senhor já tá combinando os dois aqui. Vai lá. Vai lá, Welton. Fica à vontade, Welton. Você... Deixa o Raminho fazer. Raminho não. Welton, vai lá, Welton.
3: Eu vou pedir permissão aqui.
5: Foi não, velho.
3: Eu vou pedir permissão aqui. Ao mesmo tempo, desculpas. Porque eu iniciei dizendo Capitão e Henrique. Aí.
1: Errou a patente e o nome.
3: Aí corrigi para Tenente Pereira, mas ele sai daqui coronel. Obrigado, pode. Tenente coronel.
1: Pelo conhecimento.
3: Coronel puro.
1: Puro.
3: Tranquilo.
11: Ô, Elton, você tá me lembrando aqui do tempo que a gente brincava lá no interior, para passar São João, tô me lembrando aqui lá de Juripiranga, a gente andava muito Camutanga, Serrinha, Itabaiana, Mogeira, andava tudo pertinho ali, passar São João ali.
3: Sim.
11: Aí quem mais tomava uma, na época... Tinha os caras, a meu primo dizia, esse já é capitão, viu?
3: Olha.
11: Aí o outro chegava assim, já tava melado, cara, fica quieto que esse é coronel, viu? Toma um homem da molesta. E esse outro aqui, sai essa gente, tá começando agora.
3: Então, por conta
11: então disso, no futebol, o Tenente Pereira já é.
3: Já sai coronel.
11: Já sai daqui. Coronel daqui.
3: Aí eu vou seguir ele. 1-0.
11: 1-0.
3: Por isso que eu vou seguir.
11: Eu
3: tive que fazer essa introdução toda pra seguir o relator. 1-0 Brasil.
11: Eu tô mais pro lado de vocês também aqui. Eu sou o último, a gente é influenciado.
5: Você é da briosa, a polícia militar tá querendo uma promoção, ué.
11: Professor, seu placar, professor Ferreira.
5: Eu tava dizendo ele no placar ali, quando o Marcionel disse ali 3-0, eu ia dizer a minha aqui, eu quero acrescentar só um.
11: 4-0?
5: Não.
11: 4-1. 3-1.
5: Você ia acrescentar só um, porque senão eu já não estou aqui,
11: velho. 3-1.
5: 3-1.
11: Ele botou 3-0, eu vou acrescentar só um. Agora, se Raminho falar o mesmo placar, porque foi combinado.
5: Não vai não.
11: Eu vou ouvir agora. Raminho.
1: Cabeça pensando.
11: Tem lógica.
1: Olha, não. Eu tô com o Márcio aí. Não.
11: Não tem lógica.
1: Com os 3-0, não. Tô com o Márcio no que ele falou.
11: 3-0.
1: Que o Brasil. Não.
11: Sim.
1: Que o Brasil vai ter mudanças, vai melhorar. Né? Acredito que ele vai sacar. Casemiro, acredito nisso aí.
5: Eu tenho coragem, não.
1: Tem.
11: Vamos deixar os comentários.
1: Ele vai sacar Casemiro e o Brasil vai ganhar. Tô com o Gilson agora no placar. 2-0 Brasil.
11: Professor, foi quanto?
1: 3-1.
11: 3-1. Pronto. Eu vou ficar com vocês. Eu gostei aí do Wellington e o Tenente. Coronel Pereira. Vou seguir 1-0.
3: Tá certo.
11: Vou seguir.
3: Marcelo José já interagiu aí já?
11: Marcelo já passou. Marcelo já tá ouvindo, Marcelo? Tá?
3: Ele não perdoa, não. Ele
11: perdoa, não.
3: Eu vou ouvir.
11: Marcelo é demais,
3: rapaz. Deixa eu visualizar aqui.
11: Florisvaldo deu placar, não, né, Florisvaldo? Eu acho que não deu tempo. Eu dei 1-0. Eu segui o Wellington e o Pereira.
3: Deixa eu finalizar aqui agradecendo a honrosa audiência de todos que estiveram interagindo com a nossa programação, seja do trabalho do Instagram, lá o Wellington Alves Pérola, que eu cheguei no Almeidão às 8h55 da manhã. Você, inclusive, lá nas dependências do Almeidão, e a continuação do nosso agradecimento a quem esteve na nossa jornada esportiva no Dial, aqui da 100.5 FM Líder, na transmissão do Osmar Queiroz, o garotinho que deu outro banho de transmissão e a qualidade de som excepcional, 5 estrelas, o Raminho, Gilson Alves e o comentarista barra repórter Marcionei, parabéns mais uma vez a ele pelo trabalho. Então, agradecendo essa honrosa audiência aqui, em nome dele, que estava em Santa Luzia ouvindo a nossa programação. Eu interagi com o Gilson e o Gilson falou de imediato com o nosso desembargador Fred Coutinho, em Santa Luzia. Foi passar o feriadão lá de São João, ao lado de Dona Nalva, a esposa, e de Dona Jessira, que vem ser a sogra do mesmo. Aí a Emília Coutinho e o Júlio Neto. A família Coutinho parou no sábado para ouvir a nossa programação. Então, em nome dos milhares de ouvintes do garotinho, da Raquel Maroja, a nossa pré-candidata a deputada federal, e da doutora Estefânia Maroja, a família Maroja agradece essa audiência qualificada do desembargador Fred Coutinho. Não escutou nenhuma. Estava com a gente diretamente de Santa Luzia. Então, para ele,
11: perfeito.
3: Eu digo valeu. Boa tarde a todos.
11: Perfeito. Doutor Fred, tá dado o recado, viu? Com essa fala do nosso garantinho, querido Hélio, tá de festa aqui.
5: E o grupo aí, é Marcelo aí. Marcelo, não perco nem a arena e nem o placar. Vou acertar o placar. Rapaz, já pensou. E agradecer o homem lá pelos milhos, viu?
11: Florisvaldo.
6: Ah, seu Florisvaldo. É, Florisvaldo.
5: Florisvaldo, é um gosto, Florisvaldo. Um abraço.
6: Florisvaldo. Eu pensei que era
5: Valeu, juntamente com
11: Florisvaldo.
5: O nosso Marcelão.
11: Beleza, Gilson? Tranquilo? Show de bola? Tenente Pereira, coronel, um abraço.
7: Um abraço senhor. A todos.
11: Felicidades.
7: Tá aí, felicidades, saúde e paz.
5: Agora, Welton, essa promoção é só de fachada ou o salário também é elevado?
6: Salário é o principal.
5: É o principal, é.
3: Só. Olha, nessa bancada aqui, ele dizia, você lembra, ele dizia o seguinte, Jaci Mendonça. A partir de agora você pode ir pro banco, passe o cartão que o dinheiro caiu.
11: Tá
3: era dizia, isso que ele dizia?
6: Eu só sei.
3: Que lembrança dele, que Deus o tenha,
6: Jaci Mendonça.
11: Saudoso Jaci Mendonça.
6: Eu só sei que vamos sair daqui hoje milionários.
11: Cheio de
6: milionários.
11: Vamos
5: milho. Muito cheio de milho,
11: agradecer ao senhor Florisvaldo, a gente ganhou cada um seu saquinho de milho aqui, verdinho de primeira para pra cá, passar o São João.
3: Marcelo, né?
11: Foi exatamente.
3: Com o Marcelo, empresário do milhão foi Marcelo.
11: Exatamente. Ele tem a parte dele, até a comissão dele. Até a comissão dos milhões dele também, né?
3: E Gilvan Freire
11: também. Professor, um abraço, hein, professor?
7: Fiquem todos com Deus, em nome de Jesus.
11: E... segunda-feira, viu?
7: Fui, segunda-feira estaremos aqui, se Deus quiser.
11: Se Deus quiser. Um abraço, pessoal.
7: Até lá.
11: Valeu. Fui. 3h23, segue aí a nossa programação especial de São João da 100.5 FM Líder. Amanhã tem Engenho do Forró, viu, gente? 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
1: Belo dia, eu ia uma campanha política para Limoeiro. De repente, um caminhão na minha frente com uma frase que dizia: eu não sou dono do mundo, mas sou filho do dono. E lá ia eu, o caminhão atrás. Eu querendo cortar, mas o caminhão não deixava, porque aquela que ia servir para mim, aquela frase. Anotei. Até que enfim o caminhão deixou eu passar, eu passei e fui lá para a campanha, subindo serra, descendo serra, para lá.

0: Essa nota é perigosa.
1: Oh, esse desafinou o tempo todo, agora eu quero ver se você solta essa nota aí.
0: Mas logo antes, o seu Armando tá aí?
1: Pois é, desafinou aqui pra burro esse cabra aí.
0: Seu Armando é cheirar mupim, isso é
1: o Luiz, mojo. O negócio é o seguinte, você tá enganando e enrolando aí, eu quero ver essa nota sair.
0: Não, mas hoje fez um calor da molesta, né? Já estão falando tanto do calor do Maracanã no domingo, eu só quero ver a cara dos flamenguistas depois do jogo.
1: Ele está levando vocês na conversa, tá do agudo.
0: É, mas não é só eu que vou acochar aqui hoje, não. Tem muito nem que tem aqui arrochar lá no, também. Viu?
1: É. Tá,
0: então,
1: arrocha que sai.
0: Vou arrochando logo de cara.
1: Vai.
0: Derrama! Mas hoje eu não estou bom, estou com pigarro da molesta. É melhor mudar, vou mudar essa nota. Eu vou mudar essa nota.
1: Muda. Oi.
0: Covarde, deixa eu ver. Eu sou é vaqueiro.
1: Luiz, vem cá, mostra que você é cabra macho. Solta essa nota aí, vai.
0: Eu vou cortar a linha 60, tá?
1: Corta. 60.

0: Sabe por que é que eu gosto de tocar em dó maior? Porque é tom de pobre. Não tem sustenido nem bemol.
1: Primeiro e segundo?
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sou um caboclo feliz. Se eu nascesse de novo, eu queria ser o mesmo Mané Luiz. Se eu nascesse de novo e pudesse escolher mais do que eu sou, eu não queria ser. Eu queria nascer na fazenda da Caiçara, lá em Exu, Pernambuco, mesmo na divisinha do Ceará. É por isso que eu costumo dizer que uma banda minha é pernambucana, a outra banda é cearense. Quero nem dizer. Quando eu ficasse taludinho assim, eu queria logo comprar uma sanfona pra ajudar meu pai nos toques, lá nos forró. Eu queria ser filho de Januário mesmo e de Dona Santana. Mais do que eu sou, não queria ser, não, senhor. Se eu nascesse de novo, pudesse escolher? Quando chegasse 1930, eu entrava no colégio. 18 anos de idade, o colégio do pobre é o exército brasileiro. Sentava a praça. Fazia revolução como o diabo, não dava nem um tiro. Eita, Brasil, bom danado! Eu queria ser o rei do Baião, mas não era mole não, meu irmão. Quando eu chegasse no Rio de Janeiro em 39, eu ia tocar na zona violenta, a pesada, lá no mangue, correndo pire nos gringos. Queria ser tudo isso. Oxê, eu queria ser o rei do Baião. Até que uma certa noite chegasse lá assim um grupo de cearense. Diziam que era universitário, sei lá o que era isso. Era estudante mesmo. Depois de me agradarem muito, fizeram exigência. Olha, acabou. Quando a gente voltar aqui outra vez nesse lugar, nós só damos dinheiro a você se você tocar um negócio lá daqueles pés de serra. Você não é sertanejo? Você não é da Serra do Araripe? Eu digo, sou eu. Tá feita a exigência. Aí eu fiz a recapitulação, organizei esse númerozinho que eu entrei tocando com ele aqui agora, eu virei médico. Foi o primeiro. Quando os cearenses chegaram, eu disse pra eles: olha, tem um negocinho aqui pra empurrar em vocês. Então manda, lasquei braço. É isso aí, acabou. Naquele tempo era acabou, agora é bicho. É isso mesmo. Agora você pode até visitar a nossa república. Que diabo é isso? Tem uma república lá na Lapa, na pesada. Lá é que é pesada mesmo, viu? Só de cearense. E você tá convidado para ir lá tocar para nós. Eu fui, tava agradando. Fui conhecer a república dos cearenses. Quando eu cheguei lá, era a maior bagunça do mundo. Já viu? República de estudante, ainda mais cearense. Aí um em tom de blague disse assim: apresentei o presidente da república. Sabe quem era? Armando Falcão. O homem quase foi presidente da república mesmo, rapaz.

faltou pouco pra ser presidente da República. E se eu nascesse de novo e pudesse escolher? Quando chegasse o dia 24 hoje, né? 24 de março de 1972, a essa horinha mesmo, vocês querem saber onde é que eu queria estar? Era aqui, com vocês, no Teatro Teresa Raquel, enrolando vocês na conversa, contando essa história com a presença do deputado Armando Falcão, que está aqui entre nós, que não me deixa mentir. Foi no governo de Juscelino que ele manobrou na política, meu irmão. Não tem nada, não. Nós estamos aí, o senhor na sua e eu na minha.

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1: Atenção, pessoal. Esse ano vamos brincar de roda.

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1: Agora, mas acaba chega aperreado com quase

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Sertão! Sertão das futricas! Sertão dos políticos! Políticos enganadores, hein, deputado? A gente chega neles assim nos comícios. Dia 3, todo mundo lá! Todo mundo lá! Ninguém sabe em quem votou, ninguém. Sabedoria ali. Não voto nesse homem, não, que ele é rico. Vai votar em quem, Pedro? É no coronel. E para deputado? É no coronel. Para senador? É no coronel. Para prefeito, coronel. Para presidente da república, no coronel. Eita. E vale que coronéis perderam cartaz. Hoje não tem mais esse negócio de coronelismo. Coronel hoje é coronel mesmo. Mas eu dou vivo o sertão. Ei, sertão das políticas, das futricas. Sertão dos cabas valentes. E dos cabas frouxos também. Muito obrigado.

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1: 150 projetos de inovação de empresas em um valor total de 1,2 bilhões.
2: Na área socioambiental, foi divulgado o resultado do primeiro processo público para a compra de créditos de carbono, o ProFloresta Mais. O programa, uma parceria do BNDES com a Petrobras, financia projetos de restauração ecológica na Amazônia. As empresas vencedoras vão fornecer 5 milhões de créditos de carbono com replantio de espécies nativas, como detalhou a presidente da Petrobras, Magda Chambriá.
3: Nós recebemos 16 propostas, 3 foram selecionadas e cada um comprometido com a restauração de pelo menos 3 mil hectares de áreas degradadas no bioma amazônico.
2: Além disso, foi oficializada com a Petrobras uma parceria para pesquisas sobre minerais críticos essenciais para a transição energética. O presidente Lula destacou a importância dos investimentos públicos e privados para o crescimento do país.
4: O que nós estamos assistindo hoje é apenas uma demonstração de que o Brasil não pode comportar mais aquele discurso atrasado entre a competência privada e a competência pública. O que é público e que funciona tem que continuar público e funcionando. O que é privado e funciona tem que continuar a ser privado e funcionando. O que importa é que os dois produzam.
2: No evento, houve ainda o anúncio de financiamento de 340 milhões de reais a uma empresa de mobilidade urbana para aquisição de 85 mil bicicletas elétricas, voltadas para entregadores de aplicativos. O projeto utiliza recursos do Fundo Clima. Reportagem Nazi Brum.
5: Obras também de drenagem, saneamento, pavimentação e melhorias da rede elétrica em comunidades do Rio de Janeiro.
6: E ainda um grande projeto que vai ajudar a conter as enchentes na região do Jardim Maravilha.
5: Investimentos do governo federal que somam mais de 1 bilhão de reais.
6: O presidente Lula fez os anúncios hoje no Rio de Janeiro e autorizou o início de obras que devem melhorar a vida de quem mora nas periferias.
7: Com a assinatura da ordem de serviço, está autorizado o início das obras para controle de enchentes no Jardim Maravilha, em Guaratiba, zona oeste do Rio de Janeiro. Um dique de mais de 3 quilômetros vai funcionar como uma barragem, evitando que as águas cheguem às áreas habitadas. O projeto conta com drenagem e construção de reservatórios. Serão investidos 340 milhões de reais por meio do novo PAC, o Programa de Aceleração do Crescimento, beneficiando cerca de 30 mil pessoas. Gente como a Ivone Abrantes, que sofre há décadas com as inundações.
8: Cada enchente que tem, a gente é mais uma perda de tudo, aí a gente fica sem nada novamente, então fica muito difícil. Eu passei aqui esse tempo todo, que são décadas e décadas, vivendo nessa situação.
7: As obras terão duração de 3 anos. O presidente Lula pediu atenção da comunidade na execução dos trabalhos.
4: Eu queria que vocês fiscalizassem essas obras. Alguém está fazendo alguma coisa ou não está fazendo? As obras estão andando ou não estão andando? Porque se vocês não fiscalizarem e não denunciarem para a gente fica lá em Brasília achando que está tudo maravilhoso. Essas obras precisam andar rápido.
7: Favela da Maré, Complexo do Alemão e Rocinha também vão receber obras de urbanização. Serão mais de 700 milhões de reais do novo PAC para a construção de redes de esgoto, parques e praças, obras de pavimentação e melhorias na rede elétrica. O ministro das Cidades, Vladimir Lima, comentou os investimentos.
9: Nós estamos trazendo aqui hoje também cerca de 170 milhões de reais para o Complexo da Maré, onde hoje damos ordem de serviço para início do parque linear e do ecoponto que vai auxiliar no descarte de lixo no Complexo da Maré, gente. Além disso, hoje nós concluímos aqui no mês de junho o endereçamento CEP de todas as ruas, becos e vielas do Complexo da Maré. Com isso, a gente trazendo a oportunidade de você receber uma encomenda em casa. ou de você acessar um serviço social.
7: Na área da educação, o governo anunciou um novo campus do Instituto Federal do Rio de Janeiro, na Cidade de Deus, em Jacarepaguá. A construção de uma nova escola em Realengo e também autorizou o início das obras do campus do Instituto Federal no Complexo do Alemão. Serão criados ainda 10 MovCels, equipamentos de cultura itinerantes que contam com biblioteca, estúdios para produção e edição audiovisual. Reportagem Graziele Bezerra.
5: E o governo do estado do Rio de Janeiro aderiu hoje ao PROPAG, Programa de Pleno Pagamento de Dívidas dos Estados.
6: O Rio possui uma dívida de 210 bilhões de reais com a União e todo mês são cobrados sobre ela o valor da inflação oficial, o IPCA, mais 4% de juros.
5: Mas com a adesão ao PROPAG, o estado fluminense pagará agora apenas o IPCA e a dívida foi renegociada por 30 anos.
6: Isso significa uma economia para os cofres locais de 3 bilhões e 100 milhões de reais somente neste ano.
5: Em contrapartida, o Estado deve investir em programas sociais.
6: Ao assinar o termo de adesão ao PROPAG, junto com o governador em exercício do Rio, Ricardo Couto, o presidente Lula destacou os ganhos para a população.
4: O que é importante é que vai sobrar mais dinheiro para o governador administrar o Rio de Janeiro. E esse dinheiro, uma parte dele tem que ser alocada em políticas sociais. De preferência em duas áreas que são cruciais, saúde e educação.
5: E agora à noite, ainda na capital fluminense, o presidente Lula participa da cerimônia nacional de premiação da 20ª edição da Olimpíada Brasileira de Matemática das Escolas Públicas, a OBMEP.
6: A competição é voltada a alunos do sexto ano do ensino fundamental até o último ano do ensino médio de escolas públicas e privadas.
5: A repórter Thaís Antônio preparou uma reportagem para a gente sobre esse que é um dos principais estímulos ao estudo da matemática no Brasil.
10: Criada em 2005, a Olimpíada Brasileira de Matemática das Escolas Públicas, OBMEP, busca estimular o interesse pela matemática, descobrir novos talentos e incentivar estudantes a seguirem trajetórias nas áreas científica e tecnológica. Foi o que aconteceu com Luana Aparecida Costa, mestra em matemática pelo Instituto de Matemática Pura e Aplicada. Ela conquistou 5 medalhas na OBMEP, mas nunca se esqueceu da primeira, que despertou-a para o sonho de estudar essa disciplina.
11: Eu tenho uma irmã um ano mais velha que eu e ela ganhou uma medalha de bronze, então eu fiquei com vontade de ganhar a medalha também e comecei a estudar. E comecei a me apaixonar pela matemática. E assim eu pude ganhar minha primeira medalha, que foi a medalha de ouro, tão sonhado ouro. Foi o melhor dia da minha vida, a cerimônia nacional de premiação da OBMEP. Eu lembro até hoje.
10: A iniciativa também contribui para fortalecer a educação básica, ampliar o acesso a materiais de qualidade e incentivar a formação e valorização de professores. Sanduel Vieira, professor da Universidade Federal do Piauí e medalhista da primeira edição da OBMEP, conta que descobriu sua vocação por meio da participação nas Olimpíadas.
12: Foi um divisor de águas na minha vida, me ajudou a escolher o curso que eu ia fazer. Fiz matemática, mestrado, doutorado em matemática e hoje sou professor da Universidade Federal do Piauí. Eu sou quem eu sou hoje, a pessoa que eu sou, por causa da OBMEP.
10: A OBMEP é realizada pelo Instituto de Matemática Pura e Aplicada, o INPA, com apoio dos Ministérios da Educação e da Ciência, Tecnologia e Inovação. Voltada para estudantes do sexto ano do ensino fundamental até o último ano do ensino médio, a Olimpíada segue mobilizando escolas de todo o país. Na edição de 2025, mais de 18 milhões de alunos se inscreveram para a prova, alcançando mais de 99% dos municípios brasileiros. Reportagem Thaís Antônio.
6: A plataforma de envio do Defesa Civil Alerta foi tirada do ar na madrugada do último sábado, após ter sofrido uma invasão e disparado alertas para diversas regiões do país.
5: A mensagem foi do tipo alerta extremo, que é disparado apenas em situações de risco iminente, e continha a palavra misantropia, que significa ódio à humanidade.
6: O alerta foi registrado nos estados de São Paulo, Rio de Janeiro, Mato Grosso do Sul, Distrito Federal e Paraná.
5: Ainda não é possível calcular quantos aparelhos móveis receberam as mensagens, de acordo com o secretário nacional de Proteção e Defesa Civil, Volney Wolf, mas ele já se encontra em desenvolvimento uma nova versão mais segura para esse sistema.
13: temos que avaliar e ter informações bastante seguras de como é que aconteceu esse ataque, como é que essas pessoas conseguiram furar a nossa segurança, ver se está atendido por esse desenvolvimento que está em andamento no Ministério e, no menor tempo possível, é uma questão de prioridade, né, do governo federal colocar essa nova versão que garanta mais segurança ao sistema e, enfim, aos usuários do Sistema Nacional de Proteção e Defesa Civil.
6: A Polícia Federal está investigando o caso e uma perícia técnica vai apurar o alcance dos disparos não autorizados.
5: O Ligue 180, canal de atendimento às mulheres, tem registrado aumento expressivo de violência nos ambientes digitais.
6: De acordo com o Ministério das Mulheres, o número de denúncias saltou de 5 mil para mais de 16 mil casos em 2026.
5: Isso representa tanto um crescimento nos casos, como também maior confiança da população no canal de denúncias.
6: Diante dessa realidade, a central passa a operar um novo protocolo para se adaptar às novas dinâmicas da violência digital.
14: O Ligue 180, Central Telefônica de Atendimento à Mulher, registrou 16.725 casos de violência contra mulheres em ambiente digital nos primeiros 5 meses deste ano. Esse número é 188% maior que o registrado nos 5 primeiros meses do ano passado, quando chegou à marca de 5.795 denúncias. De acordo com a ministra das Mulheres, Márcia Lopes, nos últimos anos houve uma subnotificação dos casos. Com melhorias no sistema, o Ligue 180 passou a receber mais denúncias. Segundo a ministra, isso é importante para investir nas políticas públicas de combate à violência.
15: A gente está percebendo que o grau de confiabilidade no 180 tem aumentado muito. Tem um espaço que não é só de denúncia, mas é de mapear a realidade.
14: Para lidar com o aumento expressivo, a central de atendimento Ligue 180 passou por atualizações. A ideia é aprimorar o atendimento para acolher e orientar vítimas de violência digital. Para isso, os atendentes passaram por capacitação. O sistema de registro também foi reformulado e passa a contar com um registro mais detalhado das ocorrências. Com isso, é possível especificar a atuação do governo federal, como detalha a ministra das Mulheres, Márcia Lopes.
15: Todas as medidas estão sendo pensadas a partir das realidades do Brasil. E nós estamos hoje num ambiente absolutamente favorável para a gente tomar as medidas. É só assim que a gente vai romper esse ciclo estarrecedor de violência contra as mulheres.
14: A Central de Atendimento à Mulher, Ligue 180, funciona 24 horas por dia, todos os dias da semana. Também é possível falar com a central por mensagem de WhatsApp pelo número 61-9610-0180. Reportagem Márcia Fernandes.
5: Você já tirou a nova carteira de identidade nacional? Essa semana você deve receber uma notificação pelo WhatsApp e pela caixa postal do gov.br, avisando sobre a possibilidade de uso da versão digital do documento.
6: A versão digital fica disponível no aplicativo gov.br e tem benefícios, como a inclusão dos dados referentes ao título de eleitor e a carteira nacional de habilitação.
5: Além da carteira de identidade nacional, a conta gov.br também tem uma nova funcionalidade, um formato digital de procuração para que beneficiários do INSS sejam representados por outras pessoas.
6: A procuração eletrônica pode ser usada somente no aplicativo ou site do meu INSS e não tem validade se impressa ou compartilhada como documento.
5: Ao aceitar a procuração eletrônica, o cidadão deve também indicar quais serviços ele autoriza que o representante possa consultar e o período de validade da procuração.
6: Por enquanto, 2 serviços estão disponíveis: consultas de documentos e de serviços online e consultas de pedidos e de benefícios.
5: Mas atenção com as fraudes. O governo do Brasil não envia mensagens por WhatsApp solicitando seus dados pessoais ou pedindo que você clique em nenhum link.
6: E tanto para a carteira de identidade nacional quanto para a procuração do INSS, você deve fazer os procedimentos dentro do site ou aplicativo do gov.br após inserir a sua senha.
5: Considerada a maior obra ferroviária do país, a Malha Norte teve concluído o trecho de 163 quilômetros entre Rondonópolis e Dom Aquino, no Mato Grosso.
6: O vice-presidente Geraldo Alckmin participou da entrega nesse fim de semana.
5: Integrado ao novo PAC, o empreendimento prevê 743 quilômetros de trilhos, ampliando a conexão das regiões produtoras de Mato Grosso com a Malha Ferroviária Nacional e o Porto de Santos.
6: A etapa entregue contou com investimentos privados de 5 bilhões de reais.
5: A Alckmin lembrou que o avanço ferroviário é essencial não só para o escoamento da produção brasileira.
16: Reduz emissão de carbono, de gás de efeito estufa, diminui acidente. Então ajuda o meio ambiente, ajuda a saúde pública, reduz custo Brasil, melhora a competitividade e o país cresce mais, gera mais emprego e mais renda.
6: Conflitos, perseguições e crises humanitárias contribuíram para um aumento de pedidos de refúgio no Brasil.
5: Um estudo divulgado hoje pelo Ministério da Justiça e Segurança Pública mostra que o país recebeu quase 76 mil solicitações de refúgio em 2025.
17: Pela primeira vez, os cubanos lideraram os pedidos de refúgio no Brasil, superando os venezuelanos. Foram 41.919 solicitações feitas por cubanos e 21.233 por venezuelanos ao longo do ano passado. Os dados fazem parte do relatório Refúgio em Números 2026, apresentado durante evento realizado em Brasília, que marca os 75 anos da Convenção sobre o Estatuto dos Refugiados. O ministro da Justiça e Segurança Pública, Wellington César Lima e Silva, avalia que o documento continua atual diante do crescimento dos deslocamentos forçados em todo o mundo.
18: Essa data não marca apenas a assinatura de um tratado, mas a reafirmação da própria dignidade da pessoa humana diante do desafio do deslocamento forçado. É essa a força da expressão direito a ter direitos. E é esse vazio que a política de refúgio busca enfrentar.
17: Por trás das estatísticas estão histórias de pessoas que precisaram abandonar suas casas em busca de segurança ou melhores condições de vida. É o caso da cantora iraniana Mamoni, refugiada no Brasil desde 2012.
19: Saí do Irã para falta de liberdade, para direitos mulheres. Eu saí do Irã, eu sou cantora, mas cantar no Irã para mulheres é proibido. Você não pode subir no palco cantar, porque você é mulher.
17: O aumento dos deslocamentos forçados tem exigido o aperfeiçoamento constante das políticas de proteção e acolhimento. Segundo a secretária nacional de Justiça, Maria Rosa Loula, o Brasil tem buscado fortalecer mecanismos de acolhida e integração para pessoas que chegam ao país em busca de proteção internacional.
20: Num mundo em conflito, num mundo em que os deslocamentos forçados crescem a cada dia, o Instituto do Refúgio precisa e deve se aprimorar também a cada dia. O acolhimento que o Estado brasileiro tem proporcionado com o resguardo dos direitos humanos, da identificação, da segurança, promovendo a tão desejada migração segura e ordenada, é um exemplo para o mundo hoje.
17: Como parte desse esforço, o governo do Brasil lançou uma consulta pública do primeiro Plano Nacional de Migrações, Refúgio e Apatridia. O documento vai orientar pelos próximos 4 anos, ações voltadas ao acolhimento, à proteção de direitos e à integração social e econômica de imigrantes, refugiados e apátridas no Brasil. Participe e contribua pelo site brasilparticipativo.presidencia.gov.br. Reportagem Caroline Blaut.
6: Pacientes que enfrentam câncer de mama avançado agora contam com uma nova aliada na luta contra a doença.
5: A Anvisa aprovou hoje um tratamento oral inédito com o uso do medicamento Inlurio, fabricado no Brasil.
6: A medicação é indicada para pacientes adultos cujo tumor já se espalhou ou não pode ser operado.
21: Foi registrado nesta segunda-feira pela Agência Nacional de Vigilância Sanitária, Anvisa, o medicamento de nome Inlurio, que é o tocilato de imlunestranto. Ele é indicado para adultos com câncer de mama avançado, que não pode ser removido por cirurgia ou que já se espalhou para outras partes do corpo. O novo medicamento bloqueia os receptores de estrogênio do tecido mamário, ajudando a impedir o crescimento e a disseminação das células cancerígenas. O produto, desenvolvido pela Eli Lilly, do Brasil Limitada, é oral e indicado tratado como monoterapia. Segundo dados do Instituto Nacional do Câncer, o INCA, o câncer de mama é a neoplasia maligna mais incidente em mulheres. Entre 2023 e 2025, foram registrados 73.610 casos da doença, o que representa 30% dos cânceres em mulheres. Daniele Popov para A Voz do Brasil.
5: Pais e responsáveis por crianças menores de 5 anos já podem procurar os postos de saúde e garantir a proteção contra doenças graves como pneumonia, meningite e otite.
6: O SUS começou a disponibilizar a nova vacina Pneumo-20, que substitui a versão anterior e amplia a cobertura para 20 tipos da bactéria pneumococo.
5: O Ministério da Saúde já distribuiu mais de 570 mil doses para os estados e espera entregar mais de 6 milhões até o fim do ano.
0: Crianças menores de 5 anos que ainda não completaram a vacinação contra o pneumococo já podem receber a nova vacina Pneumo-20 pelo Sistema Único de Saúde, o SUS. O imunizante passa a integrar o calendário nacional de vacinação e protege contra 20 tipos da bactéria responsável por doenças como pneumonia, meningite e otite. Segundo o Ministério da Saúde, mais de 570 mil doses já foram distribuídas nos estados e a previsão é entregar mais de 6 milhões de doses até o fim deste ano. A vacina amplia a cobertura contra os sorotipos mais associados aos casos graves da doença pneumocócica. Dados da Organização Mundial da Saúde, OMS, apontam que essa é uma das principais causas de morte infantil por doenças que podem ser prevenidas com vacinação. Além das crianças, a Pneumo-20 também vai ser oferecida a povos indígenas sem histórico de vacinação pneumocócica, idosos acamados ou que vivem em instituições e pessoas atendidas pela rede de imunobiológicos para pessoas em situações especiais. Com redação de Diego Freitas, Gilson Santa Fé, para A Voz do Brasil.
6: E essas foram as notícias do Governo do Brasil.
5: Fique agora com as notícias do Poder Judiciário e do Congresso Nacional. Boa noite.
6: Boa noite para você e até amanhã.
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23: Supremo Tribunal Federal mantém critérios de distribuição de receitas do ICMS Educacional a municípios mineiros.
24: STJ decide que plano de saúde deve cobrir cirurgia robótica para câncer de próstata, mesmo fora do rol da ANS.
23: Dois municípios de Minas Gerais, dois de São Paulo e um de Goiás, elegeram novos prefeitos.
24: Boa noite, eu sou Marcela Luiz.
23: E eu sou Walter Lima.
24: O Supremo Tribunal Federal manteve critérios de distribuição de receitas do ICMS Educacional a municípios mineiros.
23: A ação foi julgada em sessão no plenário virtual. Marta Ferreira.
25: A controvérsia teve origem nas alterações promovidas pela Emenda Constitucional 108 de 2020, que autorizou os estados a definir critérios para a distribuição de até 35% da cota parte municipal do ICMS. Relatora do caso, a ministra Carmen Lúcia, votou pela improcedência do pedido. Em seu entendimento, a regulamentação da norma incorporou dados quantitativos relacionados ao número de alunos, afastando a afirmação de que o critério populacional teria sido ignorado. Os demais ministros acompanharam a relatora e assim validaram os trechos questionados.
24: Plano de saúde deve cobrir cirurgia robótica indicada a beneficiário para tratar câncer de próstata.
23: Essa decisão é do STJ. Fátima Uchoa.
26: O beneficiário ajuizou ação contra o plano de saúde pedindo o ressarcimento de despesas médicas e consultas, além de indenização por danos morais. O Tribunal de Justiça do Rio Grande do Sul reformou sentença que havia concedido os pedidos. Já no STJ, a quarta turma determinou a devolução de valores gastos com a cirurgia, mas entendeu que o dano moral deverá ser rediscutido no Tribunal Estadual por necessitar análise de fatos e provas. Segundo o relator ministro João Otávio de Noronha, nesse caso deve ser flexibilizado o rol de procedimentos da Agência Nacional de Saúde Suplementar e observados critérios técnicos fixados pelo próprio STJ e pelo Supremo Tribunal Federal.
24: Dois municípios de Minas Gerais, dois de São Paulo e um de Goiás elegeram novos prefeitos nesse domingo.
23: As eleições suplementares são reguladas pelo Código Eleitoral. Fábio Ruas.
2: No estado de São Paulo, Reginópolis elegeu João Paulo Veríssimo. E em Tuiuti, quem teve mais votos foi Alexandre Tadeu Gonçalves. Em Goiás, Elisberto Luz foi eleito prefeito de Joviânia. E em Minas Gerais, Amparo da Serra elegeu uma mulher para ser a nova prefeita. Quem ganhou foi Ayla Barbosa. Já em Bonito de Minas, Miqueias Mota Figueiredo foi o mais votado e se tornou o novo chefe do Poder Executivo do município.
24: Técnica de enfermagem consegue encerrar contrato após ser transferida de cidade.
23: Para o TST, a mudança foi considerada uma falta grave do empregador. Marla Lacerda.
3: A técnica de enfermagem passou em um concurso público para trabalhar em um hospital de Itanhaém, São Paulo. 3 anos depois, acabou o convênio entre o hospital e o estado, e ela foi transferida para outra unidade de saúde, em Pariquerassu, a 155 quilômetros de distância. Para os ministros, a mudança violou o edital do concurso, uma alteração ilegal do contrato de trabalho. Por isso, a técnica de enfermagem conseguiu a rescisão indireta, ou seja, ela pôs fim ao contrato de trabalho, mas com direito a todas as verbas trabalhistas, como se fosse uma demissão sem justa causa.
24: Tribunal Regional Federal da Terceira Região mantém decisão que obriga o Estado de Mato Grosso do Sul a atender indígenas pelo telefone 190.
23: A ação foi proposta pelo MPF pela FUNAI. Vanessa Pereira.
4: Segundo denúncias da comunidade indígena Guarani Kaiowá, não há atendimento policial nas reservas, situação que se arrasta no Poder Executivo de Mato Grosso do Sul desde 2009. Em decisão, o TRF3 manteve a obrigação de atuação das polícias civil e militar do Estado e fixou multa diária de R$ 1.000 ao governo de Mato Grosso do Sul em caso de descumprimento.
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24: Uma boa noite.
23: E até amanhã.
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8: Eu sou Paula Groba.
9: E eu sou Ricardo Nakaoka.
8: E estes são os destaques de hoje do Jornal do Senado, que começa agora.
9: O Congresso vai analisar veto ao projeto do contrato de primeiro emprego.
8: Parlamentares vão debater MP que exige prova nacional do MEC para exercício da medicina.
9: Lei garante até 1 ano para mulheres denunciarem violência doméstica e familiar.
8: Boa noite.
9: Boa noite.
8: Mulheres vítimas de violência doméstica e familiar passam a ter mais tempo para buscar a justiça. Uma nova lei ampliou de 6 meses para 1 ano o prazo para denunciar o agressor.
9: O objetivo da mudança é reforçar a proteção às vítimas, em sintonia com os princípios da Lei Maria da Penha. Repórter Bruno Lourenço.
11: A lei agora dá a vítimas de violência doméstica e familiar até 1 ano para tomar providências legais contra seus agressores. O prazo anterior era de 6 meses, com do dia em que a mulher tem conhecimento do autor do crime. A senadora Damares Alves, do Republicanos do Distrito Federal, afirmou que essa extensão do tempo se insere no espírito da Lei Maria da Penha e no tratamento mais protetivo às vítimas.
27: Neste sentido, apenas com o decurso do tempo, com a progressiva conscientização da violência vivida e o consequente fortalecimento moral, é que a mulher possui condições de denunciar seu agressor. Assim, nada mais razoável que o direito de queixa possa ser exercido dentro do período de 12 meses, ao contrário dos 6 meses ora vigentes.
11: Em caso de falha do Ministério Público, esse prazo também vai a 1 ano e começaria a contar a partir do término do período reservado à promotoria para o oferecimento da denúncia à Justiça. Música.
8: O senador Randolfe Rodrigues, do PT do Amapá, afirmou estar confiante na votação da proposta que acaba com a escala de trabalho 6-1 antes do recesso parlamentar, previsto para começar no dia 17 de julho. Para o líder do governo no Congresso Nacional, a realização de uma sessão de debates sobre o tema, marcada para 1º de julho, demonstra que a matéria está avançando no Senado.
9: Randolfe também avalia que há tempo para que a proposta que reduz a jornada para 40 horas semanais, sem corte de salários, seja analisada pela Comissão de Constituição e Justiça e pelo plenário ainda neste semestre.
10: E eu estou otimista que nós não entraremos em recesso sem a apreciação do fim da 6-1.
8: E foi vetado integralmente pelo governo o projeto que criava o programa Contrato de Primeiro Emprego, voltado à ampliação das vagas para quem ainda não teve a carteira assinada.
9: A decisão presidencial agora será analisada por deputados e senadores em sessão do Congresso. Mais detalhes com o repórter Márcio Maturana.
12: O projeto que criava o programa Contrato de Primeiro Emprego para jovens de 18 a 29 anos foi vetado integralmente. O governo argumentou que a proposta prejudica os estudos com jornadas de até 44 horas semanais e cria uma categoria de trabalhadores com menos direitos porque diminui a parte do patrão para o FGTS e para a Previdência. O autor foi o senador Irajá, do PSD do Tocantins, que pretendia, com a proposta, reduzir um problema dos profissionais iniciantes.
13: Os adolescentes, os jovens, que tanto sonham e almejam ter uma profissão, ter a sua independência financeira, de poder ajudar com o orçamento doméstico da sua família em casa, de poder ter um trabalho digno, hoje não possuem nenhum tipo de perspectiva, porque o próprio mercado de trabalho justifica que esses jovens não têm experiência profissional. Ora, é um dilema. Se ele não tem oportunidade, como é que ele vai ter experiência?
12: O veto precisa ser analisado agora numa sessão do Congresso Nacional.
8: E para obter registro profissional nos conselhos regionais, estudantes de medicina deverão ser aprovados no Exame Nacional de Avaliação da Formação Médica, o ENAMED, no último ano da graduação. A exigência foi determinada por medida provisória publicada pelo presidente Lula.
9: A prova será aplicada pelo Ministério da Educação, mas a obrigatoriedade valerá apenas para os alunos que ingressarem no curso após a publicação da medida provisória. Os candidatos reprovados poderão refazer o exame em edições posteriores, que ocorrerão semestralmente.
8: No Senado, aguarda análise do plenário um projeto que também estabelece prova de proficiência como pré-requisito para obtenção do registro profissional. No entanto, nesse caso, a aplicação do exame seria feita pelo Conselho Federal de Medicina. O relator da proposta, senador Dr. Irã, do Progressistas de Roraima, defende a iniciativa.
14: De 100 médicos que se formam, 30 não sabem nada. E aí, esses médicos vão cuidar da gente. E isso deixa as pessoas que principalmente vão procurar os ambulatórios do SUS, os pronto-socorros, numa situação de absoluta fragilidade.
9: O projeto que cria regras para regularizar áreas rurais embargadas por infrações ambientais terá de ser analisado pelo plenário.
8: Um recurso apresentado por senadores derrubou a decisão terminativa da Comissão de Agricultura. Os detalhes com a repórter Marcela Cunha.
15: O texto tinha sido aprovado de forma terminativa pela Comissão de Agricultura e seguiria direto para a Câmara se não houvesse o recurso. O documento foi assinado por senadores do PT, PDT, PSB e PSD, que defendem uma discussão mais ampla, por entenderem que a proposta envolve proteção ambiental, fiscalização e responsabilização por infrações. O projeto do senador Sérgio Petecão, do PSD do Acre, cria termos de compromisso entre produtores e órgãos ambientais para cessar a infração, reparar o dano e permitir o retorno da área à regularidade. Se o órgão ambiental não responder ao pedido em 60 dias, os efeitos econômicos do embargo, como restrição ao crédito rural, poderão ser suspensos. O relator, senador Zequinha Marinho, do Podemos do Pará, defendeu que a proposta dá mais previsibilidade sem comprometer o meio ambiente.
16: O embargo não pode ser via satélite. O embargo tem que ser com a presença do técnico, identificando a área e isolando aquela área para que não haja qualquer tipo de comprometimento no sentido inverso e liberando a área não embargada para a continuidade da produção.
15: Com o recurso, a proposta ainda não segue para a Câmara e terá que ser analisada pelo plenário do Senado.
9: E comprar um imóvel na planta pode representar a realização de um sonho, mas também envolve riscos para o comprador. Para aumentar a segurança de quem investe nesse tipo de aquisição, o Senado pode iniciar a análise de um projeto que cria novas garantias durante a execução da obra.
8: Entre as medidas previstas está a constituição de garantia até a conclusão do empreendimento. A reportagem é de Alexandre Campos.
0: Pelo projeto do senador Paulo Paim, do PT do Rio Grande do Sul, o valor da garantia correspondente a 5% do custo estimado do empreendimento deverá ser oferecido antes mesmo do início da obra, por meio de caução em dinheiro, seguro-garantia, fiança bancária ou em caução em títulos da dívida pública. Na opinião dele, isso pode evitar prejuízos aos consumidores em cenários de crise, por exemplo.
5: Além disso, os contratos deverão ser muito mais claros, apresentando o projeto completo, o cronograma e as datas exatas de início e entrega da obra. É mais respeito com o bolso do consumidor e é muito mais segurança para o patrimônio das famílias.
0: O projeto ainda torna obrigatório submeter o empreendimento ao regime de afetação. Assim, o terreno, direitos e bens relacionados a determinada incorporação imobiliária não poderão ser usados para, por exemplo, cobrir eventuais dívidas do incorporador sem relação com a obra em execução.
9: O Senado debateu em plenário a criação do Estatuto dos Cães e Gatos.
8: A proposta estabelece deveres e políticas públicas para a proteção e bem-estar desses animais. Repórter Patrícia Oliveira.
6: A proposta surgiu a partir de sugestões de entidades civis protetoras dos animais, após a repercussão da morte do cão Orelha. O texto define regras para o cuidado de cães e gatos comunitários, a responsabilidade do poder público no atendimento veterinário, castração em massa, microchipagem e apoio a ONGs e protetores. Fernanda Becker, presidente da Associação dos Amigos dos Animais, destacou o reconhecimento no texto de que cães e gatos são seres sencientes, que sofrem, sentem medo, prazer e afeto.
17: Eles não sabem o que é o Senado Federal, o que é uma lei, o que é um estatuto, mas eles conhecem na pele o que é a fome, o frio, a dor.
6: O estatuto prevê também penas de prisão para o assassinato de animais e criminaliza abandono, maus-tratos, zoofilia, omissão de socorro e comércio clandestino. O senador Paulo Paim, do PT do Rio Grande do Sul, destacou o compartilhamento de imagens de crueldade contra animais cometidas por jovens na internet.
5: Quem comete uma crueldade contra um animal, no futuro, comete o mesmo tipo de crime contra um ser humano.
6: O Estatuto dos Cães e Gatos aguarda votação na Comissão de Constituição e Justiça.

0: robótica como matéria optativa no currículo escolar.
1: Comissão Especial garante prioridade de direitos para a primeira infância.
0: Plenário pode sustar demarcações de terras indígenas em Santa Catarina.
1: Boa noite. O plenário da Câmara pode votar projeto que susta decretos de demarcação de terras indígenas em Santa Catarina. O repórter Antônio Vital acompanhou a discussão da proposta.
2: O plenário da Câmara aprovou o regime de urgência para um projeto que susta decretos do governo federal sobre demarcações de terras indígenas em Santa Catarina. O projeto susta dois decretos de 2024. Um deles demarcou a terra indígena Toldo Imbu, no município de Abelardo Luz. O outro demarcou a terra indígena Morro dos Cavalos, na cidade de Palhoça. A proposta também susta um artigo inteiro de um decreto de 1996 que trata de procedimentos administrativos a serem seguidos pela FUNAI desde a identificação até a homologação de terras indígenas no país. O trecho trata do levantamento fundiário da área e dos estudos antropológicos necessários para a demarcação. Um dos dispositivos obriga municípios e pessoas atingidas a apresentarem provas como títulos dominiais, laudos periciais, pareceres, declarações de testemunhas, fotografias e mapas para questionar a demarcação ou pedir indenização. O projeto foi apresentado pelo senador Espiridião Amin, do PP de Santa Catarina, e já foi aprovado pelo Senado. Com regime de urgência, pode ser votado diretamente pelo plenário da Câmara, sem passar pelas comissões permanentes da Casa. Espiridião Amin argumentou que os decretos não seguem as determinações da Lei do Marco Temporal, que reconhece terras indígenas existentes antes de 1988. Segundo ele, famílias de agricultores da região ocupam as propriedades há mais de um século. Na Câmara, o regime de urgência foi pedido pela deputada Júlia Zanatta, do PL de Santa Catarina, que alegou irregularidades nos procedimentos de demarcação.
3: É garantir a propriedade privada e a segurança jurídica, porque esse decreto tem problemas gravíssimos, laudos antropológicos muito questionáveis, a população local não foi ouvida. O decreto não foi feito de maneira adequada.
2: O deputado Bongás, do PT do Rio Grande do Sul, criticou a proposta. Para ele, o Congresso sustar os dois decretos de demarcação fere as atribuições do governo federal. E o projeto também impede novas demarcações.
4: Então, o que nós estamos decretando aqui é que nunca mais o executivo possa fazer demarcações. Ora, se esta casa reclama que tem interferência de outro poder, interpoderes, esta é uma interferência do Parlamento sobre o Executivo. Então tem duas gravidades e duas inconstitucionalidades.
2: Ainda não há data para votação no plenário da Câmara do projeto que susta decretos do governo federal sobre demarcações de terras indígenas em Santa Catarina. Rádio Câmara, de Brasília, Antônio Vital.
5: Economia.
0: Capitão Alden, do PL da Bahia, defende a criação de uma política específica para o gás de cozinha destinado ao consumo residencial. Segundo o deputado, é necessário reduzir o impacto do preço do produto no orçamento das famílias brasileiras.
1: Capitão Alden argumenta que o Brasil possui produção própria de gás e que o consumidor doméstico não deve ser tratado da mesma forma que grandes usuários industriais e comerciais. Para ele, a proposta fortalece a proteção social e contribui para diminuir o custo de vida da população.
0: João Daniel, do PT, celebra os investimentos federais anunciados para Sergipe nas áreas de infraestrutura, saúde e energia. Na visão do deputado, os recursos representam uma oportunidade para impulsionar o desenvolvimento econômico e ampliar a oferta de serviços à população.
1: João Daniel ressalta a retomada de projetos da Petrobras, a ampliação da produção de fertilizantes e a execução de obras como a Adutora do Leite e a nova ponte entre Aracaju e Barra dos Coqueiros. Ele afirma que as iniciativas devem gerar empregos e fortalecer a economia.
5: Segurança Pública.
0: Câmara aprova projeto que prevê confisco de bens em crimes contra crianças. A repórter Sofia Peçanha tem os detalhes sobre a medida.
6: A Comissão de Constituição e Justiça da Câmara dos Deputados aprovou o projeto que prevê o confisco de bens utilizados em crimes contra crianças e adolescentes. Apresentada pelo deputado José Medeiros, do PL de Mato Grosso, a proposta altera o Estatuto da Criança e do Adolescente. Segundo o texto, o projeto visa endurecer as punições e atingir os bens utilizados ou obtidos por meio de práticas criminosas como a exploração sexual, a pornografia infantil e o tráfico de menores. A medida permite que imóveis, veículos, dinheiro e outros bens sejam apreendidos e destinados à indenização das vítimas ou ao Fundo dos Direitos da Criança e do Adolescente. Durante a votação na Comissão de Segurança Pública e Combate ao Crime Organizado, o parecer foi lido pelo deputado Davi Vitória, do PP do Espírito Santo, e ele destacou a importância de fortalecer

0: fortalecer os mecanismos de combate a esses crimes.
1: É necessário o estabelecimento de políticas criminais que coloquem à disposição do Estado instrumentos e infraestrutura adequados para a repressão e prevenção dos crimes de tráfico de criança e adolescente ou contra a liberdade de dignidade sexual de criança ou adolescente.
0: O projeto também prevê que, ainda durante a investigação, o juiz pode bloquear os bens, evitando que sejam escondidos, vendidos ou transferidos. Além disso, equipamentos e veículos apreendidos poderão ser utilizados pelas forças de segurança em operações de combate a esses crimes, mediante autorização judicial. No caso de estabelecimentos que facilitem ou permitam esse tipo de prática criminosa, os responsáveis podem ser penalizados, com possibilidade de cassação da licença de funcionamento. A medida também foi aprovada pela Comissão de Seguridade Social e Família. A relatora, a deputada Flávia Moraes, argumentou que a proposta aumenta a proteção de crianças e adolescentes. Em concordância na comissão, o deputado Dr. Zacarias Calil, de Goiás, ressaltou, com base na sua experiência como cirurgião pediátrico, o impacto dessas violações na vida das vítimas.
2: Tanto de criança que nós já atendemos vítimas de abuso sexual. É uma coisa assim impressionante. E com sequelas não só psicológicas, mas também com sequelas anatômicas que ficam ali para o resto da vida.
0: Agora, o projeto que prevê o confisco de bens em crimes contra crianças segue para votação no plenário da Câmara. Da Rádio Câmara de Brasília, Sofia Peçanha.
3: Habitação.
4: Reginaldo Lopes, do PT de Minas Gerais, exalta o programa Imóvel da Gente, do governo federal, que destina imóveis da União a estados e municípios para projetos de interesse público. Ele acredita que a iniciativa contribui para ações de mobilidade urbana, saúde e educação.
5: Uma das áreas citadas por Reginaldo Lopes é a antiga linha férrea Águas Claras, na região metropolitana de Belo Horizonte. Segundo o parlamentar, a medida vai permitir a implantação de um parque linear e de novas vias de acesso em Belo Horizonte e Nova Lima.
3: Ciência e tecnologia.
4: A Câmara aprovou um projeto que autoriza a inclusão da robótica como disciplina optativa nas escolas. O repórter Marcelo Lacher explica como isso será feito.
6: O plenário da Câmara aprovou o projeto que autoriza o governo a incluir a robótica como matéria optativa nos currículos de toda a rede de ensino. Isso vai valer para a educação pública e privada. A proposta também reconhece a robótica como esporte de competição. A robótica é uma disciplina que envolve conceitos de diversas áreas de conhecimento, como mecânica, elétrica, eletrônica e computação. E como o próprio nome diz, o objetivo é construir robôs capazes de desempenhar diversas tarefas. O projeto original do deputado Luiz Carlos Mota, do PL de São Paulo, incluía a robótica como disciplina obrigatória, o que foi retirado do texto pelo relator, deputado Saulo Pedroso, do PSD de São Paulo. Hoje, diversos sistemas de ensino já prevêem a robótica como disciplina optativa, o que é admitido pela Base Nacional Comum Curricular. A proposta foi criticada em plenário pelo deputado Tarcísio Mota, do PSOL do Rio de Janeiro, para quem sugerir disciplinas escolares não é papel do parlamento.
7: Esse parágrafo, esse artigo é inócuo, ele diz que o Poder Executivo pode fazer uma coisa que ele já pode, mas ele abre um precedente muito difícil. Porque não é papel nosso dizer que o governo pode ou não pode fazer disciplina no currículo escolar. Isso é papel da Base Nacional Curricular Comum e do Conselho Nacional de Educação, ouvido o Ministério da Educação e no Plano Nacional de Educação, votado aqui.
6: O projeto prevê ainda que a robótica educacional e a robótica como competição dependerão de recursos do orçamento, mas admite a participação de parcerias público-privadas. O relator, Saulo Pedroso, disse que o projeto pode ajudar a atrair investimentos.
8: O projeto de robótica já é uma realidade hoje, na atualidade, e o que nós estamos fazendo é, além da possibilidade de fazer parte da grade educacional de ensino, é que ela seja reconhecida como uma modalidade esportiva e a gente possa incentivar, né, investimento nessa área no país. Investimentos vão acontecer, nós vamos ter a oportunidade de gerar emprego, gerar renda.
6: O projeto que autoriza o governo a incluir a robótica como matéria optativa nos currículos escolares e reconhece a modalidade como esporte de competição seguiu para análise do Senado. Da Rádio Câmara de Brasília, com informações de Antônio Vital, Marcelo Larcher.
3: Política.
5: Sâmia Bonfim, do PSOL de São Paulo, registra a decisão da primeira turma do STF que condenou o ex-deputado Eduardo Bolsonaro pelo crime de coação. Ela entende que responsabilizar agentes públicos por atos ilegais é importante para a defesa das instituições democráticas.
4: De acordo com Sâmia Bonfim, não deve haver tratamento diferenciado para autoridades investigadas pela Justiça. A parlamentar considera que a aplicação imparcial da lei preserva o Estado Democrático de Direito e a confiança da população nas instituições.
5: Já cabo Gilberto Silva, do PL da Paraíba, repudia a decisão do Supremo que envolve Eduardo Bolsonaro. O congressista questiona a condução do processo e afirma que houve desrespeito a princípios constitucionais e ao devido processo legal.
4: Cabo Gilberto Silva manifesta solidariedade a Eduardo Bolsonaro e sustenta que a decisão tem motivação política. Na visão do deputado, o caso reforça a necessidade de debate sobre garantias individuais, independência entre os poderes e respeito às prerrogativas parlamentares.
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3: Direitos Humanos.
5: A Comissão Especial da Primeira Infância aprovou a inclusão de prioridade para este grupo na Constituição. A repórter Maria Neves tem mais informações.
0: A comissão especial que analisou a proposta de incluir na Constituição a prioridade da primeira infância, período que vai de 0 a 6 anos no acesso a uma série de direitos previstos na Carta Constitucional, aprovou o texto da relatora, deputada Amanda Gentil, do PP do Maranhão. Ao apresentar o relatório, a parlamentar ressaltou que as experiências vividas nessa fase moldam o cérebro da criança por toda a vida, com consequências para o aprendizado e a saúde física e mental.
10: É um dado científico, foi através do ganhador do Prêmio Nobel, James Heckman. A cada dólar investido na primeira infância, nós temos um retorno 7 vezes maior. Então, isso aqui é muito mais do que pensar no hoje. A gente já está aprovando o texto hoje que muda a realidade de muitas crianças na primeira infância, mas também muda a realidade de muitos jovens e adolescentes e adultos lá na frente.
0: Hoje, a Constituição determina que o Estado, a família e a sociedade devem assegurar a crianças, adolescentes e jovens direitos como saúde, educação, cultura e convivência familiar com prioridade absoluta. O texto constitucional também estabelece a obrigatoriedade de proteção integral desse grupo social contra a violência e o abandono. A proposta aprovada, que foi apresentada pela deputada Laura Carneiro, do PSD do Rio de Janeiro, inclui expressamente na Constituição a menção à primeira infância na garantia desses direitos. Para o presidente da Comissão Especial, deputado Osmar Terra, do PL do Rio Grande do Sul, não há prioridade maior que a primeira infância em qualquer política pública. O parlamentar, que é médico, sustenta que essa fase da vida representa um momento crucial em que o ser humano organiza todas as competências que vai usar pelo resto da vida. De acordo com ele, as vivências nessa idade têm consequências, inclusive para a saúde cardíaca.
11: Uma criança bem cuidada no início da vida tem menos chance de ter problemas cardíacos graves na idade adulta. Embora possa ter até tendência genética, mas pode ser prevenido pela estimulação e pelo manejo do estresse.
0: Ainda de acordo com o projeto aprovado, União, Estados e Municípios terão de dar publicidade aos investimentos realizados anualmente em ações e programas voltados à família, à criança, desde a primeira infância, ao adolescente, ao jovem, à mulher e ao idoso. A relatora, a deputada Amanda Gentil, também apresentou um projeto para alterar o marco legal da primeira infância. Uma das mudanças propostas prevê a adoção de medidas para evitar a exposição precoce e excessiva de crianças à propaganda e a conteúdos e tecnologias inadequados ao desenvolvimento infantil. O projeto também cria o Indicador Nacional de Desenvolvimento da Primeira Infância, como instrumento de monitoramento e avaliação das políticas públicas destinadas a pessoas nessa faixa etária. Da Rádio Câmara de Brasília, Maria Neves.
3: Saúde.
4: Os deputados aprovaram a Política Nacional para a Prevenção e Tratamento de Doenças Crônicas da Pele no SUS. O texto foi encaminhado para análise do Senado, como informa a repórter Daniele Lessa.
12: A Comissão de Constituição e Justiça da Câmara dos Deputados aprovou o projeto que cria uma Política Nacional de Prevenção, Tratamento e Controle das Doenças Crônicas da Pele dentro do Sistema Único de Saúde, o SUS. O autor do projeto é o deputado Cabo Gilberto Silva, do PL da Paraíba. A proposta prevê uma atuação mais ampla do SUS, com diagnóstico precoce, tratamento e acompanhamento contínuo dos pacientes. O relator da proposta na Comissão de Saúde, deputado Ismael Alexandrino, do PSD de Goiás, argumenta que essas doenças exigem um cuidado mais completo e humanizado, pois causam impactos profundos na qualidade de vida.
13: É a promoção de um atendimento integral e multidisciplinar, que inclui não apenas o tratamento clínico, mas também suporte psicológico, psiquiátrico e social. Esta abordagem reflete a compreensão de que as doenças crônicas de pele têm implicações que vão além do físico, afetando também a saúde mental e o bem-estar social dos pacientes.
12: Outras medidas da proposta incluem o incentivo às pesquisas científicas e a realização de campanhas educativas para conscientizar a população e reduzir o preconceito contra pessoas com doenças de pele. O projeto que cria a Política Nacional de Prevenção, Tratamento e Controle das Doenças Crônicas da Pele foi aprovado por 3 comissões da Câmara e foi para o Senado, sem necessidade de passar pelo plenário. Para virar lei, precisa ser aprovado pela Câmara e pelo Senado. Da Rádio Câmara de Brasília, Daniele Lessa.
5: Luiz Couto, do PT da Paraíba, manifesta apoio à criação da Frente Parlamentar de Apoio às Pessoas com Epilepsia. De acordo com o deputado, a iniciativa amplia o debate sobre a doença e combate o preconceito enfrentado por milhões de pacientes.
4: Ele defende ainda mais investimento em diagnóstico precoce, acesso a medicamentos e políticas públicas voltadas às pessoas com epilepsia. Para Luiz Couto, a Frente Parlamentar pode contribuir para garantir mais inclusão, dignidade e qualidade de vida aos pacientes e suas famílias.
5: Termina agora o Jornal Câmara dos Deputados, produzido pela Rádio Câmara, com trabalhos técnicos de Alan de Souza e apresentação de Val Monteiro e Luciana Vieira. Uma boa noite para você.
4: Você fica agora com as notícias do Tribunal de Contas da União. Boa noite.
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7: A Rádio Gov transmite agora, ao vivo, a cerimônia nacional de premiação da 20ª Olimpíada Brasileira de Matemática das Escolas Públicas no Rio de Janeiro. Vamos ouvir.
8: Nós demoramos o século XX inteiro, os séculos XIX e XX inteiros, para a gente conseguir se ligar que precisa investir em educação, que não é tão difícil. É só fazer conta. O investimento em educação, ele tem um retorno garantido. Se o retorno do ensino superior é 2,5 vezes o salário de vocês, imagina o retorno para o país. Imagina quanto de recurso a gente jogou fora por não ter feito essa revolução antes dos anos 2000, antes dos idos dos anos 2000. A gente sofreu demais. Mas o que a gente fez de 2000 para cá, de 2003 para cá, mudou a realidade brasileira também no analfabetismo. Na semana passada saiu um dado que o Brasil, pela primeira vez, na população de 15 anos ou mais, tem menos de 5% de analfabetos. Gente, é a primeira vez em 526 anos que nós alcançamos um número como esse. Em 526 anos. E quando a gente atinge esse número de menos de 5% de analfabetos, os organismos internacionais dizem que o analfabetismo não é mais um problema estrutural. O analfabetismo será erradicado no Brasil em alguns anos. E é isso que nós vamos fazer, erradicar o analfabetismo, que é essa grande chaga que atingiu milhões e milhões de brasileiros, gerações e gerações. Mas em 2006, presidente, agora eu tenho que falar do financiamento da educação, porque como eu vou lá no Palácio sempre pedir mais recursos para a educação, e esse recurso vale, em 2006, o senhor mandou a emenda constitucional 53 do Fundeb para garantir recursos para a educação básica brasileira, o Fundo de Desenvolvimento da Educação Básica. A gente conseguiu aprovar em 2006, o Fundeb entrou em vigor em 2007. A partir daí, é que nós, pela primeira vez, tivemos, por exemplo, recursos para a educação de jovens e adultos, recursos para creche, recursos para pré-escola, recursos para o ensino médio. O ensino médio, até essa época, não tinha livro didático, não tinha transporte público, não tinha obrigatoriedade do Estado de oferecer o ensino médio. Isso foi ontem, isso foi pouco antes de vocês nascerem. Isso foi lá em 2007, 2008. E hoje, presidente, com tudo que a gente avançou, a gente conseguiu atingir a marca de mais de 75% dos jovens que concluem o ensino médio com 19 anos. Em uma geração, nós passamos de um jovem a cada quatro, que eu falei aqui, para três a cada quatro, e nos próximos 10 anos, a se manter esse investimento da educação, porque precisa manter esse investimento, nós chegaremos à plenitude, a 100% dos jovens até 19 anos que vão terminar o ensino médio nesse país, porque a educação básica é o mínimo que esse país pode dar para todos esses jovens. Então, presidente, para concluir, no seu retorno, a gente vislumbrou um último grande problema da educação. Educação não é fácil, gente. São anos e anos para a gente trabalhar. Quando o presidente Lula voltou, mais de 500 mil jovens todo ano abandonavam o ensino médio no Brasil. 500 mil jovens. E para mais da metade desses jovens, a principal razão era falta de grana. Os jovens precisavam trabalhar, e eu sei que todo mundo precisa trabalhar e todo mundo quer ter seu dinheirinho. O que a gente criou? A gente criou o Pé de Meia em 2023, 2024. A Kátia está aqui, a gente fez um monte de coisa, Kátia. Educação em tempo integral, conectividade nas escolas, aumentamos o financiamento, alfabetização na idade certa, então um monte de...

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3: É só fama, Silene.
2: Pois eu vou cantar pra você.
3: Então canta.

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1: Lua.
2: Adivinha só que essa cabocla que tá chegando aí?
1: É Carolina.
2: Adivinha.